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1: Eu quero saudar a todos os nossos irmãos, aqueles que nos veem nos nossos canais, pelo nosso canal da TV Manaim, através dos canais abertos, TV aberta. Nós temos em todo o território nacional canais de TV aberto. Você, se você não sabe na sua região qual o seu canal, aí na tela do seu televisor vai aparecer uma relação com todos os canais e certamente a sua região vai estar aí nessa relação. Mas você também pode ver os nossos programas através do canal, dos canais da Sky. Nós temos o canal 87 ou 587. Se você também preferir, você pode também ver ou compartilhar os nossos conteúdos pelas plataformas no YouTube. E como dissemos em outras vezes, irmãos nossos da Igreja Cristã Maranata, irmãos nossos de outras igrejas que participam conosco, fazem parte, né, dos nossos conteúdos, são sempre muito bem-vindos, são servos de Deus. A todos nós saudamos com a paz do Senhor Jesus. Estamos aqui novamente, junto com o pastor Alexandre. Pastor Alexandre, paz do Senhor.
2: Paz do Senhor.
1: Nós vamos voltar ao nosso, a continuação do nosso programa da semana anterior, logo depois da nossa vinheta.

Nós falamos no programa anterior, só para quem não viu, para dar continuidade, a importância do dom espiritual e duas linhas importantes que o pastor Alexandre abordou aqui, que o dom espiritual tem duas linhas importantes. Primeiro, a edificação da igreja, do homem. E segundo, a enaltecer o nome do Senhor, não do homem, porque a glória não é do homem. Então, na vida da igreja, Paulo descreve de forma muito clara 9 formas, no capítulo 12 da primeira carta aos Coríntios, 9 formas que ele descreve mais importantes da operação do Espírito Santo na vida da igreja. Durante muito tempo, os movimentos pentecostais, nós também somos pentecostais, não estamos criticando isso, deram ênfase a alguns dons em detrimento de outros. E nós queremos, nesse programa,

0: programa dizer que não houve nenhuma pretensão do apóstolo Paulo colocar um ou outro dom em evidência. Mas é por isso que na continuação, no versículo 12, ele fala sobre a igreja funcionando como corpo. Então nós observamos, e para nós foi muito importante, dois dons que quase as pessoas não dão muito valor ou não dão ênfase, mas que são dons fundamentais para todo o exercício dos outros dons na vida da igreja, que é o sétimo dom, discernimento de espírito, e o primeiro dom, que é a sabedoria. Então eu passo a palavra aqui para o pastor Alexandre. Pastor Alexandre, eu diria que todos os dons convergem para esses dois dons. Concorda?
1: São duas coisas que da palavra, é o discernimento e a sabedoria. Primeiro, que o discernimento, ele é essencial para nós sabermos se é o Senhor que está falando. Quando não é o Senhor que está falando, gera o quê? Incredulidade. A incredulidade, ela acaba, não seja incrédulo, mas crente. Então, o servo de Deus tem que ser crente, tem que crer e saber. Ele tem que saber se é o Senhor que está falando. Amém. Então, tem que ter o discernimento. E a sabedoria é aquilo que vai ser a edificação, que é a sabedoria que edifica a casa. Então, como nós somos morada de Deus em espírito, como corpo, como igreja, templo de Deus, a edificação dessa casa se dá pela sabedoria. Então, você não tem edificação, você não tem proveito dos dons sem a sabedoria. E também, você não tem como saber se o dom é do Senhor, se você não tiver o discernimento. E a bênção do discernimento, eu tenho o dom de discernimento. Você pode até ter o dom de discernimento. Agora, a igreja, ela tem o discernimento. Ela tem o discernimento que a igreja está em espírito. E a igreja é em espírito, mesmo Espírito Santo, Espírito Santo, Espírito de Jesus, o Espírito Santo de Deus, a igreja consegue distinguir a voz que é do Senhor e que não é. As minhas ovelhas, elas ouvem a minha voz. De maneira alguma, seguirão estranho. Então, o fundamental no discernimento é nós estarmos na condição de ovelhas, de servos, em comunhão. Você pode ser até servo, tem comunhão com o Senhor, mas se você descuidar, no mesmo momento que você está na bênção, você pode descuidar e deixar entrar aquilo que não é do Espírito Santo. O exemplo clássico disso, Pedro, aquele que nós comentamos aqui, você já sempre fala nisso aí. Quando Jesus pergunta, que dizem os homens ser o filho do homem? Aí, quer dizer, cada um tinha uma posição dentro daquilo que ele viu pela razão.
0: Pela razão, exato.
1: Pela razão, não.
0: A tradição religiosa deles, a tradição religiosa que envolvia o povo naquela época, levou a interpretar o que eles não, interessante, não era uma oposição a Jesus, diferente. Eles falaram o que era Jesus. Eles disseram, não, ele é isso, né? Não foi uma coisa ruim, mas foi uma identificação racional. Hoje você pode falar muito bem de Jesus. Ah, Jesus foi, né? Jesus teve um ensino, né, muito bom dentro da sociedade. Jesus trouxe o ensino do amor. Jesus para nós é um algo social. Então você pode dizer o que você quiser, mas tudo é razão.
1: Você falou muito bem isso aí, porque você trouxe da tradição religiosa. Israel estava num momento bom. Depois de 400 anos de silêncio profético, veio João Batista. Olha, um profeta, eles tinham João Batista como profeta. A sociedade de Israel, todos os judeus, eles tinham João Batista como profeta. Agora vem Jesus. Quer dizer, eles pensam, será que nós voltamos àquele tempo áureo de Israel, né, dos grandes profetas? Que coisa boa! Havia essa expectativa em Israel, até. Porque é o seguinte, ó, nós, depois de 400 anos, agora que aparece João Batista, agora aparece Jesus. Que coisa. Então, é um dos profetas, até João Batista, ou seja, começou com João e é o mesmo espírito que operou em João vai operar nele.
0: A tradição religiosa raciocinando.
1: Raciocinou, então, Elias, não, Elias, o profeta Elias, aquele que a palavra fala e que E essa, no último tempo, né, o meu profeta

0: Isa, quer dizer, Deus está voltando àquela mesma operação de antes. Ou Jeremias, quer dizer, Israel vivia assim, talvez a expectativa, isso é só uma ideia daquele
1: uma interpretação, povo, uma interpretação religiosa na razão.
0: Exato. Então, assim, então é tudo isso. Então eles confiam no Velho Testamento, aquilo ali, tudo, não, racionalmente, ele é um dos profetas. Não é raro, porque Jesus é profeta. Não é raro, assim, dentro claro. Daquilo que é. Agora, não entraram no entendimento daquilo que era realmente. Até que Jesus volta aos seus na intimidade, ou seja, você vê aqueles que não tinham intimidade com Jesus. Agora, e vós, quer dizer, que dizem, e vós, agora estou me referindo àquele que está comigo aqui, nesse ambiente, em comunhão. Em comunhão, o que acontece? O Espírito Santo opera. Aí o que aconteceu? Aí Pedro falou, tu és o Cristo, o Filho de Deus vivo. Quando Pedro declara isso, aí Jesus fala que o dom nunca é para engrandecimento Exato. Do homem, né? Ele diz, então, ó, bem-aventurado és tu, se você é um homem feliz.
1: É.
0: Porque isso aqui não foi da sua, razão, não foi da sua qualidade, não foi do que você representa, mas o Pai te revelou. Ou seja, você alcançou uma coisa que o Pai aprovou, o Pai foi da vontade do Pai te dar isso. Por isso que é um dom espiritual, ou seja, é uma dádiva de Deus, uma entrega de Deus para nós.
1: Sua vida.
0: Então, o que ele vê é o seguinte, olha, Pedro recebeu aquilo. Então, você está no Espírito, Pedro. O Espírito, isso que você falou não foi razão. Isso que falou foi o Espírito de Deus, o Espírito do Pai, o Espírito Santo do Pai. É isso que você viu aí, o Pai te revelou. Quer dizer, então, Pedro podia ter encerrado ali o seu momento de glória, vamos assim dizer.
1: Exato.
0: Ele falou assim, não, que coisa. É realmente, se você fica feliz, se você foi usado, se Deus te usou como instrumento, é natural. Agora, Jesus entra num outro assunto. Ou seja, daquilo que é o propósito profético da vida dele. Qual o propósito de Jesus estar aqui? Um profeta? Podia ter vindo outros profetas no lugar dele, como João Batista, como outros. Então Jesus não veio para ser um profeta. Ele veio para ser entregue para a remissão nossa. Então, dizer, o filho do homem vai ter que morrer, porque é necessário que se cumpra as escrituras. Quer dizer, olha só, Jesus estava dizendo aquilo que estava profetizado. E Pedro, um homem cheio do Espírito Santo há um tempo, agora diz o seguinte, de maneira alguma farás isso. Aí pronto, aí Jesus diz, olha, para trás de mim, Satanás. Mas por que ele falou dessa forma? Pedro tem levado um susto. Eu sou Pedro, olha, é o seguinte, o discernimento é isso, olha só. Você tem que saber quando é que Deus está falando, quando o homem está falando, e quanto nem é o homem que está falando. Aí nem é o homem que falou. Primeiro foi o Espírito Santo que falou através de Pedro. Os judeus, né, os outros,
1: falaram
0: pela razão, o Espírito do homem. Então, nós vimos aqui a ação do Espírito Santo, que é em Pedro, do homem na razão, e o Espírito maligno quando Pedro falou de forma alguma quando será isso.
1: Agora, veja só, Alexandre. Se Jesus não... Tudo que está no Evangelho é ensino, né? Claro, a gente sabe que aquilo ali é um projeto. Se Jesus não discerne aquilo ali, o projeto todo ia para o espaço.
0: Acabou.
1: Acabou o projeto. Tá. Agora, hoje a igreja é corpo de Cristo. Então, isso que você falou está no corpo de Cristo, que é a igreja. Quer dizer, o discernimento está no corpo de Cristo. Porque veja uma coisa, o Alexandre, se o dom espiritual ele não é discernido, não é? Aquilo você colocou muito bem, o que é do Espírito Santo edifica, o que não é do Espírito Santo destrói, né?
0: Exato.
1: O que é da, você colocou uma coisa muito bem, o dom espiritual edifica, ele faz você crescer, né? A experiência, a profecia, a operação do Espírito Santo faz você crescer. Mas se você não tiver essa operação do Espírito Santo, você pode diminuir ou até perder isso, né? Então, você já pensou se não fosse discernido isso ali? Então, agora, aplicando isso na vida da igreja, Alexandre, o homem, ele pode falhar. Pedro falhou. O homem sozinho, ele pode falhar. Né? É por isso que, às vezes, nós, isso desde a época do pastor Gildeti, que já ensinava isso na igreja, o homem, ele não existe, na obra não existe.

0: homens superdotados espiritualmente. Existem servos com suas limitações. Você já pensou se na vida da igreja você tem uma manifestação do Espírito Santo? Ah, amém, tudo bem. Aí a pessoa se entrar um troço do adversário e a igreja não discernir?
1: Ah, destrói tudo. Tudo foi feito.
0: Acaba com tudo, poxa. Né? Tudo. Então isso o Alexandre, é muito importante. Agora, ligado a esse dom, que é o discernimento de espíritos, aí eu quero chamar, aqui é o outro dom que é atrelado a esse, que é a sabedoria. Por quê? Vamos pegar novamente aqui o pastor Gedeuti. Ele dizia o seguinte, frase dele, eu gosto de frases, né? Achei, eu falei até com o Alexandre, o nosso presidente, ele foi muito feliz naquela frase que ele fez lá na, quando ele recebeu a comenda, eu gostei daquela frase, falei com ele, vou repetir. Eu fui embaixador, né, do meu país em todo o mundo e tal, mas se alguém me perguntar de que eu mais me glorio, eu me glorio muito mais de ter sido, em todos os lugares onde eu andei, embaixador de Cristo. Achei aquela frase, olha, foi uma coisa, uma revelação do Espírito Santo. Eu quando vejo isso, eu guardo essas coisas. Essa frase do Alexandre marcou. Assim como outros presidentes tiveram frases interessantes, essa já marcou a vida dele. Já marcou a vida dele. Ah, então, voltando ao pastor Gedeuti, o pastor Gedeuti tinha uma frase que ele dizia o seguinte: a razão anula a revelação. Concorda?
1: Exato.
0: Não é? Por que, Alexandre? Eu vou deixar você falar mais sobre isso. Você tem um dom espiritual. O dom espiritual, dentro da avaliação, é do Espírito Santo. Ponto. Mas o dom às vezes é incompleto. O dom às vezes vem de uma forma que você não entendeu. E você pode pegar esse dom e desviar ele para outra coisa, que não seja aquilo que o Espírito Santo está mostrando. Se você fizer esse desvio, você anula a revelação, concorda?
1: Anula, desperdiça, e aquilo que o Senhor queria edificar se torna um desperdício de material, de bênção. Porque a sabedoria, nossa família, ela edifica. A edificação é ela que edifica a casa. A nossa casa espiritual é edificada pela sabedoria. E sabedoria é dom espiritual. Não é forçação de mente, de raciocínio. É dom espiritual. Então, na sabedoria, que vai colocar as coisas em ordem, você vai ter a vontade de Deus estabelecida ali. Então, o que Deus quer operar? Não, eu quero operar isso. Então, ele vai edificar isso. Eu vou edificar o quê? Vamos na parte de construção. Eu vou edificar um prédio para essa finalidade. Aí você não pode fazer uma finalidade diferente, porque aquilo que ele vai fazer vai ser outro. Então, o que ele quer, você, ó, né, o Senhor deu um dom espiritual e nós entendemos que nesse dom o Senhor quer operar isso, isso, isso. Aí vem o dom de sabedoria, coloca as coisas em ordem, e aquilo que o Espírito Santo deseja fazer, ele vai realizar. Então, a igreja tem que ter esse discernimento.
0: Você quer ver uma coisa?
1: Sabedoria. Inteira? Às vezes nós falamos de discernimento, mas é sabedoria.
0: É, exato. O que a gente fala de discernimento, e às vezes a gente usa o dom para ser discernido, na verdade é a aplicação da sabedoria. Eu vou contar um caso, Alexandre, muito interessante para isso. Veja só, nós estávamos numa reunião de pastores, era uma comissão, eu fazia parte da comissão, tinha Dr. Barros, tinha Jonas na época, eu era muito novo. E veio um pastor de uma igreja tradicional, tinha sido batizado com o Espírito Santo e tal, e estava desejoso de servir. E era um servo de Deus mesmo, não era um servo de Deus, um homem muito, muito sério, muito espiritual. E nós fomos orar por ele. A comissão foi orar por ele. E foi trazido uma visão. E a visão é que ele estava de terno, bem, gravata, no púlpito e tal. Mas quando se olhava os pés dele, as duas pernas eram de pau. Entendeu? Então ele estava de terno, muito bem vestido, bem aperfeiçoado.

0: decorado e tal, um terno bem feito e tal, sapato tudo, mas quando se olhava as pernas, viam que as pernas eram de pau, duas pernas de pau. Mas ele andava normalmente com aquelas pernas, se locomovia ali no público com as pernas. Bom, ficou o dono lá. O dono do show, o dono do show. E agora? Aí que vem. Agora, o dom está aí. Aquele homem precisava de uma orientação para a vida dele. Ele estava querendo vir para o nosso meio. Veio para o nosso meio. Veio. Já é falecido e tal. Serviu o senhor durante um tempo no nosso meio. Mas o que ali? Engenheiro, eu te teve discernimento na época, eu me lembro. Engenheiro, te olhou para ele e disse: irmão, olha só. Você tem um ministério, você tá, né, tem uma condição, você é preparado para isso, você teve uma formação, mas a sua. Você se movimenta dentro do seu ministério apoiado no homem. A madeira ali é tipo do homem. Então, toda a sua estrutura e tal de ministério, tudo tá baseado em quê? No homem. Ou seja, na cultura, na sua razão, na sua teologia, naquilo que você aprendeu, na sua formação e tal. E o senhor não quer isso. Para um ministério nessa obra, o senhor não te quer apoiado dessa forma. Eu achei aquilo impressionante, esse discernimento, aprendi com aquilo. Então veja, e aquele irmão recebeu uma bênção, não, está assim, isso mesmo e tal, e entendeu que o ministério agora para ele tinha que ser uma coisa diferente. Então veja só, Alexandre, a colocação de discernimento e a sabedoria para casar e dar para aquele irmão uma direção. Que quem teve a visão não entendeu nada.
1: É importante que a sabedoria edificou o companheiro. Ou seja, se não tivesse sabedoria ali, como é que ia ficar? Se fosse entregue de uma forma diferente. Ou se alguém não entregasse aquele dom e deixasse de informar a ele aquela situação que ele estava, que às vezes é desconhecido dele. Você está numa, vez você está numa posição, você está tudo bem, está com terno bem vestido, mas eu estou na posição apresentável naquilo que Deus me chamou. Ou seja, eu tenho um ministério, tem tudo certo, mas Deus quer te dar um aprimoramento, um aperfeiçoamento. O que você se baseia hoje naquilo que é do homem, que é da razão, Deus quer te dar uma coisa espiritual. Você ter a bênção do Espírito Santo de cura. O benefício dele, o benefício da igreja. Você vê como é que o exemplo se deu, e foi clássico, clássico mesmo, da edificação feita pelo dom de sabedoria. Quer dizer, o benefício aqui foi dele que entendeu. Foi da igreja que teve um pastor que corrigiu todo o grupo daquilo que foi o benefício de um homem que acatou aquilo que a expressão falou com ele. Olha só, a sabedoria colocando as coisas em ordem e edificando.
0: Agora, Alexandre, para terminar, nós somos já bem adiantados, só para concluir. Veja uma coisa, nós podemos voltar mais nesse assunto ainda, nós estamos falando sobre dons da vida da igreja, que é importante. Você imagina se nós não tivéssemos entendido isso do ponto de vista doutrinário, aonde nós teríamos chegado?
1: Acho que não teríamos chegado.
0: Né?
1: Teríamos ficado.
0: Teríamos ficado, não é verdade? Nós não teríamos. Porque você vê, a gente às vezes fica olhando, vários grupos que Deus usou com muito poder, você não tem. Mas muitos se perderam por causa da doutrina. A doutrina é fundamental. Entender a doutrina para que isso possa continuar, né, vivo no nosso meio. E concorda?
1: Concordo.
0: Nós estamos encerrando mais esse programa. Nós estamos falando sobre os dons na vida da igreja. Nós estamos fazendo assim aquilo. Nós já falamos sobre todos os dons, os 9 dons e tal, mas nós estamos fazendo algumas colocações importantes, até do ponto de vista prático, para você entender como nós valorizamos os dons espirituais na vida da igreja, a importância disso. Amém? Pastor Alexandre, a paz do Senhor.
1: Pessoal, adeus.
0: Pastor, irmãos, até o nosso próximo programa. A paz do Senhor a todos.

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2: A CEMIG está com inscrições abertas do processo seletivo de mais um ciclo do Programa de Aprendizagem Industrial para o curso de eletricista de linhas de redes aéreas de distribuição de energia elétrica. A iniciativa é uma parceria com o Serviço Nacional de Aprendizagem Industrial do Senai e visa capacitar jovens para atuar no setor elétrico, suprindo uma demanda crescente por profissionais qualificados nessa área. O curso oferecido é gratuito e tem duração de 6 meses e podem participar pessoas entre 18 e 24 anos, incompletos, com ensino médio concluído ou em andamento em escola pública. São 150 vagas distribuídas nas cidades de Belo Horizonte, Uberlândia, Montes Claros, Barbacena, Governador Valadares e Pará de Minas. O candidato deverá optar por apenas uma localidade no momento da inscrição. No total de oportunidades, 114 vagas integram o processo seletivo aberto ao público, com inscrições disponíveis por meio da plataforma do Instituto Euvaldo Lodi. Outras 36 oportunidades serão destinadas a jovens em situação de vulnerabilidade social por meio de processo específico. Metade das vagas do programa é reservada para as mulheres. A formação é gratuita e combina atividades teóricas e práticas, preparando os participantes para atuar em atividades relacionadas à construção, manutenção e operação das redes de distribuição de energia elétrica. As aulas têm previsão de início para o mês de agosto desse ano.

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1: Uma tecnologia inédita de radioterapia chegou a Hospital de Vitória. O Hospital Santa Rita inaugurou o novo acelerador linear para tratamentos de radioterapia inédita no estado do Espírito Santo. O equipamento chamado Versa Full HD será utilizado no tratamento de pacientes com câncer e promete aumentar a precisão das aplicações, reduzindo a exposição de tecidos saudáveis à radiação. O aparelho foi adquirido por meio de convênio com a CESA, Secretaria de Estado da Saúde. O equipamento possui sistemas de monitoramento em tempo real, capazes de identificar pequenos movimentos do paciente durante o procedimento, inclusive causados pela respiração. Caso haja alteração fora do planejado, o sistema corrige automaticamente o posicionamento ou interrompe a aplicação. Entre os diferenciais do equipamento estão uma mesa robótica responsável pelo alinhamento milimétrico do paciente e o sistema que monitora continuamente a superfície corporal durante a radioterapia. De acordo com os médicos radio-oncologistas, a tecnologia é indicada especialmente para tumores que exigem alta precisão, como os do cérebro, pulmão, próstata, mama e coluna. A radioterapia utiliza radiação ionizante de alta energia para destruir células tumorais. O tratamento pode ser realizado isoladamente ou em conjunto com cirurgia, quimioterapia, hormonioterapia, imunoterapia e terapias alvo.
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2: Olá, ouvintes da Rádio Manaim. Eu

0: Com Andréia Talma e vamos conversar com a fonoaudióloga Raquel Jerky. O tema de hoje é como diferenciar atraso de fala ou distúrbio de linguagem na criança.
1: Olá, ouvintes da Rádio Manaim. Em primeiro lugar, você deve encaminhar o seu filho aos profissionais responsáveis por esse diagnóstico, esse acompanhamento. Né? O pediatra, o neuropediatra e o fonoaudiólogo, também o psicólogo, uma equipe multidisciplinar. Vamos verificar como é que está o desenvolvimento da criança. Verificado que ele apresentar alguma dificuldade, vamos persistir para que ela possa melhorar. Se ele conseguir melhorar através das intervenções, dos exercícios, durante algum período de tempo, ele conseguir avançar, era um atraso que já foi recuperado. Caso esse atraso persista, mesmo utilizando de todos os métodos, de todas as formas, está instalado ali um distúrbio, que merece sim mais atenção e cuidado durante um longo período. Digo eu, durante todo o desenvolvimento dessa criança até a vida adulta.
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3: E foi publicado um novo lote de nomeações com 200 profissionais para educação em Minas Gerais. Ao todo, foram nomeados 200 novos candidatos aprovados para atuação da rede estadual de ensino, sendo 100 assistentes técnicos de educação básica e 100 especialistas em educação básica. As novas nomeações integram o planejamento do estado para ampliar e fortalecer o quadro de servidores efetivos da educação estadual. Desde fevereiro, o governo de Minas já nomeou 7.051 novos servidores por meio do concurso público número 01/2025. Com a publicação desse novo lote, o total das nomeações soma 6.509 para professores de educação básica, 304 para analista da educação básica e 38 para técnico da educação, além de 100 nomeações para assistente técnico de educação básica e 100 para especialista em educação básica. O concurso da educação oferece 13.795 vagas para diferentes cargos da rede estadual, contemplando as 47 superintendências regionais de ensino e a unidade central da Secretaria Estadual de Educação de Minas. As oportunidades serão destinadas aos cargos de professor de educação básica, especialista em educação básica, assistente técnico de educação básica, técnico da educação, analista da educação básica, analista educacional e analista educacional na função de inspeção escolar. As novas nomeações integram o planejamento do governo de Minas para ampliar e fortalecer o quadro de servidores efetivos da educação estadual.

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autora participa da equipe que desenvolve a produção de materiais literários bíblicos e didáticos para crianças neurologicamente típicas e também crianças com necessidades especiais. Em uma noite do ano de 2011, esta irmã teve um sonho com a letra do hino Servo do Senhor Eu Sou. Ao despertar, o Senhor foi revelando ao seu coração a grandeza que há no fato de que as crianças são verdadeiras servas do Senhor. E assim, as reconhece e as abençoa, usando suas vidas com poder em sua igreja. Também fez com que ela entendesse que as crianças creem plenamente no Senhor e ouvem a

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2: Os passageiros do metrô da região metropolitana de BH já podem contar com o primeiro dos 24 novos trens adquiridos para a modernização do sistema metroviário. A viagem inaugural foi realizada entre as estações Central, em BH, e Novo Eldorado, em Contagem. O início da operação do novo trem marca mais um avanço no processo de transformação do metrô da região metropolitana de Belo Horizonte. A expectativa é que outros 9 veículos sejam incorporados gradativamente à frota ainda neste ano. Atualmente, outras 4 novas composições já estão em preparação na capital mineira. Ao todo, o cronograma prevê a entrega de 24 novos trens com investimento de aproximadamente R$ 700 milhões. Com apoio do Estado, a concessionária antecipou em 2 anos a aquisição dos veículos que irão operar nas linhas 1 e 2 do metrô, ampliando a capacidade do sistema e proporcionando mais conforto e segurança aos usuários. As novas composições contam com ar-condicionado em todos os carros, Wi-Fi gratuito, sistema de monitoramento por câmeras, displays digitais de LED com informações em tempo real e acessibilidade. Os trens possuem passagem livre entre os carros, comunicação direta com o condutor em situações de emergência e assentos redesenhados, que oferecem mais conforto e espaço aos passageiros. Outro diferencial é o sistema de monitoramento da ocupação dos vagões em tempo real, que auxilia na distribuição dos usuários ao longo da plataforma.

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1: Durante muito tempo, roncar, dormir mal ou respirar pela boca eram vistos apenas como pequenos desconfortos do dia a dia. Hoje, sabemos que alterações respiratórias e distúrbios do sono podem impactar profundamente a saúde, o desenvolvimento e a qualidade de vida. E talvez uma das descobertas mais interessantes dos últimos anos seja justamente o papel da odontologia nesse processo. E é durante o sono que o organismo realiza funções fundamentais para crescimento, memória, aprendizado, equilíbrio hormonal e recuperação física. Uma noite mal dormida não afeta apenas o cansaço do dia seguinte. O impacto pode atingir concentração, comportamento, imunidade, desempenho escolar e até saúde cardiovascular. Nas crianças, esse efeito costuma ser

0: Ainda mais marcante, sintomas aparentemente simples podem indicar alterações respiratórias importantes. Crianças que roncam frequentemente, dormem de boca aberta, babam no travesseiro, apresentam sono agitado ou dificuldade para acordar, podem estar desenvolvendo distúrbios respiratórios no sono. E o ronco infantil merece atenção especial. Ao contrário do que muita gente acredita, criança não deveria roncar regularmente. Ronco é um sinal de dificuldade da passagem de ar durante o sono. Em alguns casos, essa obstrução pode evoluir para episódios de apneia, quando a respiração sofre interrupções temporárias ao longo da noite.
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1: Eu saúdo a todos com a paz do Senhor Jesus. Palavra do Senhor para os nossos corações encontra-se no Evangelho de Lucas, no capítulo 8, versículo 49, que nos diz assim: estando ele ainda falando, chegou um dos príncipes da sinagoga, dizendo: a tua filha já está morta, não incomodes o mestre. Jesus, porém, ouvindo-o, respondeu-lhe, dizendo: não temas, crê somente e será salvo. Palavra do Senhor para os nossos corações nos fala da experiência de um homem chamado Jairo, príncipe da sinagoga. Este homem, ele tinha uma filha, a palavra nos fala que de 12 anos, que estava enferma. E Jairo, ele vai até o Senhor Jesus e roga ao Senhor uma bênção para sua filha. E Jesus, ele ouve ali o pedido de Jairo e vai ao encontro daquela menina, na casa de Jairo. E aconteceu que, quando o Senhor Jesus estava indo para a casa de Jairo, uma mulher o tocou, e essa mulher foi curada. Jesus parou para atendê-la, para dialogar com ela, e a palavra nos fala que quando encerra-se ali o diálogo da mulher com o Senhor Jesus, chega um do príncipe da sinagoga, da casa de Jairo, e diz para ele que a sua filha havia morrido. A tua filha já está morta, não incomodes o mestre. Interessante, aquele homem que estava responsável de trazer a notícia da morte da filha de Jairo, ele usar essa expressão, dizendo, né, que a menina já havia morrido, e que não era mais para ele incomodar o Senhor Jesus, como se a necessidade de Jairo, o problema de Jairo, incomodasse o Senhor. De maneira nenhuma, o homem, com as suas lutas e com as suas provas, ele incomoda o Senhor, porque o Senhor Jesus, ele tem o prazer e a alegria de ouvir o homem, de atender as suas necessidades e de resolver os seus problemas. De maneira que Jairo, ele já havia entregado a vida da sua filha ao Senhor Jesus. E quando nós entregamos ao Senhor, quando nós vamos ao Senhor Jesus e entregamos a Ele as nossas necessidades, o Senhor toma as nossas causas, os nossos problemas para Ele. Quando nós entregamos a Ele, o problema passa a ser dEle e não mais nosso. Interessante que quando aquele homem disse: a tua filha já está morta, não incomodes o mestre, quando você recebe a notícia, né, de que um familiar seu, não é, veio a falecer, a partir, a morrer, é natural a tristeza, a angústia entrar no coração, né, da pessoa, do homem. Mas isso não aconteceu com Jairo. Por quê? Porque a vida, né, da menina já estava nas mãos do Senhor, entregue por Jairo. Por isso que Jesus falou com Jairo: olha, não temas, crê somente e será salva. Então, meus irmãos, você que nos ouve, a palavra do Senhor para a nossa vida,

0: não temas, crê somente. E a partir daquele momento ali, Jairo recebe o Senhor Jesus na sua casa, o Senhor vai na sua casa, encontra a menina realmente morta, mas a palavra nos fala que o Senhor Jesus, ele estendeu a mão, né, e disse: menina, a ti te digo, levanta-te. E a menina se levantou, né, a vida voltou, porque aquele que crê no Senhor, aquele que confia no Senhor, que faz como Jairo fez, de entregar sua necessidade ao Senhor, o Senhor não o decepciona. Então a palavra do Senhor para as nossas vidas, nesta hora, não temas, crê somente. O seu problema, a sua luta, a sua prova, ela será resolvida quando você depositá-la aos pés do Senhor e confiar no Senhor, crer no Senhor de que Ele é a solução para a sua vida, para o seu problema. Que Deus possa nos abençoar a todos, a paz do Senhor.
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1: com o professor Júlio Cardoso.
2: O simples bem feito que funciona nos estudos para concursos públicos. Muitos candidatos buscam métodos complexos, técnicas milagrosas e atalhos sofisticados para conseguir aprovação rápida em concursos públicos. Mas na maioria das vezes, o simples bem feito é mais do que suficiente. Estudar a teoria bem estudada, com bons materiais, fazer revisões constantes daquilo que você já estudou e resolver questões de concurso público de forma organizada e constante é o básico que efetivamente funciona na preparação para concursos. O que faz a diferença não são métodos complexos e ferramentas que ninguém conhece. Complicar o estudo aumenta a chance de desistência. A simplificação aumenta sua chance de continuidade. No caminho da aprovação, menos pode ser mais.

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3: Olá, ouvintes da Rádio Manaim. Eu sou a Andréia Talma e vamos conversar com a psicóloga Rebeca Gerke. O tema de hoje é: o que um psicólogo faz?
4: Olá, Andréia. Olá, ouvintes. A paz do Senhor Jesus. Então, vai depender um pouco da especialidade que se escolhe. Mas amplamente falando, o psicólogo é uma pessoa que teve uma formação acadêmico-científica, onde há um objetivo em busca de uma saúde mental do paciente. Cliente, onde nós vamos auxiliá-lo em seus conflitos pessoais. O psicólogo em si, ele procura compreender e estudar a mente a partir de uma avaliação junto com observação de comportamento e emoções, utilizando técnicas e estratégias que aprendemos durante o curso.

0: a fim de prevenir, diagnosticar e assim podermos trabalhar nesses fatores que são trazidos durante uma sessão de terapia. Então, você ouvinte da Rádio Manaí, se você está sentindo que precisa de um atendimento com o psicólogo, procure o atendimento, faça uma consulta, que o profissional vai orientá-lo qual o melhor tratamento para você. A paz do Senhor.
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1: Eu saúdo a todos com a paz do Senhor Jesus. A palavra do Senhor para os nossos corações encontra-se no Evangelho de Lucas, no capítulo 8, versículo 49, que nos diz assim: estando ele ainda falando, chegou um dos príncipes da sinagoga, dizendo: a tua filha já está morta, não incomodes o mestre. Jesus, porém, ouvindo-o, respondeu-lhe, dizendo: não temas, crê somente e será salvo. Palavra do Senhor para os nossos corações nos fala da experiência de um homem chamado Jairo, príncipe da sinagoga. Este homem, ele tinha uma filha, a palavra nos fala que de 12 anos, que estava enferma. E Jairo, ele vai até o Senhor Jesus e roga ao Senhor uma bênção para sua filha. E Jesus, ele ouve ali o pedido de Jairo e vai ao encontro daquela menina, na casa de Jairo. E aconteceu que, quando o Senhor Jesus estava indo para a casa de Jairo, uma mulher o tocou, e essa mulher foi curada. Jesus parou para atendê-la, para dialogar com ela, e a palavra nos fala que quando encerra-se ali o diálogo da mulher com o Senhor Jesus, chega um do príncipe da sinagoga, da casa de Jairo, e diz para ele que a sua filha havia morrido. A tua filha já está morta. Não incomodes o mestre. Interessante, aquele homem que estava responsável de trazer a notícia da morte da filha de Jairo, ele usar essa expressão, dizendo, né, que a menina já havia morrido e que não era mais para ele incomodar o Senhor Jesus, como se a necessidade de Jairo, o problema de Jairo, incomodasse o Senhor. De maneira nenhuma, o homem, com as suas lutas e com as suas provas, ele incomoda o Senhor, porque o Senhor Jesus, ele tem o prazer e a alegria de ouvir o homem, de atender as suas necessidades e de resolver os seus problemas. De maneira que Jairo, ele já

0: havia entregado a vida da sua filha ao Senhor Jesus. E quando nós entregamos ao Senhor, quando nós vamos ao Senhor Jesus e entregamos a Ele as nossas necessidades, o Senhor toma as nossas causas, os nossos problemas para Ele. Quando nós entregamos a Ele, o problema passa a ser dele e não mais nosso. Interessante que quando aquele homem disse: a tua filha já está morta, não incomodes o mestre. Quando você recebe a notícia, né, de que um familiar seu, não é, veio a falecer, a partir, a morrer, é natural a tristeza, a angústia entrar no coração, né, da pessoa, do homem. Mas isso não aconteceu com Jairo. Por quê? Porque a vida, né, da menina já estava nas mãos do Senhor, entregue por Jairo. Por isso que Jesus falou com Jairo: olha, não temas, crê somente e será salva. Então, meus irmãos, você que nos ouve, a palavra do Senhor para a nossa vida: não temas, crê somente. E a partir daquele momento ali, Jairo recebe o Senhor Jesus na sua casa, o Senhor vai na sua casa, encontra a menina realmente morta, mas a palavra nos fala que o Senhor Jesus, ele estendeu a mão, né, e disse: menina, a ti te digo, levanta-te. E a menina se levantou, né, a vida voltou, porque aquele que crê no Senhor, aquele que confia no Senhor, que faz como Jairo fez, de entregar sua necessidade ao Senhor, o Senhor não o decepciona. Então a palavra do Senhor para as nossas vidas nesta hora: não temas, crê somente. O seu problema, a sua luta, a sua prova, ela será resolvida quando você depositá-la aos pés do Senhor e confiar no Senhor, crer no Senhor de que Ele é a solução para a sua vida, para o seu problema. Que Deus possa nos abençoar a todos, a paz do Senhor.
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2: O Departamento de Estradas de Rodagens de Minas Gerais será o primeiro órgão rodoviário do Brasil a utilizar um equipamento que identifica a resistência das várias camadas que compõem a estrada, permitindo prever o seu desgaste e definir se são necessários reparos ou reforços para garantir a segurança e durabilidade. A inovação é mais um incremento na modernização da gestão da infraestrutura viária mineira. Com o novo sistema, Minas Gerais fará o levantamento estrutural de 100% da malha rodoviária estadual, ampliando a precisão dos diagnósticos técnicos, reduzindo prazos e otimizando os custos na elaboração de futuros projetos. Com a nova tecnologia, o DR de Minas passará de uma média de 15 quilômetros avaliados por dia no modelo anterior para aproximadamente 200 quilômetros diários de levantamento, representando um ganho expressivo de produtividade de cerca de mais de 1000%. O sistema opera em velocidade compatível com o fluxo das rodovias em torno de 80 quilômetros por hora. E além de tornar o processo mais ágil e dinâmico, o TSD também oferece um nível superior de detalhamento das informações coletadas. Nesse processo, os dados coletados são processados para gerar indicadores técnicos que permitem identificar trechos com fragilidade antes mesmo do surgimento de efeitos visíveis, como trincas, deformações ou afundamentos. Com isso, será possível atuar de forma preventiva e estratégica, direcionando investimentos para os trechos realmente prioritários da malha rodoviária estadual, principalmente para a manutenção e recuperação das vias.

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1: Você já entrou em um cômodo da casa e esqueceu o que foi fazer ali? Ou demorou alguns segundos para lembrar o nome de alguém conhecido? Se a resposta for sim, isso é absolutamente normal. Na prática, a maior parte das falhas de memória do dia a dia não está relacionada a uma doença neurológica, mas à forma como estamos vivendo. Excesso de estímulos, múltiplas tarefas ao mesmo tempo, noites mal dormidas, estresse constante. Tudo isso interfere diretamente na atenção. Aquilo que não foi bem registrado dificilmente será lembrado depois. É por isso que esquecer onde colocou um objeto ou precisar de mais tempo para lembrar algo não significa por si só que existe um problema. Não é o esquecimento isolado, é o padrão. Quando a pessoa começa a repetir perguntas sem perceber, esquece compromissos importantes com frequência, se perde em tarefas que antes eram automáticas ou passa a ter dificuldade para organizar uma sequência simples de ações. Já não estamos falando da mesma coisa. Alguns sinais merecem atenção mais direta e não devem ser ignorados. Por exemplo, repetição frequente das mesmas perguntas ou histórias, dificuldade para realizar tarefas habituais como lidar com contas ou organizar compromissos, desorientação em lugares conhecidos, troca de palavras simples ou dificuldade para se expressar, além de mudanças no comportamento como apatia, irritabilidade ou isolamento.
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2: A CEMIG está com inscrições abertas do processo seletivo de mais um ciclo do Programa de Aprendizagem Industrial para o curso de eletricista de linhas de redes aéreas de distribuição de energia elétrica. A iniciativa é uma parceria com o Serviço Nacional de Aprendizagem Industrial, do SENAI, e visa capacitar jovens para atuar no setor elétrico, suprindo uma demanda crescente por profissionais qualificados nessa área. O curso oferecido é gratuito e tem duração de 6 meses e podem participar pessoas entre 18 e 24 anos, incompletos, com ensino médio concluído ou em andamento em escola pública. São 150 vagas distribuídas na cidade.

Cidades de Belo Horizonte, Uberlândia, Montes Claros, Barbacena, Governador Valadares e Pará de Minas. O candidato deverá optar por apenas uma localidade no momento da inscrição. No total de oportunidades, 114 vagas integram o processo seletivo aberto ao público, com inscrições disponíveis por meio da plataforma do Instituto Euvaldo Lodi. Outras 36 oportunidades serão destinadas a jovens em situação de vulnerabilidade social por meio de processo específico. Metade das vagas do programa é reservada para as mulheres. A formação é gratuita e combina atividades teóricas e práticas, preparando os participantes para atuar em atividades relacionadas à construção, manutenção e operação das redes de distribuição de energia elétrica. As aulas têm previsão de início para o mês de agosto deste ano.

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Saúdo a todos com a paz do Senhor Jesus. São 6 horas em ponto, horário de Brasília, desta quarta-feira, hoje dia 15 de julho de 2026. Sejam todos muito bem-vindos. A paz do Senhor Jesus, uma alegria para nós saber que você já está conectado, sintonizado aqui na Rádio Manaim, nessas primeiras horas desse novo dia, para juntos estarmos aos pés do Deus Todo-Poderoso, nesse culto de madrugada pela Rádio Manaim.

0: pela TV Manem, pelo YouTube também, pelos irmãos que estão na frequência 100.3 FM em todo o Vale do Aço, Zona da Mata Mineira. Conosco nessa manhã, os pastores Adriano Erlacher, Enéas Barbosa, Ricardo Diniz e Silvano Rangel. O texto que será trazido nessa manhã está no livro do profeta Neemias, capítulo 4, verso 20. Neemias, capítulo 4, verso 20. Para darmos início a este culto de madrugada, eu quero convidar o pastor Enéas a clamar ao Senhor. Pastor, bom dia, paz do Senhor.
1: Bom dia, Cláudio. A paz do Senhor a você e a todos que estão participando conosco nessa manhã, até desta madrugada. Nós vamos fazer um clamor ao sangue do Senhor Jesus. Nosso Deus, nosso eterno Pai, e nesta manhã nós clamamos ao Senhor pelo sangue do Senhor Jesus.
2: Amém, Senhor.
1: E suplicamos ao Senhor o teu perdão, o teu renovo. Santifica-nos para que a comunhão possa ser estabelecida. Nos abençoe assim, é o clamor que fazemos ao Senhor, em nome do Senhor Jesus.

0: Senhor, nós bendizemos o Teu nome, pela bênção do Teu Espírito, Senhor, que se faz presente em nossas vidas. Te louvamos, Senhor, porque estamos no melhor lugar, possamos começar o dia no Teu altar, Senhor. Entregamos a nossa vida, e o Senhor tem olhado para nós, recebido-nos na Tua presença. Nós bendizemos, Senhor, porque o que Tu fizestes e o que Tu has de fazer. Oramos assim em nome de Jesus. Amém.
1: Nós passaremos agora as orações, um pastor após o outro estará orando, intercedendo ao Senhor. Nós temos a orientação do mês, né? Estamos orando pelos nossos colegas de trabalho, também estamos orando pelos pastores da obra que estão lá na Venezuela, socorrendo os nossos irmãos, as nossas igrejas, também toda a comunidade, todo o povo venezuelano. Vou pedir ao pastor Enéas para dar início às intercessões, pastor, por favor.
2: Nosso Deus, nós oramos ao Senhor e suplicamos do Senhor uma bênção quando nós oramos pelos nossos colegas de trabalho. Que haja o bom relacionamento com os colegas de trabalho e superiores. Senhor, que o Senhor possa capacitar cada um dos teus servos, até mesmo na evangelização. Senhor, para que assim cresça o número de salvos. E que assim, esse mês que nós estamos orando, nós possamos ver, Senhor, a misericórdia e o poder do Senhor.

0: Senhor, alcançando os nossos colegas de trabalho. Assim nós oramos, em nome do Senhor Jesus.
1: Amém. Louvado seja o nome do Senhor. Ó Pai, também queremos interceder a Ti e suplicar, Senhor, uma bênção pelos pastores e pelos servos voluntários que trabalham, Senhor, na Tua obra, no exterior, em cada país. E nesse momento em particular, Senhor, ali na Venezuela, todos aqueles que estão ajudando os Teus servos, Senhor, aquela população que sofreu e que está sofrendo, Senhor, o terremoto. Mas que Tu possas dar graça, Tu possas estar sustentando. Nós oramos assim em nome de Jesus. Amém.
0: Amém. Senhor, nós intercedemos ainda em favor da nossa pátria. Coloca as Tuas mãos, Senhor, sobre os nossos governantes. Tu possas atuar acima de todas as coisas, que não sejam eles, mas a mão do Senhor, operando, Senhor, cada decisão. Abençoa, Senhor, o poder legislativo, executivo, judiciário. Que o Senhor possa ser aquele que nos dê a condição de receber os benefícios do Senhor. Estamos livres, Senhor, de tudo aquilo que venha oprimir o Teu povo, a Tua igreja, Senhor. Nos dê uma bênção. Também, Senhor, clamamos pela administração do presbitério, conselho presbiterial, Senhor Deus, o presidente da igreja, pastor Alexandre, Tu possas operar uma bênção sustentando-os na direção do Espírito. As decisões, Senhor, possam estar claras, patentes diante dos nossos olhos, que o Espírito esteja revelando todas as coisas. Sustenta os Teus servos, as famílias e aqueles que trabalham também no presbitério, Senhor. Oramos em nome de Jesus. Amém.
1: Amém. Glória a Deus. Senhor nosso Deus, também intercedemos em favor de toda investida contra a obra do Espírito Santo. Só venha guardar, só venha preservar, só venha livrar, para que a Tua obra, Senhor, seja maravilhosa em cada coração, no meio do Teu povo, no meio das igrejas. Abençoa os ministérios, os irmãos, Senhor, que ajudam o ministério, os diáconos, os obreiros, as senhoras de frente, as professoras, grupo de louvor. Continua, Senhor, abençoando e sustentando. Intercedemos também, Senhor, pela saúde dos nossos pastores, Senhor, os nossos ungidos, os Teus servos. Só venha abençoar, Senhor, a eles, suas esposas, as famílias, dando saúde, guardando, preservando, não, Senhor, para esta vida somente, mas, Senhor, para que cada pastor, cada ungido possa cuidar do rebanho, possa cuidar das ovelhas que são Tuas, Senhor. Dá saúde, os Teus servos estão internados, Senhor, em grandes tratamentos prolongados, acrescenta fé. Dá uma bênção de saúde, sustenta, Senhor, a família. Nós oramos pelos pastores ungidos e diáconos, os Teus servos, Senhor, que estão enfermos, em nome do Senhor Jesus. Amém.
2: Amém. Neste momento, você que está em casa, você também vai poder colocar diante do Senhor a sua necessidade pessoal, seu lar, sua família, seu esposo, seus filhos e também a orientação desse mês. Estamos orando, mais uma vez, lembrando pelos nossos colegas de trabalho. Coloque o seu chefe diante do Senhor, os seus colegas de trabalho, a sua empresa. É momento de oração.

Meus amados, saúdo a todos com a paz do Senhor Jesus. Amém. Gostaria que cada um pudesse abrir a sua Bíblia, livro de Neemias, capítulo 4, versículo 20. Neemias, capítulo 4, verso 20. E diz assim: no lugar onde ouvirdes o som da buzina, ali vos ajuntareis conosco.

nosso Deus pelejará por nós. É uma palavra maravilhosa, uma palavra de ânimo, uma palavra de fé a todos nós que estamos realizando, chamados para realizar a obra de Deus, a obra do Espírito Santo. Neemias era um copeiro, um servo da corte de Artaxerxes. Ele, vendo a situação de Jerusalém, ele se entristece, ele ora, ele jejua, ele busca, e ali o Senhor começa a usar aquele homem simples, mas para reconstruir Jerusalém. Jerusalém é lugar de adoração, lugar de comunhão do povo de Deus com o nosso Deus. E assim, meus amados, Deus nesse dia quer usar a você aonde você está, onde você estiver na obra do Espírito Santo. Deus quer usar você, porque a palavra fala assim: no lugar onde ouvis o som da trombeta ou o som da buzina. Nós estamos ouvindo hoje a voz do Espírito Santo. Neemias foi o servo usado no passado, e hoje que cada um de nós nesse dia possa entender que nós somos Neemias de Deus, Neemias de hoje, onde a gente vê uma situação de romper, de ruptura, de uma porta fendida, de um muro quebrado, uma situação difícil. Nós temos que ter hoje esse mesmo sentimento, esse mesmo espírito de Neemias, de reconstruir. Reconstruir a comunhão, reconstruir a nossa ligação com Deus, reconstruir o templo, reconstruir a porta, reconstruir os limites do muro. Para quê? Para aquilo que não é da obra, fique lá de fora. Mas aquilo que é da obra de Deus, da vontade de Deus, da graça de Deus, possa estar dentro dos nossos corações. E nas nossas igrejas, onde você estiver, tem alguma coisa que não está funcionando? Ora ao Senhor, jejua, busca ao Senhor. Mas eu não sou responsável, mas você é aquele que vai ser capacitado por Deus. Neemias era um copeiro, passou a ser engenheiro, passou a ser um homem da segurança, porque aqui haviam as oposições. E hoje também nós temos muitas oposições. Sempre haverá o Sambalate, Tobias, Gesem, que é contra a obra, que se levanta. Mas a palavra do Senhor, que Neemias chama todos, chama os levitas, chama os sacerdotes, familiares, para a reconstrução do templo. E ele dá essa palavra: no lugar onde ouvires o som da buzina, porque eles estavam separados uns dos outros. E hoje também se encontra alguma situação nesse tipo. As pessoas estão separadas, é um irmão para lá, um irmão para cá. Não, vamos ajuntar, porque nós estamos ouvindo a voz do Espírito Santo. É o nosso entendimento de corpo nessa hora. Nós vamos unir na obra do Senhor, nós vamos ajuntar. Sabe por quê? Porque juntos o Senhor pelejará por nós. Não se isole, mas se junte. Tem esse mesmo espírito de Neemias, de reconstruir. Hoje, o Senhor quer que cada um de nós sejamos o Neemias de hoje, para reconstruir. Reconstruir a comunhão, reconstruir o altar de adoração. Quanto tempo que não tem uma visão, um dom espiritual, e o nome do Senhor vai ser glorificado, que hoje você está ouvindo a trombeta de Deus, a voz profética, e que você possa reconstruir tudo na sua vida e a obra do Senhor seja glorificada. É uma obra extensa e grande, e o nome do Senhor dará, e o nome do Senhor será todo o nosso recurso. Que o Senhor nos abençoe, vamos orar. Senhor nosso Deus, nós te louvamos e bendizemos, Senhor, por esse maravilhoso chamado, o chamado de reconstruir. Senhor, só venha sustentar, abençoar a cada um que esteja nos ouvindo e possa dar esse mesmo sentimento de graça, de crescimento, de corpo, de união, para realizar a obra que um dia o Senhor nos chamou. Nos dá a tua bênção, nós oramos em nome do Senhor Jesus. Em teu nome dizemos que a graça maravilhosa do Senhor Jesus, amor de Deus, nosso eterno e maravilhoso Pai, as santas, doces e eternas consolações do Espírito Santo, seja com todos vós, agora e para sempre. Amém.

Rádio Manaia, anunciando o Evangelho Eterno, 6:20, 6:20, horário de Brasília, desta quarta-feira, hoje já dia 15, metade do mês, hein? 15 de julho de 2026, estamos no mês 7, já indo para o mês 8, já estamos chegando ao final de mais um ano, passa rapidinho, né? Qual é passar rapidinho? Deixa eu lembrar você, no mês de agosto, nós teremos, agosto, setembro, agora, não, deixa eu ver aqui, nós teremos o seminário de acessibilidade, assim, é em setembro.

0: setembro. Em setembro. É, será o seminário de acessibilidade será dias 19 e 20 do mês de setembro, ou seja, daqui um mês e meio mais ou menos, né? Praticamente pertinho. Então faça a sua inscrição aí na sua cidade, tá bom? No seu estado, para participar deste seminário que é muito importante. Ah, Clério, mas na minha igreja não tem ninguém assim que é autista. Não, mas tem idosos, né? Tem idosos, tem pessoas que têm comorbidades, tem cadeirante, não tem? Tem criança, tem e crianças com espectro autista, irmãos cegos, surdos. Então, esse seminário é para que você possamos aprender a como dar acessibilidade a essas pessoas, para que elas também possam ter acesso às revelações, ao culto. Amém, queridos? Então é muito importante você participar com a gente. Faça a sua inscrição. Seminário de acessibilidade vai ser dia 19, dia 20 de setembro deste ano. Não percam, por favor. É muito importante você fazer, tá bom? Bom, isso colocado, hoje estamos recebendo aqui os pastores Adriano Erlacher, Enéas Barbosa, Ricardo Diniz e Silvano Rangel, são os pastores que aqui estão conosco nesta manhã. Na nossa retaguarda, além, né, do nosso querido Paulo Henrique, o nosso PH, nosso pastor PH, também temos aqui hoje é o Josias Nunes, né? É o nosso 02, está lá no Master. Um grande abraço aos nossos irmãos que não aparecem, vocês não vêm aqui todos os dias, mas estão dando aquela assessoria. O trabalho deles é fundamental para que nós possamos ter aqui as imagens, o som que você está recebendo na sua casa, para que tudo possa transcorrer normalmente. Então, trabalhamos aqui numa equipe, né? Não é só eu aqui não, nem os pastores. Tem aqui o nosso PH na sala de corte, tem o nosso, hoje o Josias Nunes, o nosso 02, às vezes também tem o nosso William também, mas hoje é o Josias. Um grande abraço aos nossos irmãos que tanto nos ajudam, e esse mês estamos orando exatamente pelos nossos colegas de trabalho. Bom, PH, vamos lá então. Hoje é aniversário, sabe de quem? Da irmã Marilene, ela lá de Lagoa Dourada. O DDD é 27, mas eu não sei onde fica a Lagoa Dourada. Será que é na Serra?
1: Guarapari.
0: Guarapari, agora obrigado. Guarapari. Obrigado, pastor Inês. Guarapari. Então, um grande abraço à irmã Marilene, a ex-Guarapari, Lagoa Dourada, está fazendo aniversário hoje, que Deus te abençoe. Também a Eliane Bandeiras, da Igreja Cristã Maranata de Aurocã, Campinas, São Paulo. A Vera está mandando um grande abraço para nossa irmã, tá bom? Tá bom, Eliane? E ela diz assim, Kleber, nós sempre oramos por você. Muito obrigado, meu Deus do céu. Muito obrigado mesmo. A gente tem essa dívida com os irmãos, né? E sempre ora aqui por nós. Também vamos estar orando pela irmã Ana Salazar, mãe do pastor Júlio Salazar do Rio de Janeiro. Ela está internada no hospital do Rio de Janeiro. Vamos estar orando por ela, tá? Ana Salazar, mãe do pastor Júlio Salazar do Rio de Janeiro. Querido, também está aniversariando hoje a Lara Júlia. A Lara Júlia é Nanuque, Minas Gerais. É filha de quem? Ah, tá, da Lena. Isso, elas são lá da igreja Israel Pinheiro, o bairro. E fica em Nanuque, Minas Gerais. Nanuque faz divisa com o Espírito Santo e faz divisa com a Bahia também, né? Então, um grande abraço a Lara Júlia, aniversariante. E os irmãos estão mandando. Kleber, você não mandou parabéns, pastor? Pastor Ricardo Diniz, foi antes de ontem. Sim, mas nós mandamos.
2: Ele mandou porque eu estava assistindo pós-madrugada, e você começou e falou assim, pastor Ricardo Diniz está aniversariando, fazendo, você ainda falou minha idade, entendeu? Olha que coisa.
3: Entregou
0: a velhice. É porque está inaugurando novo. Então, Então, tá bom, irmã Aparecida Pires. Não, parabéns de novo ao pastor Ricardo Inês, recebendo um abraço aqui da irmã Aparecida Pires, lá de Passatempo.
2: Passatempo, Minas Gerais. Eu queria agradecer, porque assim, a quantidade de irmãos, das mais diversas formas que mandaram os parabéns, nos alegra, que né? Bom. Pelo carinho, pelas orações dos irmãos, por isso estamos de pé, caminhando, porque somos necessitados, sim, todos nós aqui, da oração da igreja.
0: Falando em oração da igreja, a pedido de oração aqui. A Helena, nós já pedimos aqui a mãe do pastor, né? A irmã Salazar, Ana Salazar. Oração pela irmã Helena Regina Prim. Ela e o esposo dela, Demício dos Santos, né? DDD 47, eu não sei onde fica. Até peço aos irmãos que quando estiverem vendo aqui pelo nosso WhatsApp, o DDD do WhatsApp é o 27981710048. Posso enviar

0: mensagens aqui pra gente, é colocar o nome da cidade, tá bom? Olha, eu sou o Kleber aqui de Vila Velha, Espírito Santo, pra ficar mais fácil a gente identificar, tá bom? Só isso. É a irmã Helena Regina Prim e seu esposo Denício dos Santos, DDD47, pede oração. Ah, Santa Catarina, obrigado, PH. É Santa Catarina, eles são de Santa Catarina. Um grande abraço. Eles pedem oração pela família, né? Por uma causa que eles estão lutando, que o Senhor possa abrir as portas. Também vamos estar orando pela irmã Branca, ela é conhecida como Irmã Branca. Vai passar por uma cirurgia hoje, aqui no Hospital Santa Rita, aqui em Vitória. Ela é da igreja de Ponto Alto. Ponto Alto é onde fica, Domingos Martins. Então vamos estar orando pela irmã Branca, que vai passar por essa cirurgia hoje. Também vamos estar orando pela irmã Deusiette, ela é de Aimorés, Minas Gerais. Ela, mãe é Minas, né? Divisa com Colatina ali, Baixo Guandu. Ela pede oração pela salvação dos seus irmãos sanguíneos na sua família que ainda não conhece o Senhor. Vamos estar orando pela família da irmã Deusiette de Aimorés, Minas Gerais. Também vamos estar orando pela irmã Luzia Valdeci Silva. Ela tem crises convulsivas e isso deixa muito triste ela. Ela está na igreja, crise. Está andando na rua, crise. Meu Deus, isso tem deixado ela muito angustiada e triste. Vamos estar orando por ela? Luzia Valdeci Silva. Por ela também, pelo seu esposo, o Nel Nelson. Mas ela tá tendo essas crises convulsivas. Também vamos estar orando pela irmã Juliana, aqui de Vila Velha. Ela é do Vale Encantado 4, é a esposa do pastor Amado. Vai passar por uma cirurgia também hoje à tarde. Ou agora pela manhã? É, agora, hoje, para não errar. Vai passar por uma cirurgia hoje, irmã Juliana. Vamos estar orando por ela, para dar uma bênção nessa cirurgia. Tá bom, queridos? Daqui a pouquinho, à medida que forem chegando aqui os pedidos de oração, pelo WhatsApp e também pelo nosso portal radiomanaim.com.br, pelo Instagram, também pelo YouTube, são muitos canais de comunicação, então tenha calma com a gente, né? Já estamos, né, pastor?
1: Glória a Deus, é bênção.
0: É bênção, mas tem que ter calma com a gente, paciência com a gente. Vou pedir para o pastor Paulo Henrique pegar para colocar na tela, por favor, o texto dessa manhã, Neemias 4:20, para que possamos exercitar esse texto nessa manhã, juntamente com os irmãos, em casa, no trabalho, os irmãos que estão no carro. Pronto, é o texto na sua tela. Neemias 4:20, assim: no lugar onde ouvirdes o som da buzina, ali vos ajuntareis conosco. O nosso Deus pelejará por nós, louvado seja o nome do Senhor. Meus queridos, a cidade é Jerusalém. Um grupo de pessoas trabalhando firmemente para reconstruir os muros, mas enfrentando muitos problemas. Porque havia gente para trabalhar, mas também havia gente querendo atrapalhar a obra. Então, Neemias, ele dá uma ordem, que foi o texto que lemos nessa manhã. Ao toque da trombeta, que era um aviso de perigo, para que todos se unissem e estivessem juntos, em plena comunhão, unidos com um só corpo. E hoje, pastor Adriano Lacher, quem é que nos avisa dos perigos? Porque há uma obra sendo realizada, não é verdade? Há trabalhadores nessa obra? Da mesma forma que estamos também reconstruindo os muros, reconstruindo, né, a obra, fazendo a obra que o Senhor nos permite e nos deu essa ordem, há um toque da trombeta também, nessa hora que a igreja está ouvindo, que são sinais de perigo, que são juízos que têm acontecido. E quem é que nos avisa e que nos guia e que nos protege nessa época, pastor? Paz, Senhor.
1: Paz, Senhor Jesus. Kleber, os pastores aqui da bancada, os que estamos ouvindo, aquele que avisa hoje é a voz do Espírito Santo. Não tem nos faltado o aviso, Senhor. Ontem foi terça-feira, reunião do grupo de intercessão, vários dons de avisos. Olha, meu servo, essa situação a respeito de um setor da igreja, a respeito de um irmão, de uma irmã, de uma necessidade, de uma condição. Sempre o Senhor está nos avisando a respeito dos perigos. Para quê? Para que nós, com proatividade, possamos tomar para si e dizer: olha, o Senhor revelou, nós vamos acertar. O Senhor mostrou que é para acertar isso, então nós vamos acertar. O Senhor disse que tinha pressa. Ah, não, então semana que vem. Não, começa hoje. Vamos resolver isso hoje. Por quê? A obra é grande, ela é extensa e a gente precisa se unir. Unir em quem? Em oração. Para que o Senhor possa nos avisar mais.

0: mais e mais, porque separados, né, do muro, Kleber, havia uma grande brecha. Um mais longe, o outro,
1: Sim.
0: havia uma brecha. Porque eles trabalhavam, mas metade deles estava com todos tinham espada na mão, mas estavam guardados, né? Tinha vigílias, porque os inimigos são grandes, as oposições são grandes, internas e oposições externas da obra do Senhor. Mas o servo dessa hora, ele precisa ouvir o toque da trombeta e dizer no seu coração: eis-me aqui, Senhor. Mas eu sou um simples servo, eu sou o copeiro do rei, eu não sou engenheiro. Mas você vai olhar a construção da igreja. Olha, eu não sou o diácono, mas você tem autoridade do Espírito Santo. Você ouviu a voz do Senhor, você ouviu o toque, então você vai se ajuntar. Se ajuntar em quê? Em oração. Você vai estar unido em comunhão com o Senhor. Porque distante, às vezes você pode até ouvir, mas vai estar sozinho, né? E essa ação de juntar, de unir, de interceder, né, estar no corpo, aí vem a grande bênção. E Deus pelejará por vós. Deus é a nossa segurança. Você está realizando a obra, às vezes você está de costas para o inimigo, mas o Senhor está ali com o seu arcanjo, com o seu anjo, guardando, protegendo, a mão do Senhor, o Senhor que vai pelejar, o Senhor que vai lutar por você. E a obra vai ser erguida, vai ser construída. Então, cada um de nós aqui é Neemias de 2026, dentro da sua família, dentro da sua igreja. Você não é o mais capacitado, mas o Senhor vai te capacitar, o Senhor vai te honrar a realizar a obra dele, que a obra, lembra, é a obra do Espírito Santo. O aviso é do Senhor.
1: Vai ter resistência? Sim. Vai
0: Sim.
1: ter embate? Sim. Mas o Senhor pelejará por nós, né?
0: Aleluia.
1: Pastor Enéas, assim como a trombeta avisava o povo sobre os perigos, o Espírito Santo hoje nos avisa sobre tudo que pode nos afastar de Deus, que pode nos fazer distrair nesse momento em que estamos realizando uma grande obra também. Sambalat mandou chamar Neemias 4 vezes, olha, não foi uma vez sozinho, nem duas, 4 vezes, insistindo, tentando distrair, tentando intimidar. E assim também com a vida do servo hoje em dia, pastor. Paz, Senhor.
2: Paz, Senhor Cléber. Paz, Senhor, a todos que participam conosco, né? Neste pós-madrugada. E, exatamente, hoje nós vivemos um tempo no qual existem muitas vozes. E essas vozes, né, o som que sai dessas vozes, muitas vezes quer vir para tentar fazer com que o homem, nesse tempo, ele possa se dispersar, ele possa se perder diante de tantos barulhos, né, de tantas vozes. Mas o mistério, o segredo para o servo nessa última hora é entender que, pelo Espírito Santo, nós estamos sendo conduzidos a todo tempo. É o som que nos dá um norte, que nos dá uma direção segura. A palavra desta manhã, Kleber, ela fala de muros fendidos, né? Portas fendidas, quebradas. E quando paramos para analisar o tempo que estamos vivendo, quantas vidas hoje que vêm vivendo nessa condição, onde você olha aparentemente, hoje vivemos assim, olhamos uma pessoa por fora, tem toda uma estrutura, mas por dentro, muitas vezes, a porta está fendida, aquilo que é segurança, os muros estão derribados, mas nós não nos contentamos em ver somente, mas nós entramos porque a obra, que é do Espírito, ela é perfeita. Nós entramos como trabalhadores, exercendo a fé, orando para que o Senhor possa restaurar vidas, e nós nos ajuntamos como corpo, aonde o Espírito Santo está nos conduzindo, e a obra do Senhor, o Senhor vai nos municiando de tudo que vamos precisar. E assim nós vamos vendo muitas vidas sendo restauradas, muitas portas sendo restauradas, e o Senhor falando, né? Eis que estou à porta e bato, se abrir, entrarei, cearei contigo. Ou seja, o que o Senhor quer ter com o homem é comunhão. E o homem, na comunhão, ele tem a sua vida restaurada.
1: Aleluia. Deixa eu mandar um abraço aqui pro nosso irmão Sebastião, a sua esposa.

0: são esposo, né, marido e mulher. Um grande abraço aos nossos irmãos. Pastor Ricardo Diniz, falando de aniversariante, pastor Ricardo Diniz. Pastor Sambalat. Sambalat era um governador persa. E ele ficava, ou seja, ele ficou furioso quando soube que os judeus estavam reconstruindo, estavam restaurando os muros. Mas por quê? Que ele era samaritano. Ele era samaritano, não é? Ou seja, um ex-adorador, mas estava infiltrado. Tinha Tobias. Quem era Tobias? Tobias era um oficial, parente de sacerdotes judeus também, olha só, hein? Tinha influência para colocar espiões e espalhar boatos. Olha o nível de pessoas que estavam envolvidas ali que Neemias tinha que preparar. Por isso, com essa obra de restauração, o muro, as obras eram intensas, né? O trabalho era intenso, os trabalhadores estavam espalhados, mas o toque da trombeta era para garantir a proteção de todos. Metade trabalhava, como disse o pastor Erlat, e metade ficava armado vigiando. E isso nos fala muito nessa manhã também, pastor Paziano.
1: Paz, senhor Kleber, paz, senhores pastores aqui, e aos irmãos que têm nos ouvido, né? E ainda tinha para juntar com Sambalat e Tobias Gessém.
0: É, é para fazer essa trindade maligna.
1: E você vê, você está falando aí de Sambalat, toda a função dele, mas você vê Tobias, que tinha essa ligação tanto política, uhum, quanto religiosa. Sim. Porque ele era aparentado também de sacerdotes e da parte religiosa. É, isso mostra, meus irmãos, que ao longo dos anos e ao longo do tempo, as influências, elas existem. Isso é coisa de gente, é coisa do homem. Mas há uma obra de Deus e ela está sendo realizada. E há dois aspectos interessantes. Ou você está realizando a obra de Deus, ou você não está realizando a obra de Deus. É uma escolha. Uhum. E quando você escolhe fazer a obra de Deus, ela tem um preço. É muito gratificante, mas ela tem um preço. Por que ela tem um preço? Porque eu não faço do meu jeito. É um projeto de Deus. É, Neemias poderia querer alterar os muros, fazer de forma, não, mas ele entendeu que Deus falou assim: restaura. E se era para restaurar, significa que já existia uma base. Até o dia que todo o muro foi reconstruído, Neemias fez sozinho? Não. Havia vários grupos que se propuseram. E digo até mais, alguns grupos que se propuseram a construir o muro, depois quiseram disso fazer vantagens. Mas não. Na obra do Senhor, quem valoriza o homem é Deus. Porque todo louvor, toda honra e toda glória é a Ele. Nós ouvimos a voz de quem? Do Espírito Santo. Eu estava vendo o pastor Adriano falar e me fez lembrar aqui também de Samuel. Samuel era criança, não era sacerdote, não era governador, não era nada. Mas a voz do Espírito Santo veio para ele. A voz de Deus. E ele entendeu o seguinte: a luz do tempo não pode se apagar. A voz de Deus veio para Neemias: os muros estão fendidos. Quando ele ouviu isso, ele entristeceu, ele foi lá. Ele dedicou uma vida. Nós falamos aqui de Neemias como copeiro. Mas naquela época, o copeiro era alguém muito especial para o rei. Era uma pessoa que tinha uma influência, uma entrada, confiança, uma intimidade, uma confiança, muito, não só do rei, mas como da família do rei. E ele, por algum momento, se afasta disso. De toda a segurança do palácio do rei, de toda a segurança da presença do rei, de todas as regalias que ele tinha, para ir para um local destruído, aonde precisava restaurar os muros, aonde tinha Sambalat, Gessém, Tobias se levantando contra, pessoas querendo investir contra a sua vida, contra a obra de Deus, mas ele estava ali firme,
0: debochando, né?
1: Porque

0: Ele podia dizer: estou bem certo que o meu Deus é poderoso. E você precisa hoje estar bem certo que o Deus que você serve é poderoso. Se você está no palácio nesse momento, se você está no momento em que chegou, que está vendo tudo destruído, o muro quebrado, porta queimada, ou até no momento final, no capítulo 7 de Neemias, e feitos os muros, reparadas as portas, levantou quem? Porteiros, levitas, cantores. São vários momentos que nós vivemos da obra do Senhor na nossa vida e também nas igrejas. Mas que você seja um servo voluntário.
1: Aleluia.
0: De poder dizer: Senhor, eis-me aqui, porque eu tenho ouvido o toque da buzina.
1: Aleluia. A irmã Laodiceia, lá de Manhumirim, Minas Gerais, pede oração pelo seu pai. O nome dele é Sebastião de Oliveira. O nome até do pastor, do pai do pastor Ednias, né? Sebastião de Oliveira. Ele está com suspeita de câncer. Vamos estar orando por ele, né? E pelo Sebastião de Oliveira, lá de Manhumirim, Minas Gerais. Também pelo casamento da Samira. A Samira vai casar agora, sábado, dia 18. Então vamos estar orando lá em Manhumirim, Minas Gerais também. Vamos orar pela... casamento da Samira. Pastor Silvano, o diácono Anderson, lá de Jundiaí, São Paulo, diz assim: Kleber, o texto nos mostra a importância de estarmos atentos aos sinais, de ouvir o toque da buzina ou da trombeta, porque se você ouvir e não obedecer, não vai surtir efeito. Mas se ouvir e obedecer, a nossa vitória vem da obediência aos sinais que o Espírito Santo nos dá. Ele diz: quando a última trombeta tocar, haverá um ajuntamento. Não mais nos muros de Jerusalém, mas agora na Jerusalém eterna. Obrigado, Anderson. Restaurar os muros de Jerusalém significava restaurar a proteção, né? Que o muro ali fala da proteção. A separação entre os que estavam dentro da cidade e os que estavam do lado de fora. E era uma maneira, os muros ali, era uma maneira para afastar os inimigos também, né? Então, hoje em 2026, a igreja também... ela tem que reconstruir os muros. Porque uma cidade naquela época que não tinha os muros, ela não era fortificada. Ela estava vulnerável aos ataques. E o muro aqui fala da separação desse mundo, né? Nós, como servos de Deus, nós temos que ter também essa separação, no caso de... para proteger o templo. Hoje nós somos templos do Espírito Santo. Paz do Senhor, pastor Giovanni.
2: Paz do Senhor, pastores, Kleber, os nossos queridos ouvintes. Interessante, né, essa colocação do Kleber sobre a segurança. Nós temos segurança quando nós estamos dentro dos muros. E o servo de Deus sabe que os muros, se estiverem com problemas, com brechas, alguma coisa que desgaste, que venha atrapalhar essa segurança, nós sabemos que pode ser fatal. O povo sabia da fatalidade, mas eles sabiam o Deus a que eles serviam, porque Neemias, ele vem como um consolador, ele vem trazer aquele ânimo que o povo já não tinha mais, o povo estava triste, desolado, e o Senhor levanta alguém, levanta um servo de Deus para poder trazer ali ânimo para poder lutar por aquilo que seria a proteção deles. E hoje nós lutamos também, hoje... nós estamos lutando pela nossa proteção. Nós temos alguém que nos une. Interessante, né? Tocai a buzina. Estarei no mesmo lugar. Então, o Espírito Santo, nessa última hora, ele tem juntado um povo no mesmo lugar. Por quê? Porque é segurança para o homem. As pessoas não estão sabendo isso. Alguns não conhecem isso. Então, você que não conhece essa segurança, estar dentro dos muros, preservar o templo. Você é um templo do Espírito Santo. Você precisa ser preservado. Deus não te criou para você acabar com a sua vida, destruir, desgastar. Não. Deus criou você para guardar o grande bem que Ele te deu. A vida, ela é eterna. Nós precisamos preservar isso. Às vezes ficamos tão preocupados com as coisas dessa vida, né? Com correria, com filhos, com negócios. Mas nós não podemos nos esquecer do bem maior que nós temos. A nossa salvação em Cristo Jesus.
1: Aleluia.
2: O lugar em que nós vamos chegar um dia, a eternidade. Ali sim, ali não tem como a ferrugem corromper os valores eternais. A palavra diz isso, né? E lá sim.

0: são valores que subsistem eternamente para sempre. Você quer esse valor, você quer essa bênção? Então ouça a voz do Espírito Santo, a buzina, ela está soando, porque Joel diz que nos últimos dias derramarei do meu Espírito sobre toda a carne. Então o som da buzina já está soando. Né? A buzina aqui, o chifre, né? Foi feito do chifre do carneiro.
1: Chifre do carneiro.
0: Então Jesus já morreu na cruz do Calvário, já preparou todas as coisas. E agora o Espírito Santo, ele vem realizando a sua obra.
1: Aleluia.
0: Não há mais sacrifício, você não precisa mais pagar algum preço, porque o preço já foi pago. A segurança é Ele que nos dá. Então esteja atento ao som da buzina, que é o Espírito Santo, é a voz do Espírito Santo. Nós estamos hoje, como igreja, congregados, porque um dia ouvimos a voz do Espírito Santo. Eu me lembro que eu, nas minhas orações, eu era até um crente, né, tradicional, mas nas minhas orações eu sempre queria ter mais intimidade com Deus, ouvir a voz do Senhor. Se eu tenho alguma coisa que não está certa, eu preciso ouvir a voz do Espírito, a direção do Senhor. E aí o Senhor começou a fazer isso. Porque aquele que vai ao Senhor, o Senhor não lança fora, ele atende a voz. O Senhor foi ouvindo e foi operando. Então, juntos, agora eu estou no lugar onde as pessoas, pelo Espírito, pensam a mesma coisa, entendem a mesma coisa, têm o mesmo propósito, sabem onde estão e sabem aonde vão chegar. Então, nós queremos que você também entenda isso. Dê voz ao Espírito, que é a voz maior nessa hora, que tem regido a vida. E com certeza, Deus vai fazer uma grande obra, vai restaurar toda a sua vida, a sua casa. Onde está o problema? Deus vai de restaurar. O principal é preservar a sua vida, a sua alma, para o grande dia do Senhor.
1: Amém. Nós também vamos estar orando pela irmã Sandra Simões Silva. Ela é de Itabuna, na Bahia. Ela está na UTI. Irmã Sandra Simões Silva, de Itabuna, na Bahia, está na UTI. E vamos estar orando por ela, só dar uma bênção na vida da nossa irmã. A irmã Rosilene Bragato, aqui de Jardim da Penha, ela disse assim: Kleber, verdadeiramente devemos estar em comunhão com os irmãos, em um só corpo, nos ajuntar para o trabalho, na oração, no louvor. Porém, havia uma estratégia, o som da trombeta. Este som era o sinal para todos se unirem, né, como corpo, e se protegerem, ou proteger o ponto mais fraco do muro. Porque devemos fazer nossa parte, sabendo que quem vence a batalha é sempre Deus. É verdade. É exatamente isso. Pastor Erlache, Neemias escreve em intensa oposição à reconstrução dos muros ali de Jerusalém. Então ele organiza dois grupos. Um grupo que trabalhava na construção e o outro grupo ficava tipo uma guarda armada, protegendo os irmãos que estavam trabalhando. Simbolizando ali a união, a comunhão, a fé, a oração, a ação. Os sentinelas não era só à noite, não, era de noite. De noite. E os homens, quando dormiam, os sentinelas, eles dormiam vestidos já com as roupas de guerra e com as armas na mão.
2: Glória a Jesus.
1: Até dormindo estavam preparados.
2: Até dormindo. Dormia já fardado e armado.
1: Para lutar.
2: Para pronto para a guerra.
1: Exatamente.
2: E a palavra diz no versículo 22: e cada um com seu moço fica em Jerusalém. Então, a obra do Senhor, nós temos que estar preparados, temos que entrar e ficar. E a gente só vai sair um dia que Jerusalém estiver pronta.
1: Aleluia.
2: E a nossa Jerusalém já está pronta na eternidade, aguardando a esses que estão preparados. Porque o inimigo, ele, como diz a palavra, ladrão, pode vir a qualquer hora. E nós temos que estar o quê? Vigilantes. Vigilantes para tudo aquilo que possa vir contra nós. Então, o servo do Senhor hoje, e nós podemos dizer, através da palavra, através do Espírito Santo, a igreja já está preparada. Já está tudo preparado pelo Senhor. Por quê? Porque a igreja, ela está com a arma, ela está armada. Armada de quê, pastor? Ela está municiada pela fé, os dons espirituais, as profecias, as orientações do Senhor, a doutrina está estabelecida, a obra do Senhor está estabelecida. E assim como aconteceu em Jerusalém, Neemias, depois de tudo aquilo, ele restaura o altar e glorifica o Senhor, e o nome do Senhor ali opera na vida daquele povo, daqueles irmãos, e o nome do Senhor foi glorificado. Assim hoje, coloca em ordem o altar, esteja preparado, não saia de casa sem um clamor, sem oração. A palavra fala: orai sem cessar, orai uns pelos outros e sarareis. A oração da fé curará o enfermo. Então olha que coisas maravilhosas que Deus tem para nós quando estamos preparados, sabe, Cleber? O servo do Senhor hoje, ele não pode para uma guerra sem uma preparação. Você não pode passar um casamento

0: um relacionamento, um ajuste na família sem a oração, sem o jejum, sem a busca antecedente. Por quê? Você precisa ouvir a voz de trombeta. Precisamos ouvir a voz do Espírito Santo antes, para não acontecer um prejuízo e o Senhor disse: olha, eu falei, eu avisei. Não, o Senhor não é assim. O Senhor é preventivo. Então, buscamos ao Senhor, ouvimos a voz dele, buscamos ao Senhor, nos preparamos. O inimigo está aí, mas ele não vai chegar, porque vai encontrar o servo preparado para a batalha. Então, nossa mão é adestrada para a batalha. O servo do Senhor é vigilante. Então, a nossa característica, nossos jovens, são jovens destemidos. São os jovens servos do Senhor. Então, não podemos, nessa última hora, ser pego de surpresa, sabe, Pedro? Dormir desarmado.
1: De maneira alguma.
0: Descansar sem a palavra. Se Jesus é o nosso descanso, a gente não descansa nele. Quando vem a noite, vem as trevas, vem as lutas, vem as provações. Ah, fendeu, quebrou, não aguentou, não teve fé suficiente. É porque não ouviu a tempo. E o Senhor fala sempre a tempo. E a tempo? É antes. Deus é preventivo. E Deus, nesse dia, entendo que Deus quer que você ouça a voz da trombeta, a voz, para quê? Para se preparar. Se prepara, hoje é quarta-feira, né? Culto da senhora, as irmãs hoje estão se preparando. Já se prepararam na madrugada, tem uma irmã que está intercedendo, a outra que vai estar na palavra, a outra que vai estar no louvor. Elas estão preparando, elas não acham que vão chegar no culto e vai realizar um culto como outro qualquer, não. Eles vão chegar armados da fé, armados daquilo que é a orientação do Senhor, municiados disso, para quê? Porque a batalha hoje será grande, mas o Senhor pelejará por nós.
1: Eu tenho um pedido de oração aqui também, chegou aqui, pelo irmão Fabiano Zumac. Ele é aqui de Moby Dick, igreja da Costa 3, Moby Dick. O irmão Fabiano Zumac, ele está internado no Hospital Santa Rita com uma infecção rara, que está sendo investigado por uma junta médica. Então vamos estar orando por ele, né? Fabiano Zumac, da igreja de Moby Dick, da Costa 3. E também vamos estar orando pelo Judson. O Judson, ele é aqui, morador, assim, ele mora aqui no prédio, em frente à Rádio Manaim. Tá ouvindo a gente, ó. Então,
0: Deus abençoe.
1: Abençoe. Ele tá enfermo, né? Vamos estar orando por ele. Quem pede aqui é o Luciano. O Luciano é porteiro, é isso? Ele trabalha no edifício, isso. O Luciano trabalha no edifício e ele pede oração pelo Judson, que tá ouvindo a gente, que mora nesse prédio, em frente aqui à Rádio Manaim. E o Luciano é de Riviera 4, ali região da Grande Terra Vermelha, aqui em Vila Velha. Pastor Enéas, diante das zombarias, porque na reconstrução dos muros ali, vinha zombaria, menosprezo. Ah, esse muro que você está fazendo não vai aguentar não, a raposa encostou e vai cair tudo. É sempre assim, mas Neemias não revidou. O texto diz que Neemias, ele ora ao Senhor. Mas não para só aí, não. Neemias, ele ora ao Senhor, mas ele mostrou um outro aspecto aqui, no essencial na vida do crente aqui. Aí a oração acompanhada da ação. Da ação. Não para, não. Não para, não. Tem uma irmã aqui que estava assim: Cléber, como minha filha precisava ouvir essa palavra hoje? Mas ela pode, sabe como? Daqui a pouquinho vai estar no YouTube. Aí você pode ouvir. Ou enviar para ela o link, ela vai ouvir. Como é importante não só orar, mas estar agindo. Não desanimar diante de palavras, diante de palavras que vêm menosprezar, que vêm a trazer medo. Não, não, não. Não, não. Porque não somos nós, é o Senhor que peleja por nós, pastor.
0: Maravilha. A oposição, ela sempre vem, Cléber. Sempre ela se levanta.
1: Uhum.
0: Mas maior é o que está conosco, né?
2: Glória a Deus.
0: Que é o que está lá no mundo. O interessante que você falou da oração. E a oração, por meio da fé, ela pode muito em seus efeitos. Neemias, ele colocou esse desejo, né? Ele se propôs a orar. E cremos pela fé que, na oração, os ouvidos do Senhor estão atentos ao necessitado. Essa era a condição de Neemias. Lá, Sambalate, Tobias, Gesem, composição de um projeto. Mas um povo, Cléber, interessante, um povo que estava longe dos muros, longe do muro, estava disperso. Mas a palavra desse dia, dessa manhã, ela fala que é o Senhor pelejará por nós, né? E

0: o interessante aqui, Jesus, Cleber, como resposta, Jesus, lá em João 10, o Senhor, seu Jesus se revelando como o bom pastor, né? Aquele que quer juntar as suas ovelhas. E ele diz assim, olha, o mercenário não é pastor. E as ovelhas não ouvirão a sua voz, né? Mas o Senhor fala bem assim, mas as ovelhas, elas ouvirão a minha voz, né? Ele se revela como o pastor que quer juntar o rebanho, a ovelha. E tantos quantos no aprisco, ele ainda diz assim, olha, isso tem muitas ovelhas que não fazem parte.
1: São de outros
0: apriscos. Isso, que são de outros apriscos. Mas ele quer ajuntar as ovelhas, ele não quer ninguém distante, mas ele quer no aprisco, porque o projeto do Senhor é salvar o homem.
1: E o Senhor, eu lembrei aqui, para a gente finalizar, são 6:57, Jesus falou assim, Jerusalém, Jerusalém, quantas vezes eu esqueci de juntar como as galinhas, como uma galinha junta teus pitinhos debaixo das minhas asas, e vocês não quiseram. Não, o desejo do Senhor é reunir, é juntar. E esse ajuntamento será no dia do arrebatamento, quando nós encontraremos com ele nos ares. Esse será o nosso ajuntamento com o Senhor. Por enquanto estamos juntos aqui, no só corpo, no só espírito, com o corpo de Cristo. Pois não, pastor?
0: Em que sentido você falou, você falou Jerusalém, Jerusalém que mata os seus profetas. A oposição que se levanta.
1: Só a oposição,
0: mas o Senhor, ele venceu a morte, né? Venceu a nova batalha, está vivo.
1: Deixa eu mandar um abraço aqui à irmã Mariana Mascarenhas, lá em Montanha. Está assim, Kleber, essa oração por algumas pessoas que estão passando por muitas lutas, né? E não veio a saída. E esse culto da madrugada de hoje veio ao encontro dessas pessoas. Olhe pela irmã Elisângela, lá de Viático, Ana Miriam de Montanha, e meu esposo Silas, aqui de Montanha, Espírito Santo também. Tá bom, vamos orar sim. São 6:58, eu pedi o pastor Ricardo Diniz, o aniversariante. Eu recebi até foto aqui do pastor Ricardo Diniz. Depois vou até perguntar onde é que ele estava aqui.
2: Uma semana de comemoração.
1: É, DDD 61.
2: Brasília.
1: Brasília.
2: Não é Goiânia, não? Goiânia.
1: Então você estava lá. Depois eu te mostro a foto aqui.
2: Você não é atento.
1: Vou pedir o pastor que esteja orando, por favor, os demais pastores possam impor as mãos, por gentileza. É momento de oração.
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4: Ó Pai, nesse momento levantamos a nossa súplica. Temos recebido aqui, Senhor, diversos nomes.
1: Amém.
4: Diversas necessidades, Senhor. Sim. É a saúde, é a internação, é a quimioterapia, é o câncer, Senhor, é a salvação da família, Senhor. Poderíamos citar aqui todos esses nomes, mas seriam poucos ainda diante da necessidade do teu povo. São alguns que estão se encaminhando ao hospital, como também tem aquele que está se encaminhando para uma entrevista de emprego, a necessidade dentro do lar, Senhor, os desencontros, mas Senhor, Tu és o nosso Deus. Como temos falado nessa madrugada, são situações, às vezes os muros estão derrubados, portas fendidas, não sabemos nem como agir, mas que a Tua voz, mansa e suave, a voz do Teu Santo Espírito, seja sobre o Teu povo nessa manhã, trazendo consolo e nos fortalecendo para restaurar aquilo que precisa ser corrigido. Aleluia. Nós suplicamos assim porque sabemos que a tua resposta virá nesse dia. Oramos assim em nome de Jesus.
1: Amém.
4: Amém.

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1: Tecnologia inédita de radioterapia chegou a Hospital de Vitória. O Hospital Santa Rita inaugurou um novo acelerador linear para tratamentos de radioterapia inédita no estado do Espírito Santo. O equipamento, chamado Versa Full HD, será utilizado no tratamento de pacientes com câncer e promete aumentar a precisão das aplicações, reduzindo a exposição de tecidos saudáveis.

0: A radiação. O aparelho foi adquirido por meio de convênio com a CESA, Secretaria de Estado da Saúde. O equipamento possui sistemas de monitoramento em tempo real, capazes de identificar pequenos movimentos do paciente durante o procedimento, inclusive causados pela respiração. Caso haja alteração fora do planejado, o sistema corrige automaticamente o posicionamento ou interrompe a aplicação. Entre os diferenciais do equipamento estão a mesa robótica, responsável pelo alinhamento milimétrico do paciente, e o sistema que monitora continuamente a superfície corporal durante a radioterapia. De acordo com os médicos radio-oncologistas, a tecnologia é indicada especialmente para tumores que exigem alta precisão, como os do cérebro, pulmão, próstata, mama e coluna. A radioterapia utiliza radiação ionizante de alta energia para destruir células tumorais. O tratamento pode ser realizado isoladamente ou em conjunto com cirurgia, quimioterapia, hormonioterapia, imunoterapia e terapias-alvo.
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1: Eu saúdo a todos com a paz do Senhor Jesus. Palavra do Senhor para os nossos corações encontra-se no Evangelho de Lucas, no capítulo 8, versículo 49, que nos diz assim: estando ele ainda falando, chegou um dos príncipes da sinagoga, dizendo: a tua filha já está morta, não incomodes o mestre. Jesus, porém, ouvindo-o, respondeu-lhe, dizendo: não temas, crê somente e será salvo. Palavra do Senhor para os nossos corações nos fala da experiência de um homem chamado Jairo, príncipe da sinagoga. Este homem, ele tinha uma filha, a palavra nos fala que de 12 anos, que estava enferma. E Jairo, ele vai até o Senhor Jesus e roga ao Senhor uma bênção para sua filha. E Jesus, ele ouve ali o pedido de Jairo e vai ao encontro daquela menina, na casa de Jairo. E aconteceu que, quando o Senhor Jesus estava indo para a casa de Jairo, uma mulher o tocou, e essa mulher foi curada. Jesus parou para atendê-la, para dialogar com ela. E a palavra nos fala que quando encerra-se ali o diálogo da mulher com o Senhor Jesus, chega um do príncipe da sinagoga, da casa de Jairo, e diz para ele que a sua filha havia morrido. A tua filha já está morta, não incomodes o mestre. Interessante, aquele homem que estava responsável de trazer a notícia da morte da filha de Jairo, ele usar essa expressão, dizendo, né, que a menina já havia morrido, e que não era mais para ele incomodar o Senhor Jesus, como se a necessidade de Jairo, o problema de Jairo, incomodasse o Senhor. De maneira nenhuma, o homem, com as suas lutas e com as suas provas, ele incomoda.

0: ao Senhor, porque o Senhor Jesus, ele tem o prazer e a alegria de ouvir o homem, de atender as suas necessidades e de resolver os seus problemas. De maneira que Jairo, ele já havia entregado a vida da sua filha ao Senhor Jesus. E quando nós entregamos ao Senhor, quando nós vamos ao Senhor Jesus e entregamos a Ele as nossas necessidades, o Senhor toma as nossas causas, os nossos problemas para Ele. Quando nós entregamos a Ele, o problema passa a ser dele e não mais nosso. Interessante que quando aquele homem disse: a tua filha já está morta, não incomodes o mestre. Quando você recebe a notícia, né, de que um familiar seu, não é, veio a falecer, a partir, a morrer, é natural a tristeza, a angústia entrar no coração, né, da pessoa, do homem. Mas isso não aconteceu com Jairo. Por quê? Porque a vida, né, da menina já estava nas mãos do Senhor, entregue por Jairo. Por isso que Jesus falou com Jairo: olha, não temas, crê somente e será salva. Então, meus irmãos, você que nos ouve, a palavra do Senhor para a nossa vida: não temas, crê somente. E a partir daquele momento ali, Jairo recebe o Senhor Jesus na sua casa, o Senhor vai na sua casa, encontra a menina realmente morta, mas a palavra nos fala que o Senhor Jesus, ele estendeu a mão, né, e disse: menina, a ti te digo, levanta-te. E a menina se levantou, né, a vida voltou, porque aquele que crê no Senhor, aquele que confia no Senhor, que faz como Jairo fez, de entregar sua necessidade ao Senhor, o Senhor não o decepciona. Então a palavra do Senhor para as nossas vidas, nesta hora: não temas, crê somente. O seu problema, a sua luta, a sua prova, ela será resolvida quando você depositá-la aos pés do Senhor e confiar no Senhor, crer no Senhor, de que Ele é a solução para a sua vida, para o seu problema. Que Deus possa nos abençoar a todos, a paz do Senhor.
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1: E foi publicado um novo lote de nomeações com 200 profissionais para educação em Minas Gerais. Ao todo, foram nomeados 200 novos candidatos aprovados para atuação da rede estadual de ensino, sendo 100 assistentes técnicos de educação básica e 100 especialistas em educação básica. As novas nomeações integram o planejamento do estado para ampliar e fortalecer o quadro de servidores efetivos da educação estadual. Desde fevereiro, o governo de Minas já nomeou 7.051 novos servidores por meio do concurso público número 01/2025. Com a publicação desse novo lote, o total das nomeações soma 6.509 para professores de educação básica, 304 para analista da educação básica e 38 para técnico da educação, além de 100 nomeações para assistente técnico de educação básica e 100 para especialista em educação básica. O concurso da educação oferece 13.795 vagas para diferentes cargos da rede estadual, contemplando as 47 superintendências regionais de ensino e a unidade central da Secretaria Estadual de Educação de Minas. As oportunidades serão destinadas aos cargos de professor de educação básica, especialista em educação básica, assistente técnico de educação básica, técnico da educação, analista da educação básica, analista educacional e analista educacional na função de inspeção escolar. As novas nomeações integram o planejamento do governo de Minas para ampliar e fortalecer o quadro de servidores efetivos da educação estadual.

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2: Olá, ouvintes da Rádio Manaim. Eu sou Andréia Talmo e vamos conversar com a advogada Nínive Siqueira. O tema de hoje é como conferir o contra-cheque.
3: Olá, Andréia. Olá, ouvintes. Esse assunto realmente gera muitas dúvidas, né? Aquelas rubricas diferentes, às vezes abreviadas, que os ouvintes não conseguem entender. Mas, no geral, Andréia, o contra-cheque inclui várias informações. A exemplo da razão social e CNPJ do empregador. Os dados do empregado, como nome completo, código de registro na empresa, número do PIS e o cargo ocupado. Esse documento, o contra-cheque, ouvintes, representa o recibo de pagamento do salário do mês. Por isso é importante conferir o mês de pagamento a que ele se refere. No campo dos proventos, o empregado deve estar atento ao valor do salário base, das comissões, se o pagamento for nessa modalidade, é claro, das horas extras, caso tenha trabalhado em jornada suplementar no mês, de adicionais, conforme o caso, tais como adicional noturno, de insalubridade e de periculosidade. O empregado também deverá conferir eventuais benefícios como vale-transporte, vale-refeição e alimentação, convênios médicos e odontológicos, seguro de vida, previdência privada, lembrando, ouvintes, que o empregado poderá participar do custeio destes benefícios, razão pela qual também aparecerão lançados no campo de descontos. O campo das deduções aponta os valores descontados do empregado no mês e dele constará a contribuição previdenciária, isso mesmo, a contribuição ao INSS. E conforme o caso, o mais comum são os adiantamentos de salário, o imposto de renda retido na fonte, a contribuição sindical, a pensão alimentícia e as faltas injustificadas e atrasos. A todos, a paz do Senhor.
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1: O Centro Estadual de Hemoterapia e Hematologia Marcos Daniel Santos, o EMOIS, em Vitória, está com estoques de sangue baixos. A instituição está convocando doadores para comparecerem aos pontos de coleta na capital capixaba, na Serra, em São Mateus e Colatina. Quem deseja fazer uma doação em Vitória pode comparecer ao EMOIS na Avenida Marechal Campos, 1468, no bairro Maruípe, em Vitória, a qualquer dia, inclusive fins de semana e feriados, de 7 da manhã às 6:20 da tarde, com cadastro de doador. Já nos hemocentros de Linhares, Colatina e São Mateus, norte do estado do Espírito Santo, e na unidade de coleta da Serra, o atendimento acontece durante os dias úteis, de segunda a sexta, de 7 da manhã às 3:20 da tarde. Segundo a direção-geral do EMOIS, em todos os hemocentros, os estoques estão baixos. Para ser doador de sangue, é preciso ter entre 16 e 69 anos de idade, pesar mais de 50 quilos e ter boa saúde. Basta se apresentar em um hemocentro com documento oficial e com foto. O Hospital Evangélico de Vila Velha está habilitado para realizar transplantes de pâncreas. A autorização foi concedida e, com isso, o hospital se torna o único hospital do Espírito Santo habilitado tanto para a captação quanto para o transplante do órgão. O hospital já realizava transplantes de córnea, rim, fígado e coração. Com a nova autorização para pâncreas, passa a ser o centro transplantador do Espírito Santo com o maior número de modalidades habilitadas.
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2: Os passageiros do metrô da região metropolitana de BH já podem contar com o primeiro dos 24 novos trens adquiridos para a modernização do sistema metroviário. A viagem inaugural foi realizada entre as estações Central, em BH, e Novo Eldorado, em Contagem. O início da operação do novo trem marca mais um avanço no processo de transformação do metrô da região metropolitana de Belo Horizonte. A expectativa é que outros 9 veículos sejam incorporados gradativamente à frota ainda neste ano. Atualmente, outras 4 novas composições já estão em preparação na capital mineira. Ao todo, o cronograma prevê a entrega de 24 novos trens com investimento de aproximadamente R$ 700 milhões. Com apoio do Estado, a concessionária antecipou em 2 anos a aquisição dos veículos que irão operar nas linhas 1 e 2 do metrô, ampliando a capacidade do sistema e proporcionando mais conforto e segurança aos usuários. As novas composições contam com ar-condicionado em todos os carros, Wi-Fi gratuito, sistema de monitoramento por câmeras, displays digitais de LED com informações em tempo real e acessibilidade. Os trens possuem passagem livre entre os carros, comunicação direta com o condutor em situações de emergência e assentos redesenhados, que oferecem mais conforto e espaço aos passageiros. Outro diferencial é o sistema de monitoramento da ocupação dos vagões em tempo real, que auxilia na distribuição dos usuários ao longo da plataforma.

o simples bem feito que funciona nos estudos para concursos públicos. Muitos candidatos buscam métodos complexos, técnicas milagrosas e atalhos sofisticados para conseguir aprovação rápida em concursos públicos. Mas na maioria das vezes, o simples bem feito é mais do que suficiente. Estudar a teoria bem estudada, com bons materiais, fazer revisões constantes daquilo que você já estudou e resolver questões de concurso público de forma organizada e constante é o básico que efetivamente funciona na preparação para concursos. O que faz a diferença não são métodos complexos e ferramentas que ninguém conhece. Complicar o estudo aumenta a chance de desistência. A simplificação aumenta sua chance de continuidade. No caminho da aprovação, menos pode ser mais.

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0: paz do Senhor Jesus a todos, que Deus o abençoe, bem como a sua família. Estamos reunidos buscando da parte de Deus a sua palavra que traz ânimo, esperança, conforto. Pastor Douglas, a paz do Senhor.
1: Paz do Senhor, Pastor Sérgio, paz do Senhor a todos.
0: O tema, o nosso tema hoje é Jesus, a fonte do que clama.
1: Maravilha.
0: E o texto que dá base a esse tema está no livro de Juízes, no capítulo 15, verso 19, que assim nos diz: então o Senhor fendeu a caverna que estava em Leí, e saiu dela água e bebeu, e o seu espírito tornou e reviveu, pelo que chamou o seu nome a fonte do que clama, a qual está em Leí até ao dia de hoje. Pastor Douglas, nos conte um pouquinho da história que envolveu esse fato, que foi uma operação de maravilha. Sair água, né? Deus fendeu, ou seja, ele, digamos assim, rachou pelo meio uma caverna e de repente saiu água, e essa água saciou a sede de alguém que estava muito desesperado. Como é que isso tudo aconteceu?
1: Essa passagem bíblica vai nos falar sobre Sansão, o homem que nos seus dias de fidelidade, o Espírito Santo se apossava dele constantemente. Ele tinha uma força que Deus usava para combater os inimigos de Israel. E aqui, os versículos que antecedem esse que nós mencionamos nesse programa, vão contar uma das batalhas de Sansão, que ele vence os inimigos do povo de Deus com um osso na mão, uma queixada de jumento, uma coisa extraordinária. Ele vence, ele prevalece, e ali acontece algo interessante. Ele era um homem cheio do Espírito Santo, com uma força sobrenatural. Deus havia dado um grande livramento, mas mesmo aquele homem valente, ele olha para si, olha para a circunstância e fala assim: eu estou com sede. Agora eu vou perecer aqui depois de tudo isso? E ele faz um clamor. E aí nós entramos nesse contexto tão extraordinário, Pastor Sérgio, que vai trazer muitos ensinos para nós, mostrando que o servo, por mais valente que ele seja, por mais dedicado que ele seja, nós também temos momentos que nós nos cansamos.
0: E esse cansaço, quando você mencionou, há momentos em que nós cansamos, esse cansaço, é claro que faz parte da vida.
1: Exato.
0: Qualquer um pode experimentar isso. Agora, a nossa palavra sempre é dirigida àquele que, em meio ao seu cotidiano, aos embates, ao cansaço, à sede, aos problemas, ele recorre àquele que é sobre todas as coisas, aquele que tem todo o poder nos céus e na terra. Ou seja, nós estamos aqui afirmando pela palavra de Deus que o cansaço de um desafio, que às vezes é uma perda.
1: Sim.
0: Nós temos as nossas,
1: claro,
0: perdas. É uma perda de um recurso material, da saúde, de um proveito. É a perda, às vezes, de um ente que

0: querido. Nós temos os nossos problemas na nossa vida, que a nossa alma, ela fica, ela quer, ela busca um socorro, que o nosso físico se torna cansado, as emoções são até de certa forma abaladas, isso pode acontecer, mas há um Senhor. Tudo aqui parte de uma oração e da intervenção de Deus. E veja, pastor Douglas mencionou que Sansão, por um lado, um homem fiel, cheio do Espírito Santo de Deus, mas naquele instante ele percebeu, tudo aquilo que eu fiz, todas as conquistas neste momento não são suficientes, eu preciso de um milagre. E a isso eu vou te passar agora, me leva ao seguinte, nós nunca podemos desistir. Porque a nossa vida, assim, vem uma vitória, vem uma batalha, vem um problema, uma bênção, uma porta é aberta, vem um milagre. Nós nunca podemos desistir.
1: Sabe por quê, pastor Sérgio? Porque o mesmo Deus que concedeu as vitórias a Sansão é o Deus que faz milagre para socorrer Sansão. Então, o mesmo Senhor que nos ajuda, que nos sustenta, é o Deus que está nos vendo, conhece a nossa estrutura, como diz a palavra, ele conhece a nossa estrutura e sabe que somos pó. Ele sabe que nós somos frágeis. Nós vemos aqui no exemplo de Sansão que o homem, ele é sensível, ele é limitado. Sem o Senhor, nós nada podemos fazer. Mas quando ele clama, ele vê a sua circunstância, ele vê a sua situação, ele clama ao Senhor. E o Deus que havia dado vitórias contra os inimigos do povo de Israel é o Deus que vai fazer um milagre. Porque, veja, nós vamos ver nesse texto que Deus faz aquilo que era inesperado. Não havia água, não havia recurso. Vamos trazer para os nossos dias. A porta estava fechada, o diagnóstico estava dado, a sentença estava posta, mas Deus faz algo extraordinário.
0: Não tinha quem recorrer?
1: Não tinha quem recorrer. Ele fende a rocha, pastor Sérgio.
0: E a vida, a nossa vida, ela está sujeita a essas oscilações. Né? Ah, hoje o dia, digamos, alguém que trabalha com vendas. Hoje o meu dia foi ótimo. Eu vendi muito, bati as metas da companhia. Não, hoje eu não vendi nada. E são as oscilações na nossa vida física, familiar, as oscilações do próprio humor. Isso pode acontecer.
1: O ser humano, né? O ser humano é muito instável.
0: É verdade. Agora, o que não pode oscilar é a fé. A comunhão com Deus. E que Sansão, claro, ele teve as suas falhas, os seus problemas, como qualquer um pode vir a ter. Mas naquele momento ele nos deixou esse ensino. A sua fé. Fé não oscilou. Não, eu vou clamar ao Senhor. Porque se ele não interviesse, não houver uma providência da parte de Deus, ou eu vou perecer, eu vou ser derrotado, eu vou morrer de sede. A fé, essa vida em comunhão com Deus, é a base de todas as coisas, não é verdade?
1: Exatamente, porque a palavra de Deus diz que a minha alma, ela tem sede. E seja Deus vivo.
0: Bendito seja o Senhor.
1: Nos momentos de aflição, das nossas variações, quando nós clamamos ao Senhor, a nossa alma, ela encontra essas águas vivas.
0: Refúgio.
1: O refúgio, o refrigério. Imagina alguém que está no deserto, alguém que está cansado, igual o Sansão, depois de uma batalha, depois de se esforçar. Imagine o refrigério de encontrar estas águas que dessedentam a sua sede. Assim é a nossa vida, pastor Sérgio. Assim é o nosso dia, porque às vezes nós enfrentamos um problema, uma adversidade no trabalho, na família, um conflito interno, e você vai à presença do Senhor, põe um louvor, medita num texto, vai a um culto, recebe uma visita. Quando nós buscamos, quando nós clamamos ao Senhor e vamos ao encontro dele, estas águas vêm da eternidade.
0: Bendito seja o Senhor.
1: E alegram o nosso coração e dessedentam a sede da nossa alma.
0: Aliás, você usou a expressão, recebe uma visita. Eu vou aproveitar a sua colocação e dizer o seguinte. Ao senhor, a senhora que está aflito, desanimado, sem esperança, olha para um lado, para outro, não vê o recurso, um dos

0: ou uma das providências que Deus estabeleceu sobre nós como bênção, aquilo que é instituição da palavra de Deus, é a igreja. A igreja como corpo de Cristo, e nunca deixaremos de insistir nesse ponto. Busque, vá ao culto. Manda um WhatsApp para o seu capitão do grupo de assistência, para o diácono, para o seu pastor, para a senhora, para a professora de criança, enfim. Você tem irmãos em Cristo que compartilham da mesma fé e que, em nome de Jesus, o ajudarão, ajudarão a senhora, a sua família. Quantas vezes nós estamos abafados, atribulados, aí de repente, irmão, eu queria uma visita lá em casa. Aí vai aquela, a visita, às vezes há visitas com 10 pessoas, 15 pessoas, outro com 2, 3, sem um violão. Mas a presença de Deus, Deus usa um, usa outro, vem lá a visão, a revelação, corre para o culto, pede uma oração.
1: Glória a Deus.
0: Ora comigo com imposição de mãos. Isso tudo cerca, ou seja, nós não temos que ficar sofrendo sozinhos. Nós somos parte de um organismo vivo.
1: Glória a Deus. E nós encontramos tudo no corpo de Cristo.
0: Amém.
1: Porque vejam, quando ele clama, o Senhor providencia o quê? Uma água que sai de dentro da rocha.
0: Bendito seja Deus.
1: A igreja, ela é corpo de Cristo. Quando nós visitamos um irmão, quando estamos juntos, congregando, estas águas que saem do corpo de Jesus, a Bíblia fala, pastor Sérgio, que é uma fonte aberta no Calvário.
0: Amém.
1: A rocha ferida, né? Aquele que foi ferido. Quando nós estamos juntos, como corpo de Cristo, estas águas, elas fluem no nosso meio. E veja, essa água que dessedenta a nossa sede é água que limpa. É água,
0: amém,
1: que purifica. Porque às vezes essa aflição é algo que precisa ser limpado.
0: Amém.
1: Né? Essa água que passa, que cura, que
0: regenera,
1: que traz esperança, ela vem de um lugar maravilhoso. Ela vem de Jesus.
0: Eu me lembrei agora da passagem da mulher samaritana. Bom, vamos contar tudo aqui, não teremos tempo. Mas que estava junto ao poço, fui pegar água, de repente o Senhor Jesus chega, começa a conversar, você vai me dar da água, não vai me dar, que água é essa? Tudo se falando da água em si, que estava dentro do poço. De repente o Senhor vem com uma palavra: quem tomar da água aí do poço, vai tornar
1: a ter sede.
0: Mas a água que eu tenho para dar, rios de água viva sairão ou saltarão do seu ventre. A água que Sansão encontrou não foi, claro, foi a água física, H2O, que saciou a sede do seu corpo, do seu organismo, naturalmente. Mas foi, acima de tudo, já uma indicação daquilo que Jesus traria para o homem no Calvário. Na cruz, quando ele derrama o sangue, ele estava trazendo água para saciar a sede da alma do homem. A água que, quando entra nas famílias, nos casamentos, nas nossas necessidades diárias, esta água tem todo o poder, dissipa, as trevas saem e entra a luz. Essa é a água viva que Sansão encontrou.
1: E o texto é muito maravilhoso, porque assim, quando ele clama, o Senhor fende a rocha, a água sai, ele bebe, e qual é o resultado imediato? O texto diz assim: e o seu espírito tornou e reviveu.
0: Que maravilha.
1: Ou seja, essas águas que vêm do trono de Deus, esta operação do Espírito Santo, a presença de Jesus, que dessedenta a nossa sede espiritual, ela traz vida. Ela faz o homem que está desfalecendo reviver. Porque na presença de Jesus, ele traz vida e vida em abundância, pastor Sérgio. Ele faz reviver casamentos, ele faz reviver relacionamentos entre pais e filhos, ele faz reviver a esperança da vida eterna, ele faz reviver a fé.
0: Aliás, a palavra diz que tudo é possível ao que crer.
1: Glória a Deus.
0: Se você crê, e às vezes você pode dizer, mas eu estou tão sem fé. Teve um homem que falou assim: Senhor Jesus, me ajuda na minha incredulidade. Mas você fala isso agora com o Senhor. Senhor, a minha fé está diminuta.

0: limitada, mas age, me dá essa fé que tem origem na eternidade. É a prova daquilo que eu não vejo, mas eu creio porque vem de Deus. Ele reviveu, ele foi abençoado. Agora, Pastor Douglas, eu quero que você comente do nome que ele deu à fonte. Porque depois dessa experiência gloriosa, está no texto, aquela fonte recebeu um título, um nome, que é conhecida, ou essa fonte é conhecida por esse nome até o dia de hoje, que é a fonte do que clama. Como é que é isso?
1: A fonte é o lugar onde você encontra algo ali de origem. Você chega na essência dela, na fonte de águas. Ela sai da rocha e você pode buscá-la no primeiro momento. Jesus é essa fonte.
0: Bendito seja o Senhor.
1: Por que a fonte? Lá que nós encontramos tudo o que nós precisamos. Há um salmo que diz assim: e dirão os cantores e os tocadores de instrumentos, todas as minhas fontes estão em ti.
0: Bendito seja
1: Nós
0: Deus.
1: não temos por que procurar o recurso em outro lugar. Imagine, eu conheço um amigo de alguém que me indicou. Não. Hoje está sendo apresentado aqui a fonte,
0: Amém.
1: aonde eu e você podemos buscar tudo o que nós precisamos. Não precisamos comprar de ninguém, perguntar para outra pessoa.
0: Vinde, desculpa, vinde sem
1: Sim,
0: dinheiro e sem preço.
1: isso, maravilha.
0: Vinde as águas.
1: Vinde as águas. Então, Jesus é esta fonte. Ele tem tudo o que nós precisamos. É a fonte do que clama. Não é a fonte do mais rico. Não é a fonte do mais inteligente. Ou do mais influente. Não, eu sou mais influente, então eu tenho acesso. Não. É a fonte do que clama, ou seja, do necessitado.
0: Que maravilha.
1: Daquele que está desesperado. Daquele que está enfraquecido. Mas daquele que tem esperança em Deus. É a fonte do que clama.
0: Ou seja, Jesus é a fonte para todo aquele que comparece à sua
1: Glória a
0: presença,
1: Deus.
0: que abre ou até rasga o seu coração, expressão bíblica, e diz: Senhor, a minha situação é essa aqui.
1: Amém.
0: Está aqui, ó. É em casa, é isso, é o recurso, é aquilo. Senhor, eu estou angustiado, a minha mente, Senhor. Clama, ora, pede ao Senhor, porque nós não estamos aqui dando uma palavra naquilo que nós achamos, no que reputamos como correto ou aconselhável. Nós estamos falando aquilo que está na palavra de Deus.
1: Glória a
0: Se
1: Deus.
0: você clamar, essa fonte jorrará água, água de vida eterna, água que sacia a sede da alma e água que abençoa as vidas e as famílias em tudo aquilo que é necessário.
1: O interessante, Pastor Sérgio, que o texto ele encerra dizendo o seguinte: esta fonte que está em lei até
0: Ao dia de
1: os
0: hoje.
1: dias de hoje. Ou seja, a fonte está jorrando, ela está à
0: Bendito
1: disposição até o
0: seja. É
1: dia de hoje.
0: inesgotável.
1: Inesgotável agora. Todo dia ela estará disponível para aquele que estiver aflito para dessedentar a sua sede.
0: Amém.
1: Amém.
0: Que assim Deus nos abençoe. Pastor Douglas, a paz do Senhor.
1: Paz, Senhor, a todos. Paz,
0: Paz do Senhor a todos, querendo Deus. Estaremos juntos na próxima semana.
1: Amém.

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1: Pesquisadores da Universidade Estadual do Arizona, nos Estados Unidos, desenvolveram um método de triagem que utiliza exame de urina para identificar sinais associados ao transtorno do espectro autista em crianças de 2 a 11 anos de idade. O estudo analisou 17 metabólicos presentes na urina e indicou que o teste identificou corretamente 90% das crianças diagnosticadas com autismo avaliadas na pesquisa. Segundo os pesquisadores, crianças com autismo apresentam níveis elevados de metabólicos ligados a aminoácidos relacionados à atividade de neurotransmissores. Os autores afirmam que o exame não substitui o diagnóstico clínico, atualmente baseado em avaliação comportamental, mas pode funcionar como ferramenta auxiliar para encaminhamento e acompanhamento precoce. Eles também destacam que os novos estudos serão necessários para validar os resultados em grupos maiores e mais diversos. Após o lançamento do programa Move Brasil, o mercado automotivo capixaba já sente impactos positivos nas vendas. Concessionárias do Espírito Santo registraram aumento na procura por veículos novos, principalmente por parte de motoristas de aplicativo e taxistas interessados nos benefícios oferecidos pela iniciativa. Motoristas de aplicativo e taxistas estão entre os públicos que mais têm buscado detalhes sobre as condições oferecidas. O interesse se concentra em modelos que aliam economia de combustível, conforto, tecnologia e baixo custo de manutenção.
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escritora participa da equipe que desenvolve a produção de materiais literários bíblicos e didáticos para crianças neurologicamente típicas e também crianças com necessidades especiais. Em uma noite do ano de 2011, esta irmã teve um sonho com a letra do hino Servo do Senhor Eu Sou. Ao despertar, o Senhor foi revelando ao seu coração a grandeza que há no fato de que as crianças são verdadeiras servas do Senhor, e assim as reconhece e as abençoa, usando suas vidas com poder em sua igreja. Também fez com que ela entendesse que as crianças creem plenamente no Senhor e ouvem a sua voz com fé, assim como as ovelhas conhecem a voz do seu bom pastor.

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2: Rádio Manaim anunciando o Evangelho Eterno, são 10 horas em ponto, horário de Brasília. Deixa eu mandar um abraço aqui à irmã Edileia Cabral, lá do bairro Vicinal, Bela Vista do Caracol, no Pará. Ela diz: Kleber, hoje é aniversário da minha sogra, Dona Maria de Matos Cabral. Manda os parabéns pra ela. Mando sim. Grande abraço à nossa querida irmã Maria de Matos Cabral, está aniversariando hoje, recebendo o abraço da sua nora, né, a Edileia, e também de todos nós aqui da Rádio Manaim, tá bom? Que Deus abençoe, um feliz aniversário. Mandar um abraço também à Tatiana Pereira Aquino, ela diz: Cleve, peço oração pela minha vida física, estou sentindo muitas dores no meu corpo, e também peço orações para que Deus possa dar livramento, né, de enfermidades que assolam o mundo, também na nossa vida espiritual. E que o Senhor possa abençoar a vida do meu esposo e a salvação dos meus pais e da família. Tá bem, Tatiana? Deus te abençoe, tá? Tem mais aqui, a irmã Thaís. Ela diz: Kleber, paz Senhor, sou aqui do bairro Cubixec, Guarapari. Estamos aqui, eu e minha filha Ayla, de 3 anos, participando da madrugada, pós-madrugada, de toda a programação. A gente fica ouvindo a Rádio Manaim o dia todinho. Obrigado, irmã Thaís. Dá um abraço aí na sua filha, tá bom? Na Ayla. Que Deus abençoe, tá? Grande abraço a você e aos irmãos aí de Guarapari. Falar em Guarapari, lembrei da nossa Malina Brito. Grande abraço. Um abraço também ao Edilson Torres Marins. Ele é de Porto Velho, São Gonçalo, Rio de Janeiro. Participando conosco aqui, né, Edilson? Deus te abençoe, tá? E a Aparecida Pires, lá de Passatempo, Minas Gerais, também participando conosco. Sempre, sempre, sempre, sempre, tá? 10 horas, 2 minutos, horário.

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2: O Ministério da Saúde autorizou por meio da portaria a abertura de 71 leitos de hospital pelo Sistema Único de Saúde, o SUS, em diferentes cidades de Minas Gerais para atendimento a pacientes com síndrome respiratória aguda grave. Também foram autorizados leitos em Goiás e no Rio Grande do Sul. O estado vem sofrendo com o impacto das doenças respiratórias em pleno período de maior circulação de vírus e tem tido lotações de unidades hospitalares. Boletim Infogripe da Fiocruz aponta Minas Gerais entre os estados onde os casos de síndrome respiratória aguda grave seguem aumentando. Em Belo Horizonte, por exemplo, o Hospital João Paulo II chegou a ter 100% de ocupação. No sábado, dia 30 de maio, postos de saúde da capital mineira abriram para a campanha de imunização contra a influenza. O investimento federal previsto para os novos leitos em Minas é de R$8 milhões, que deverão ser voltados para 16 unidades de terapia intensiva para adultos, 31 para UTIs pediátricas e 24 leitos de suporte ventilatório pulmonar. Deverão ser contemplados municípios como Udaí, no noroeste do estado, Janaúba, no norte, e São Sebastião do Paraíso, no sudoeste. Segundo nota divulgada pelo Ministério da Saúde, junto com Minas, Rio Grande do Sul e Goiás também foram contemplados com portarias que habilitam abertura de leitos.

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1: Estudantes de ensino superior que conquistarem aprovação em cursos de mestrado ou programas de residência poderão ter direito à formatura antecipada, caso cumpram uma série de requisitos acadêmicos. A medida está prevista em um projeto de lei aprovado pela Comissão de Educação da Câmara dos Deputados. A proposta busca evitar que alunos com alto desempenho percam oportunidades de ingresso na pós-graduação por ainda não terem concluído formalmente a graduação. Pelo texto aprovado, o estudante deverá atender simultaneamente a quatro critérios para solicitar

0: Antecipação da colação de grau. Ter concluído pelo menos 85% da carga horária total da graduação, ter sido aprovado em todas as disciplinas obrigatórias do curso, ter finalizado o estágio obrigatório e o trabalho de conclusão de curso, o TCC, quando exigidos, possuir média de aproveitamento superior a 70% das disciplinas obrigatórias. Além disso, será necessário apresentar um documento oficial que comprove a aprovação em curso de mestrado ou programa de residência, contendo também as datas previstas para a matrícula. Outro ponto previsto no texto determina que as instituições de ensino superior deverão fornecer toda a documentação necessária dentro do prazo adequado para que o aluno consiga efetivar sua matrícula no curso para o qual foi aprovado. Na prática, a medida pretende reduzir obstáculos administrativos que poderiam impedir o ingresso imediato dos alunos em programas de pós-graduação ou residência.
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1: A ampliação do prazo para emissão da nova carteira de identidade nacional trouxe alívio para milhões de brasileiros que recebem benefícios sociais ou pretendem solicitar auxílios do governo federal. Com a mudança, nem todos precisam correr imediatamente para emitir o novo documento. A principal dúvida agora é entender quem realmente deve providenciar a nova carteira nos próximos meses e quem pode esperar um pouco mais sem risco de perder benefícios ou enfrentar dificuldades em novos pedidos. A atenção deve estar voltada principalmente para pessoas que ainda não possuem biometria cadastrada em bases oficiais do governo, como Carteira Nacional de Habilitação, a CNH, ou Sistema da Justiça Eleitoral. Esses cidadãos precisarão emitir a nova Carteira de Identidade Nacional até 1º de janeiro do ano que vem, caso pretendam solicitar novos benefícios sociais ou renovar benefícios já existentes. Antes da mudança anunciada pelo governo federal, a exigência começaria ainda neste ano. Agora, o prazo foi prorrogado, dando mais tempo para que beneficiários se adequem às novas regras. Os brasileiros que já possuem biometria cada estrada na CNH ou no Tribunal Superior Eleitoral terão um prazo maior para se adequar. A carteira de identidade nacional faz parte de uma estratégia do governo para ampliar a segurança na identificação dos cidadãos e reduzir fraudes em programas sociais. A exigência da biometria já está em vigor para novos pedidos do INSS desde novembro do ano passado.
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4: Olá, ouvintes da Rádio Manaim. Eu sou Andréia Talma e vamos conversar com a psicóloga Rebeca Gerke. O tema de hoje é: o que um psicólogo faz?
5: Olá, Andréia. Olá, ouvintes. A paz do Senhor Jesus. Então, vai depender um pouco da especialidade que se escolhe. Mas amplamente falando, o psicólogo é uma pessoa que teve uma formação acadêmico-científica, onde há um objetivo em busca de uma saúde mental do paciente. Cliente, onde nós vamos auxiliá-lo em seus conflitos pessoais. O psicólogo em si, ele procura compreender e estudar a mente a partir de uma avaliação junto com observação de comportamento e emoções, utilizando técnicas e estratégias que aprendemos durante o curso, a fim de prevenir, diagnosticar e assim podermos trabalhar nesses fatores que são trazidos durante uma sessão de terapia. Então, você ouvinte da Rádio Manaim, se você está sentindo que precisa de um atendimento com o psicólogo, procure o atendimento. Faça uma consulta, que o profissional vai orientá-lo qual o melhor tratamento para você. A paz do Senhor.
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1: O novo Código de Trânsito Brasileiro está sendo elaborado por uma comissão especial da Câmara dos Deputados e prevê diversas alterações nas leis que regem o trânsito das cidades brasileiras. Duas das principais mudanças previstas no texto são a possibilidade de adolescentes a partir de 16 anos obterem a permissão para dirigir e a criação de novas regras para bicicletas elétricas, ciclomotores e veículos autopropelidos. Entre outras mudanças, o texto estabelece um teto nacional para taxas cobradas no processo de aquisição da CNH, o que pode reduzir consideravelmente os custos para os candidatos. Além disso, institui um programa de auxílio financeiro.

0: financeiro para autoescolas e novas diretrizes para transferência na cobrança eletrônica de pedágios. Pela proposta, adolescentes a partir de 16 anos poderão obter uma permissão para dirigir provisória, válida até completarem 18 anos. O documento terá restrições específicas. O jovem só poderá dirigir dentro do perímetro urbano entre 5 da manhã e 11h59 da noite, sempre acompanhado por uma pessoa maior de 18 anos e habilitada. O projeto também prevê que menores habilitados na categoria A poderão conduzir apenas motocicletas de até 150 cilindradas. Caso o adolescente cometa infrações graves, gravíssimas, ou seja, reincidente em infração média, perderá a permissão e terá de reiniciar todo o processo após atingir a maioridade.
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1: A maternidade costuma ser associada ao cuidado, acolhimento e dedicação integral aos filhos. Mas, por trás da rotina intensa enfrentada por milhões de mulheres, cresce um problema silencioso. A sobrecarga materna, seus impactos na saúde física, emocional e hormonal. Entre jornadas duplas, noites mal dormidas, trabalho, responsabilidades domésticas e a pressão constante para dar conta de tudo, muitas mães acabam negligenciando o próprio corpo. Segundo especialistas, os efeitos desse acúmulo podem ser profundos e progressivos. Do ponto de vista ginecológico, o impacto do estresse contínuo também atinge diretamente o equilíbrio hormonal feminino. O aumento constante do cortisol, que é o hormônio ligado ao estresse, interfere na produção de

0: estrogênio e progesterona. Os sinais aparecem de diferentes formas: queda de cabelo, piora da pele, diminuição da libido, dificuldade para engravidar e sensação constante de cansaço. O corpo fala o tempo todo, mas muitas mulheres acabam normalizando esses sinais. Os especialistas destacam ainda que a sobrecarga emocional e mental tem reflexos diretos, trazendo alterações como TPM mais intensa, cólicas mais fortes, ovulação irregular, que podem indicar que o organismo está em desequilíbrio. A ausência de acompanhamento médico reduz chances de identificar precocemente doenças ginecológicas. Entre as orientações da especialista estão priorizar consultas médicas, dividir responsabilidades, fazer pequenas pausas ao longo do dia.
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1: Eu saúdo a todos com a paz do Senhor Jesus. Palavra do Senhor para os nossos corações encontra-se no Evangelho de Lucas, no capítulo 8, versículo 49, que nos diz assim: estando ele ainda falando, chegou um dos príncipes da sinagoga, dizendo: a tua filha já está morta, não incomodes o mestre. Jesus, porém, ouvindo-o, respondeu-lhe, dizendo: não temas, crê somente e será salvo. Palavra do Senhor para os nossos corações nos fala da experiência de um homem chamado Jairo, príncipe da sinagoga. Este homem, ele tinha uma filha, a palavra nos fala que de 12 anos, que estava enferma. E Jairo, ele vai até o Senhor Jesus e roga ao Senhor uma bênção para sua filha. E Jesus, ele ouve ali o pedido de Jairo e vai ao encontro daquela menina, na casa de Jairo. E aconteceu que, quando o Senhor Jesus estava indo para a casa de Jairo, uma mulher o tocou, e essa mulher foi curada. Jesus parou para atendê-la, para dialogar com ela, e a palavra nos fala que quando encerra-se ali o diálogo da mulher com o Senhor Jesus, chega um do príncipe da sinagoga, da casa de Jairo, e diz para ele que a sua filha havia morrido. A tua filha já está morta, não incomodes o mestre. Interessante, aquele homem que estava responsável de trazer a notícia da morte da filha de Jairo, ele usar essa expressão, dizendo, né, que a menina já havia morrido, e que não era mais para ele incomodar o Senhor Jesus, como se a necessidade de Jairo, o problema de Jairo, incomodasse o Senhor. De maneira nenhuma, o homem, com as suas lutas e com as suas provas, ele incomoda o Senhor, porque o Senhor Jesus, ele tem o prazer e a alegria de ouvir o homem, de atender as suas necessidades e de resolver os seus problemas. De maneira que Jairo, ele já havia entregado a vida da sua filha ao Senhor Jesus. E quando nós entregamos ao Senhor, quando nós vamos ao Senhor Jesus e entregamos a Ele as nossas necessidades, o Senhor toma as nossas causas, os nossos problemas para Ele. Quando nós entregamos a Ele, o problema passa a ser dEle e não mais nosso. Interessante que quando aquele homem

0: disse: a tua filha já está morta, não incomodes o mestre. Quando você recebe a notícia, né, de que um familiar seu, não é, veio a falecer, a partir, a morrer, é natural a tristeza, a angústia entrar no coração, né, da pessoa, do homem. Mas isso não aconteceu com Jairo. Por quê? Porque a vida, né, da menina já estava nas mãos do Senhor, entregue por Jairo. Por isso que Jesus falou com Jairo: olha, não temas, crê somente e será salvo. Então, meus irmãos, você que nos ouve, a palavra do Senhor para a nossa vida: não temas, crê somente. E a partir daquele momento ali, Jairo recebe o Senhor Jesus na sua casa, o Senhor vai na sua casa, encontra a menina realmente morta, mas a palavra nos fala que o Senhor Jesus, ele estendeu a mão, né, e disse: menina, a ti te digo, levanta-te. E a menina se levantou, né, a vida voltou, porque aquele que crê no Senhor, aquele que confia no Senhor, que faz como Jairo fez, de entregar sua necessidade ao Senhor, o Senhor não o decepciona. Então, a palavra do Senhor para as nossas vidas, nesta hora: não temas, crê somente. O seu problema, a sua luta, a sua prova, ela será resolvida quando você depositá-la aos pés do Senhor e confiar no Senhor, crer no Senhor de que Ele é a solução para a sua vida, para o seu problema. Que Deus possa nos abençoar a todos, a paz do Senhor.
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1: Os moradores do Espírito Santo que solicitarem a nova carteira de identidade nacional podem incluir informações relacionadas à saúde no documento, como diagnósticos de transtorno do espectro autista, deficiência visual, auditiva, física ou intelectual. De acordo com a Polícia Científica, atualmente é possível incluir até 5 pictogramas que identificam condições específicas de saúde e deficiência que podem aparecer na versão física do documento. Segundo a corporação, é necessário entregar um laudo ou documento médico que informe expressamente a condição de saúde, o enquadramento em uma das categorias previstas e o respectivo Código Internacional de Doenças, o CID. Além dos dados impressos na carteira física, a versão digital da Carteira de Identidade Nacional pode armazenar outras informações consideradas importantes para situações de emergência ou preservação da saúde do titular. Entre os exemplos citados pela Polícia Científica estão epilepsia, fibromialgia, uso de marca-passo, alergias medicamentosas e outras condições médicas comprovadas por documentação emitida por profissionais de saúde. As informações ficam disponíveis na versão digital do documento e podem auxiliar em atendimentos emergenciais. A nova identidade também permite o registro de informações como grupo sanguíneo, fator RH e condição de doador de sangue. Assim como ocorre com os dados de saúde, a inclusão depende da apresentação da documentação exigida para comprovação das informações.
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1: O simples bem feito que funciona nos estudos para concursos públicos. Muitos candidatos buscam métodos complexos, técnicas milagrosas e atalhos sofisticados para conseguir aprovação rápida em concursos públicos. Mas na maioria das vezes, o simples bem feito é mais do que suficiente. Estudar a teoria bem estudada, com bons materiais, fazer revisões constantes daquilo que você já estudou e resolver questões de concurso público de forma organizada e constante é o básico que efetivamente funciona na preparação para concursos. O que faz a diferença não são métodos complexos e ferramentas que ninguém conhece. Complicar o estudo aumenta a chance de desistência. A simplificação aumenta sua chance de continuidade. No caminho da aprovação, menos pode ser mais.

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Boa tarde. Deixa eu baixar o microfone aqui. Pronto, baixei. Esqueci que quem estava aqui foi o nosso querido irmão Kleber Correia, que tem quase o dobro do meu tamanho. Tudo bem com você? Tá tudo certinho, minha irmã? Tá tudo certinho? E com você, meu querido irmão, tá tudo certinho também? Tá? Que bom. Glória a Deus, a paz do Senhor. Para você que está ouvindo a Rádio Manaim. Ai, como é bom estar aqui com você. É muito bom. É muito bom, sim. Eu quero dizer para você que hoje é quarta-feira. É quarta-feira, 15 de julho de 2026. E hoje vamos passar uma tarde agradável com o Senhor. Vamos? Vamos passar uma tarde agradável aqui? Juntinhos? Vamos? Então tá bom. Garanto pra você que não vai faltar uma coisa. Uma coisa muito especial. Algo valioso. A presença do Espírito Santo. É aqui. Aqui. Aqui que eu digo é aqui, ó, no nosso meio. Porque o Espírito Santo também vai visitar sua casa. O seu trabalho. É, você que tá aí ouvindo a Rádio Manaim. Sentindo a alegria do Espírito, louvando, exaltando e engrandecendo ao nome do nosso Deus. Louvado seja o Senhor. Eu quero convidar você a participar. E agora você já sabe, não é? Eu tô aqui me adaptando porque a gente tá muito chique. Agora é Facebook, WhatsApp, Instagram e também a participação pelo nosso site. Eu estou aqui para te ouvir. É, agora você pode enviar o seu áudio e a gente vai conversar. Lembrando, hein? 30 segundos, por favor. Tem irmãos enviando podcast. É, quase 10 horas de áudio. E aí eu não consigo acompanhar. Ah, Lu, você não quer ouvir? Claro que eu quero. Você me conhece? Você sabe

Muito bem, se depender de mim, a gente só vai ficar assim, ó, conversando, conversando, conversando. Mas não pode, tem regras que precisam ser cumpridas e nós estamos aqui para cumprir as orientações, tá bom? Então a gente vai conversar pelo Facebook, pelo Instagram, pelo WhatsApp e também pelo site, tá bom? Envie sua mensagem. Ó, Facebook, facebook.com/Rádio Manaim, tá bom? Anotou? facebook.com/Rádio Manaim. Vai lá, hein? Deixa sua mensagem. Também no nosso site, radiomanaim.com.br. E agora também no nosso Instagram, Rádio Manaim. Só isso? Sim, Rádio Manaim. Vai lá, curte ali também. Já tem o link para você clicar ali no WhatsApp. Se você já tem aí o Facebook, o Instagram, vai lá porque tem ali, ó, o WhatsApp. Você clica ali e vai poder conversar aqui comigo. Vai poder deixar um feliz aniversário para o seu amigo, para o seu irmão, para o seu esposo, não sei. Tem alguém aniversariando por aí? Tem você? Então vem aqui. Lu, hoje é meu aniversário. E aí você já sabe, eu vou colocar aquela trilha especial que eu amo. E a gente vai glorificar juntos o nome do Senhor por mais um dia, por mais um ano que o Senhor te concedeu. Deixa eu ver se eu esqueci mais alguma coisa. Que é muito, né? É muita coisa. Vem, deixa sua mensagem, vamos conversar, vamos louvar ao nome do nosso Deus. Eu estava pensando, sabe? Eu estava ouvindo um louvor que estava passando na Rádio Manaim. Na hora quando eu estava vindo aqui para o trabalho, eu fiquei pensando, fiquei refletindo. Senhor, nós não somos nada. E o Senhor é tudo para nós. Nós não temos nada, Senhor, nada tenho para te oferecer. Mas o Senhor tem nos oferecido tanto, não é? Não é verdade? Não somos nada, mas o Senhor é tudo para as nossas vidas. Nós somos tão fraquinhos, não é? Somos sim, somos fraquinhos, mas o nosso Deus é forte. Ele nos sustenta e a graça dele tem nos sustentado todos os dias. Então, ó, o Senhor está presente na sua vida. Glorifica, exalta o nome do nosso Deus, porque em tudo, o Senhor tem nos sustentado. E agora, para fortalecer a nossa vida, para que possamos começar essa programação. Boa tarde, Manaim. Sempre eu esqueço de me apresentar. Tudo bem? Licença, hein? Tô entrando aí na sua casa. Dá licença. Eu sou Lucélia Loureiro e esse é o programa Boa Tarde, Manaim. Vamos juntos até às 16 horas. Mas nesse exato momento, eu preciso ouvir uma palavra de esperança. É. Vamos juntos, então? Ouvir uma palavra de esperança?

0: paz do Senhor Jesus a todos, que Deus o abençoe, bem como a sua família. Estamos reunidos buscando da parte de Deus a sua palavra que traz ânimo, esperança, conforto. Pastor Douglas, a paz do Senhor.
1: Paz do Senhor, Pastor Sérgio, paz do Senhor a todos.
0: O tema, o nosso tema hoje é Jesus, a fonte do que clama.
1: Maravilha.
0: E o texto que dá base a esse tema está no livro de Juízes, no capítulo 15, verso 19, que assim nos diz: então o Senhor fendeu a caverna que estava em Leí, e saiu dela água e bebeu, e o seu espírito tornou e reviveu, pelo que chamou o seu nome a fonte do que clama, a qual está em Leí até ao dia de hoje. Pastor Douglas, nos conte um pouquinho da história que envolveu esse fato, que foi uma operação de maravilha. Sair água, né? Deus fendeu, ou seja, ele, digamos assim, rachou pelo meio.

0: uma caverna e de repente saiu água e essa água saciou a sede de alguém que estava muito desesperado. Como é que isso tudo aconteceu?
1: Essa passagem bíblica vai nos falar sobre Sansão. O homem que nos seus dias de fidelidade, o Espírito Santo se apossava dele possantemente. Ele tinha uma força que Deus usava para combater os inimigos de Israel. E aqui, os versículos que antecedem esse que nós mencionamos nesse programa, vão contar uma das batalhas de Sansão, que ele vence os inimigos do povo de Deus com um osso na mão, uma queixada de jumento, uma coisa extraordinária. Ele vence, ele prevalece, e ali acontece algo interessante. Ele era um homem cheio do Espírito Santo, com uma força sobrenatural. Deus havia dado um grande livramento, mas mesmo aquele homem valente, ele olha para si, olha para a circunstância e fala assim: eu estou com sede. Agora eu vou perecer aqui depois de tudo isso? E ele faz um clamor. E aí nós entramos nesse contexto tão extraordinário, pastor Sérgio, que vai trazer muitos ensinos para nós, mostrando que o servo, por mais valente que ele seja, por mais dedicado que ele seja, nós também temos momentos que nós nos cansamos.
0: E esse cansaço, quando você mencionou, há momentos em que nós cansamos, esse cansaço, é claro que faz parte da vida.
1: Exato.
0: Qualquer um pode experimentar isso. Agora, a nossa palavra sempre é dirigida àquele que, em meio ao seu cotidiano, aos embates, ao cansaço, à sede, aos problemas, ele recorre àquele que é sobre todas as coisas. Aquele que tem todo o poder nos céus e na terra. Ou seja, nós estamos aqui afirmando pela palavra de Deus que o cansaço de um desafio, que às vezes uma perda, sim, nós temos as nossas, claro, perdas, é uma perda de um recurso material, da saúde, de um proveito, é a perda, às vezes, de um ente querido. Nós temos os nossos problemas na nossa vida, que a nossa alma, ela busca um socorro, que o nosso físico se torna cansado. As emoções são até, de certa forma, abaladas. Isso pode acontecer, mas há um Senhor.
1: Glória.
0: Tudo aqui parte de uma oração e da intervenção de Deus. E veja, pastor Douglas mencionou que Sansão, por um lado, um homem fiel, cheio do Espírito Santo de Deus, mas naquele instante ele percebeu: tudo aquilo que eu fiz, todas as conquistas neste momento não são suficientes, eu preciso de um milagre. E a isso eu vou te passar agora, me leva ao seguinte: nós nunca podemos desistir. Porque a nossa vida, assim, vem uma vitória, vem uma batalha, vem um problema, uma bênção, uma porta é aberta, vem um milagre. Nós nunca podemos desistir.
1: Sabe por quê, pastor Sérgio? Porque o mesmo Deus que concedeu as vitórias à Sansão é o Deus que faz milagre para socorrer Sansão. Então, o mesmo Senhor que nos ajuda, que nos sustenta, é o Deus que está nos vendo, conhece a nossa estrutura, como diz a palavra. Ele conhece a nossa estrutura e sabe que somos pó. Ele sabe que nós somos frágeis. Nós vimos aqui no exemplo de Sansão que o homem, ele é sensível, ele é limitado. Sem o Senhor, nós nada podemos fazer. Mas quando ele clama, ele vê a sua circunstância, ele vê a sua situação, ele clama ao Senhor, e o Deus que havia dado vitórias contra os inimigos do povo de Israel é o Deus que vai fazer um milagre. Porque, veja, nós vamos

0: É nesse texto que Deus faz aquilo que era inesperado. Não havia água, não havia recurso. Vamos trazer para os nossos dias. A porta estava fechada, o diagnóstico estava dado, a sentença estava posta, mas Deus faz algo extraordinário.
1: Não tinha quem recorrer?
0: Não tinha quem recorrer. Ele fende a rocha, pastor Sérgio.
1: E a vida, a nossa vida, ela está sujeita a essas oscilações. Né? Ah, hoje o dia, digamos, alguém que trabalha com vendas. Hoje o meu dia foi ótimo. Eu vendi muito, bati as metas da companhia. Não, hoje eu não vendi nada. E são as oscilações na nossa vida física, familiar, as oscilações do próprio humor. Isso pode acontecer.
0: O ser humano é muito instável.
1: É verdade. Agora, o que não pode oscilar é a fé, a comunhão com Deus. E que Sansão, claro, ele teve as suas falhas, os seus problemas, como qualquer um pode vir a ter, mas naquele momento ele nos deixou esse ensino. A sua fé não oscilou. Não, eu vou clamar ao Senhor, porque se ele não intervier, se não houver uma providência da parte de Deus, eu vou perecer, eu vou ser derrotado, eu vou morrer de sede. A fé, essa vida em comunhão com Deus, é a base de todas as coisas, não é verdade?
0: Exatamente, porque a palavra de Deus diz que a minha alma, ela tem sede e sede do Deus vivo.
1: Bendito seja o Senhor.
0: Nos momentos de aflição, das nossas variações, quando nós clamamos ao Senhor, a nossa alma, ela encontra essas águas vivas.
1: Refúgio.
0: O refúgio, o refrigério. Imagina alguém que está no deserto, alguém que está cansado, igual o Sansão, depois de uma batalha, depois de se esforçar. Imagine o refrigério de encontrar estas águas que dessedentam a sua sede. Assim é a nossa vida, pastor Sérgio. Assim é o nosso dia, porque às vezes nós enfrentamos um problema, uma adversidade no trabalho, na família, um conflito interno, e você vai à presença do Senhor, põe um louvor, medita num texto, vai a um culto, recebe uma visita. Quando nós buscamos, quando nós clamamos ao Senhor e vamos ao encontro dele, estas águas vêm da eternidade.
1: Bendito seja o Senhor.
0: E alegram o nosso coração e dessedentam a sede da nossa alma.
1: Aliás, você usou a expressão, recebe uma visita. Eu vou aproveitar a sua colocação e dizer o seguinte: ao senhor, a senhora que está aflito, desanimado, sem esperança, olha para um lado, para outro, não vê o recurso, uma das providências que Deus estabeleceu sobre nós como bênção, aquilo que é instituição da palavra de Deus, é a igreja. A igreja como corpo de Cristo, nunca deixaremos de insistir nesse ponto. Busque, vá ao culto. Manda um WhatsApp para o seu capitão do grupo de assistência, para o diácono, para o seu pastor, para a senhora, para a professora de criança, enfim. Você tem irmãos em Cristo que compartilham da mesma fé e que, em nome de Jesus, o ajudarão, ajudarão a senhora, a sua família. Quantas vezes nós estamos abafados, atribulados, aí de repente, irmão, eu queria uma visita lá em casa. Aí vai aquela a visita. Às vezes há visitas com 10 pessoas, 15 pessoas, outro com 2, 3, sem um violão. Mas a presença de Deus, Deus usa um, usa outro. Vem uma visão, uma revelação. Corre para o culto, pede uma oração.
0: Glória a Deus.
1: Olha comigo com imposição de mãos. Isso tudo cerca, ou seja, nós não temos que ficar sofrendo sozinhos. Nós somos parte de um organismo vivo.
0: Glória a Deus. E nós encontramos tudo no corpo de Cristo.
1: Amém.
0: Porque vejam, quando ele clama, o Senhor providencia o quê? Uma água que sai de dentro da rocha.
1: Bendito seja Deus.
0: A igreja, ela é corpo de Cristo. Quando nós visitamos um irmão, quando estamos juntos, congregando, estas águas que saem do corpo de Jesus, a Bíblia fala, pastor Sérgio, que é uma fonte aberta no Calvário.
1: Amém.
0: A rocha ferida, né? Aquele que foi ferido. Quando nós estamos juntos, como corpo de Cristo, estas águas, elas fluem no nosso meio. E veja, essa água que dessedenta a nossa sede, é água que limpa,

0: Em que purifica. Porque às vezes essa aflição é algo que precisa ser limpado.
1: Amém.
0: Né? Essa água que passa, que cura, que
1: regenera,
0: que regenera, que traz esperança, ela vem de um lugar maravilhoso. Ela vem de Jesus.
1: Eu me lembrei agora da passagem da mulher samaritana. Bom, não contar tudo aqui, não teremos tempo. Mas que estava junto ao poço, fui pegar água, de repente o Senhor Jesus chega, começa a conversar. Você vai me dar da água, não vai me dar, que água é essa? Tudo se falando da água em si, que estava dentro do poço. De repente o Senhor vem com uma palavra. Quem tomar da água aí do poço, vai tornar a ter sede. Mas a água que eu tenho para dar, rios de água viva sairão ou saltarão do seu ventre. A água que Sansão encontrou não foi, claro, foi a água física, H2O, que saciou a sede do seu corpo, do seu organismo, naturalmente. Mas foi, acima de tudo, já uma indicação daquilo que Jesus traria para o homem no Calvário. Na cruz, quando ele derrama o sangue, ele estava trazendo água para saciar a sede da alma do homem. A água que, quando entra nas famílias, nos casamentos, nas nossas necessidades diárias, esta água tem todo o poder, dissipa, as trevas saem e entra a luz. Essa é a água viva que Sansão encontrou.
0: E o texto é muito maravilhoso, porque fala assim, quando ele clama, o Senhor fende a rocha, a água sai, ele bebe, e qual é o resultado imediato? O texto diz assim, e o seu espírito tomou e reviveu.
1: Que maravilha.
0: Ou seja, essas águas que vêm do trono de Deus, esta operação do Espírito Santo, a presença de Jesus, que descedenta a nossa sede espiritual, ela traz vida. Ela faz o homem que está desfalecendo reviver. Porque na presença de Jesus, ele traz vida e vida em abundância, pastor Sérgio. Ele faz reviver casamentos, ele faz reviver relacionamentos entre pais e filhos, ele faz reviver a esperança da vida eterna, ele faz reviver a fé.
1: Aliás, a palavra diz que tudo é possível ao que crer.
0: Glória.
1: Se você crê, e às vezes você pode dizer, mas estou tão sem fé. Teve um homem que falou assim, Senhor Jesus, me ajuda na minha incredulidade. Você fala isso agora com o Senhor. Senhor, a minha fé está diminuta, limitada, mas age, me dá essa fé que tem origem na eternidade. É a prova daquilo que eu não vejo, mas eu creio porque vem de Deus. Ele reviveu, ele foi abençoado. Agora, pastor Douglas, eu quero que você comente do nome que ele deu à fonte. Porque depois dessa experiência gloriosa, está do texto, aquela fonte recebeu um título, um nome, que é conhecida, ou essa fonte é conhecida por esse nome até o dia de hoje, que é a fonte do que clama. Como é que é isso?
0: A fonte é o lugar onde você encontra algo ali de origem. Você chega na essência dela, na fonte de águas. Ela sai da rocha e você pode buscá-la no primeiro momento. Jesus é essa fonte.
1: Bendito seja o Senhor.
0: Por que a fonte? Lá que nós encontramos tudo o que nós precisamos. Há um salmo que diz assim, e dirão os cantores e os tocadores de instrumentos, todas as minhas fontes estão em ti.
1: Bendito seja Deus.
0: Nós não temos por que procurar o recurso em outro lugar. Imagine, eu conheço um amigo de alguém que me indicou. Não. Hoje está sendo apresentado aqui a fonte.
1: Amém.
0: Aonde eu e você podemos buscar tudo o que nós precisamos. Não precisamos comprar de ninguém, perguntar para outra pessoa.
1: Vinde sem dinheiro e sem preço.
0: Isso, maravilha.
1: Vinde as águas.
0: Vinde as águas. Então, Jesus é esta fonte. Ele tem tudo o que nós precisamos. É a fonte do que clama. Não é a fonte do mais rico. Não é a fonte do mais inteligente. Ou do mais influente. Não, eu sou mais influente, então eu tenho acesso. Não. É a fonte do que clama, ou seja, do necessitado.
1: Que maravilha.
0: Daquele que está desesperado. daquele que está enfraquecido, mas daquele que tem esperança em Deus, é a fonte do que clama.

0: é a fonte para todo aquele que comparece à sua presença,
1: glória a Deus,
0: que abre ou até rasga o seu coração, expressão bíblica, e diz: Senhor, a minha situação é essa aqui.
1: Amém.
0: Tá aqui, ó. É em casa, é isso, é o recurso, é aquilo. Senhor, eu estou angustiado, a minha mente, Senhor, clama, ora, pede ao Senhor, porque nós não estamos aqui dando uma palavra naquilo que nós achamos, no que reputamos como correto ou aconselhável. Nós estamos falando aquilo que está na palavra de Deus.
1: Glória a Deus.
0: Se você clamar, essa fonte jorrará água, água de vida eterna, água que sacia a sede da alma e água que abençoa as vidas e as famílias em tudo aquilo que é necessário.
2: Interessante, pastor Sérgio, que o texto ele encerra dizendo o seguinte: esta fonte que está em lei até
0: ao dia de hoje.
2: Dia de hoje. Ou seja, a fonte está jorrando, ela está na disposição até o dia de hoje.
0: Inesgotável
2: agora. Todo dia ela estará disponível para aquele que estiver aflito, para dessedentar a sua sede.
0: Amém.
2: Amém.
0: Que assim Deus nos abençoe. Pastor Douglas, a paz do Senhor.
2: Paz do Senhor a todos.
0: Paz do Senhor a todos, querendo Deus. Estaremos juntos na próxima semana.
2: Amém.

Senhor, como somos felizes tendo o Senhor na nossa vida. Uma hora 35 minutos, 1:36 mudou agora.

você que está ouvindo a Rádio Manaí, minha irmã, tá tudo certinho por aí? Se está tudo certinho, então tá bom. Mas me diz, tá ouvindo a rádio de onde? Hã? Lu, tô aqui com o celular na mão, tô trabalhando, celular no bolso, fonezinho no ouvido, outro sem o fone pra prestar atenção nas outras coisas. Lu, tô aqui no trabalho, tô aqui, ó, na construção civil, o rádio tá na maior altura, ouvindo a Rádio Manaí, isso mesmo, evangeliza aí todos esses varões que estão aí. É, vem pra presença do Senhor, hein, meu amigo? Jesus vai voltar pra buscar um povo. Ah, será uma bênção ter esse povo todo aí nessa construção, adorando, servindo ao Deus vivo e altíssimo. E você que está aí no salão fazendo as suas unhas, que chique, hein? Nesse horário fazendo as unhas, arrumando o cabelo, não é pra qualquer uma não, hein? Deus abençoe sua vida, tá bom? Cuide mesmo da sua saúde, cuide mesmo da sua beleza. Fique sempre, sempre bem arrumadinha, cabelo sempre alinhadinho. É, as unhas sempre feitas. Bom, feitas elas já estão, né? Deus nos fez certinho. Mas sempre deixa sua mão sempre preparadinha, bonitinha, organizadinha, tá bom? Cuide mesmo da sua beleza, mas ó, cuide também da alma, tá bom? Tá ouvindo a Rádio Manaí? Se está ouvindo a Rádio Manaí, alguém aí deste salão conhece ao Senhor? Se não conhece ao Senhor ainda, conhece a rádio. Então, ó, apresento pra você que está ouvindo aí a Rádio Manaí. Não sei de onde, pode ser do salão de beleza, pode ser do restaurante. Horário de almoçar. Coisa boa. Você que está aí, aproveite. Aproveite os louvores, conheça a palavra viva e revelada. E ó, escute essa rádio na sua casa. É. Essa aí é o amigo que está ouvindo. Perguntei, que rádio é essa? Gostei dos louvores. Pede, pede, ele vai te informar. Contar pra você uma coisa. Esses dias eu estava na sorveteria. Estava ali tomando um sorvete. Entrei na sorveteria, atendente muito quietinha, muito caladinho. Você me conhece, né? Você sabe que eu falo, né? Eu falo bastante. Comecei a conversar, perguntei um monte de coisa, falei um monte de coisa. E aí ela perguntou, você trabalha com o quê? Ah, pronto. Eu já estava me preparando, estava ali no clamor que eu falei, Senhor, eu quero evangelizar, Senhor, eu quero falar do Senhor, me ajuda. E deu um espaço aqui para que eu possa falar. E ela perguntou, você trabalha com o quê? Eu enchi o coração. Então, eu trabalho uma rádio evangélica que se chama Rádio Manaí. Aí pronto, deixei o endereço, deixei o telefone, deixei o Instagram, deixei o Facebook, deixei tudo para ela e um recado embaixo. Jesus te ama. É. É assim que a gente faz, a gente evangeliza, a gente fala daquilo que a gente vive. Esse amor vivo e verdadeiro. Quero lembrar você. Os aniversariantes, faz favor, passa aqui, deixa os aniversariantes. Já tem um monte, tá? Te vou logo avisando. Aqui no Facebook. No Facebook não, no nosso WhatsApp. Já tem um monte de aniversariantes. Vamos conferir também aqui daqui a pouco. É porque agora é um monte de lugar. Também no Facebook, no nosso site, no nosso Instagram. Anota o endereço. É, anota o endereço. Que agora realmente você tem que anotar. Instagram, nosso Instagram, Rádio Manaí. É, Rádio Manaí. É isso. Agora também o nosso WhatsApp. Anota o número: 27981710048. Você que está no exterior, envia o seu áudio. Mas eu já falei. Se você sabe aí o inglês, o espanhol, envia o áudio e fala assim, ó. Fala em português. Ei, tia Lu, fala assim, ô, nananana, meu nome é nananã, moro no exterior, tatatá. Aí depois você envia no inglês, no espanhol, não sei, né? Qualquer outra, italiano. É, envia. Você pode enviar, vai ser muito bom, tá bom? Mas o que que eu quero falar? Ah, sim, o Facebook, facebook.com/Rádio Manaí. E o nosso site, radiomanaí.com.br. Lembrando que às 15 horas,

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autora participa da equipe que desenvolve a produção de materiais literários bíblicos e didáticos para crianças neurologicamente típicas e também crianças com necessidades especiais. Em uma noite do ano de 2011, esta irmã teve um sonho com a letra do hino Servo do Senhor Eu Sou. Ao despertar, o Senhor foi revelando ao seu coração a grandeza que há no fato de que as crianças são verdadeiras servas do Senhor. E assim, as reconhece e as abençoa, usando suas vidas com poder em sua igreja. Também fez com que ela entendesse que as crianças creem plenamente no Senhor e ouvem a sua voz com fé, assim como as ovelhas conhecem a voz do seu bom pastor.

0: É somente pela fé. Somente pela fé. E é por isso que nós realizamos essa obra com muito amor, com muito carinho. Você aí, hã? Às vezes a gente passa por muitas provas, muitas dificuldades, mas o Senhor tem cuidado de nós e tem acrescentado nas nossas vidas a fé para que possamos realizar a obra viva que Ele tem operado no nosso meio. Bom, vamos ouvir aqui? Vamos ouvir os recados dos nossos queridos irmãos. Na verdade, aqui tem um recado aqui. Um recado. Olá, tia Lua, paz do Senhor Jesus. A paz do Senhor, com quem eu falo? Deixa eu ver quem é que tá falando aqui. Muito bom participar da programação desta rádio abençoada. Deus abençoe a todos nesse dia. Amém, amém. Ah, é o pastor Everaldo Filpo. Tudo bem, pastor? Olha, ele fala... Pastor Everaldo, ó, eu não sei se eu vou falar esse, vou conseguir falar esse nome não, hein, Pastor Everaldo? Vamos lá, Pastor Everaldo Filpo é de, acho que sim, ó, Jacksonville, é isso mesmo? Ele fala de Orlando, amém, Deus abençoe, pastor, e como é que estão as coisas aí, tá tudo bem, tudo certinho, tá? Deus abençoe aí o cuidado do pastor com as ovelhas, que o Senhor possa te sustentar a sua família todos os dias, tá bom? E um abraço para os irmãos aí de Orlando, Jacksonville, é isso aí, né? Um abraço, pastor, fica com Deus. Aqui também tem um áudio, deixa eu tirar da velocidade 1000, deixa eu ver como é que eu faço aqui, Senhor. Ó, eu vou começar a reproduzir. Pronto, isso, agora sim, agora eu consegui. Você que está aqui enviando sua mensagem, obrigada pelo seu carinho, pela sua atenção, é claro. Pela sua atenção, pela sua paciência. Aqui, ó, quem é que está aqui?
1: Oi, irmã Lucélia, a paz do Senhor Jesus. Eu sou Marisete, sou de São Paulo, mas estou aqui na cidade de Tureza, no Rio Grande do Norte, na casa da minha mãe. Infelizmente, aqui nessa cidade não tem igreja. Mas a Rádio Manaim tem sido um dos canais que o Senhor tem operado nas nossas vidas, nos visitado. E descobri que muitas pessoas aqui, até de outras denominações, têm tido acesso tanto à Rádio Manaim como à TV Manaim. E tem sido uma bênção para todos. Né? Paz do Senhor Jesus.
0: Ai, que bênção. Louvado seja o nosso Deus. Ah, então deixa eu já enviar um abraço para todos os queridos aí. Estão ouvindo a Rádio Manaim. Os nossos queridos irmãos aí, como você mesmo disse, de outras denominações, ouvindo essa rádio que é uma bênção. Quero mandar um abraço para você, para sua mãe, minha querida. Que o nosso Deus possa sustentar a vida de vocês, em que em tudo o Senhor possa ser o companheiro.

0: O ajudador, isso mesmo, continue acompanhando a Rádio e TV Manaim. E é claro, o Espírito Santo não vai faltar jamais a sustentar e fortalecer a vida de vocês, tá bom? E vamos orar para que o nosso Deus possa operar e assim, quem sabe, não é? Quem sabe é o Senhor e nós queremos nisso. Uma igreja sendo aí construída, um trabalho se iniciando para a honra e glória ao nome do nosso Deus. Tem mais mensagens aqui, ó. Quem é? Quem será que tá falando? Oi?
1: A paz do Senhor, irmã Lucélia. Estou aqui ouvindo seu programa. É uma benção. Se você puder mandar um alô aqui para mim, para todos nós irmãos aqui. Sou de Minas, vivo aqui em Pará de Minas. Para o meu pastor e para toda a família dele. O nome do meu pastor é Vaniele, tá? Um abraço. Se puder falar hoje, eu estou aqui ouvindo o seu programa todos os dias.
0: Então, minha querida, eu vou mandar um abraço para os irmãos aí de Pará de Minas, Minas Gerais, o povo querido. Vou mandar um abraço também para o pastor Vaniele. Mas e o seu nome, minha flor? Você não falou o seu nome. Mas, ó, você vai ter outras oportunidades de enviar áudio aqui. E faça o favor de colocar seu nome, que eu quero mandar um abraço bem apertadinho com o nome. Tá bom? Fica com Deus, minha irmã. Obrigada, tá? Por acompanhar toda a programação. A Rádio Manaim é uma bênção, tá vendo? É uma bênção por causa disso aí, ó. Ah, que bênção. Que maravilha. Que abraço apertadinho. Olha aqui, ó. Tem mais participações. Ó. Deixa eu colocar aqui. Participação. Calma, paciência. Aqui, olha o áudio.
2: Oi, tia Lu, paz do Senhor Jesus. Aqui é a Suraí, de Chapadão do Sul, Mato Grosso do Sul. Passando para deixar um beijo especial para minha cunhada Andréia, para minha filha Débora, para todo o pessoal lá de Ituiutaba, né, que é a cidade onde eu estava, e também para o pessoal aqui da Igreja de Chapadão do Sul, que é a minha nova igreja. E ó, tia Lu, no próximo final de semana, no dia 25, estaremos com os irmãos de Chapadão do Sul lá no Manaim de Uberlândia. Vai ser uma grande bênção. Um beijo, tia Lu!
0: Um beijo, minha querida Suraí! Tudo bem com você? Ó, vou explicar para os irmãos quem é essa princesa aí. Vocês lembram que recentemente uma mandava um abraço para outra? Suraí mandava um abraço para Andréia. Andréia enviava abraço para Suari. Suraí. E aí o que aconteceu? Suraí se mudou, foi para longe. E a Andréia ficou muito triste porque são cunhadas e muito queridas. Há um amor da parte de Deus por essa família. E agora, né, como ela diz, próximo seminário estará ali visitando o povo, alegrando o coração, abraçando bastante para matar a saudade, não é? Um abraço para você, minha querida, um abraço para a Andréia e para o povo de Mato Grosso. Que Deus abençoe, tá bom? Obrigada por sua participação. E você que está em casa, tá gostando, tá? Dessa participação dos irmãos, né? É bom demais ouvir os irmãos falando, os irmãos conversando. Aqui também no nosso Facebook tem um monte de mensagem. Ó, deixa eu ler. Fabiola, tudo bem, Fabiola? Deixa eu ver o que Fabiola tá falando. A paz do Senhor, trabalhando com fone no ouvido e o outro... tá livre, tia Lu, pra trabalhar. Eu trabalho na secretaria de uma creche da prefeitura. Os professores e alunos estão de recesso. A diretora, a coordenadora e duas cozinheiras estão de folga essa semana. Eu e a outra cozinheira vamos folgar semana que vem. Ah, vai descansar cadinho, né? É um silêncio sem as crianças aqui. Mas ela tá dizendo, mas eu gosto do silêncio. Quem não gosta, não é? Tem gente que não gosta. Tem gente que não gosta do silêncio. É, tem gente que não gosta, mas tem gente que gosta, não é? Fabiola, um abraço para vocês, crianças de férias, hein? Um abraço também para as cozinheiras aí, para toda a equipe, as professoras. Fala para elas, hein? Ó, a tia Lu mandou um abraço.

0: para todo mundo. E da próxima vez, quando o povo retornar e ir a trabalhar, você pode avisar. Pode avisar. Quiser deixar nome também, vou falar os nomes de cada um. Bom, depende, né? Quantos professores tem aí? Coloca devagar, os nomes devagar, porque eu vou repetindo aqui, vou mencionando, porque senão depois eu me embolo, tá bom? Um abraço para você. Marinéias Farias, a paz do Senhor Jesus para você, minha querida. Josevaldo Mendes, presente aqui na programação. Tem uma participação aqui, que eu acho que é a primeira vez. Se não for a primeira vez, você me diz aí. É o Luiz Pereira. Paz do Jesus, irmã Lu, irmãos do Brasil e do exterior, e a toda a equipe da Rádio Manaim, que o Senhor continue abençoando muito este programa, proclamando a palavra de Deus Altíssimo. E aqui ele pede para parabenizar uma pessoa, mas eu vou deixar para mencionar na hora, quando a gente for falar os aniversariantes de hoje, tá bom? Luiz Pereira, é a primeira vez, meu irmão, que você participa aqui, ou você já participou outras vezes? Você, meu irmão, que está ouvindo, que você lembra aí do Luiz Pereira, me fala também para eu saber, que você sabe, né? Você conhece aqui, né? Também aqui a Elia Cristina. Ei, Elia Cristina, um abraço para você, um abraço para os irmãos de Rio das Ostras, Rio de Janeiro. Iracema Rodrigues, a paz do Senhor Jesus. Ela tá aqui, ó, tá dizendo assim: a paz do Senhor, tia Lu, estou aqui pintando o cabelo. Ficando maravilhosa, amém, glória a Jesus. E ela já está lembrando, ó, hoje tem culto, hein? Culto das servas do Senhor. Ela falou bem assim: ó, tô preparando meu cabelo, vou ficar linda e maravilhosa. Vai pro culto linda e maravilhosa. Amém, minha querida, se cuida, tá? Que o Senhor abençoe sua vida. Isso mesmo, temos que nos cuidar, cuidar assim da aparência. Por quê, Lu? Porque a gente se sente melhor. Isso é muito bom, faz muito bem para a cabeça, tá? Um abraço para você que deixou mensagem aqui. Daqui a pouco eu volto para ler as mensagens. Ah, deixa eu ler uma mensagem aqui no Instagram, dá tempo. Para você que deixou sua mensagem no Instagram, vou ler agora. Primeira vez lendo mensagem aqui no Instagram. Ai, tô ansiosa. Boa tarde pra você. Você que está ouvindo a Rádio Manaim, que está acompanhando também a Rádio Manaim, deixando sua mensagem aqui no nosso Instagram. Eu vou tentar ler. Vamos lá, aqui. Ó, eu vou pedir pra você que está no Instagram, acompanhando aqui a programação, coloca seu nome. Sabe por quê? Porque o que aparece aqui pra mim, às vezes, é só o nome ali no Instagram. Por exemplo, no meu Instagram tem ali o meu nome, aí é meu nome, Lucélia.loureiro. Aí eu vou saber que sou eu, né? Quem olhar vai saber que sou eu, Lucélia. Mas em alguns nomes, às vezes só tem número. Tá bom? Então aí você coloca seu nome para que eu possa falar seu nome. Um abraço aqui, eu acho que é Gustavo, tá aqui. Gu, aí depois tá Paiva. Então, Gustavo, se for Gustavo, um abraço para você. Se não for, já curti aqui sua mensagem. Um abraço, meu querido irmão. Maria, tudo bem, minha querida? Maria, um abraço para você, tá? Que o Senhor possa abençoar a sua vida. Boa tarde, a paz do Senhor Jesus. Boa tarde também para Aldemira. Um abraço, Aldemira, a paz do Senhor Jesus para você. Agora sim. A gente vai para um rápido intervalo, eu volto já já, a gente vai conversar mais um cadinho, tá bom? Você fica aí, sai daí não, eu volto já já.
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1: Eu saúdo a todos com a paz do Senhor Jesus. Palavra do Senhor para os nossos corações encontra-se no Evangelho de Lucas, no capítulo 8, versículo 49, que nos diz assim: estando ele ainda falando, chegou um dos príncipes da sinagoga, dizendo: a tua filha já está morta, não incomodes o mestre. Jesus, porém, ouvindo, respondeu-lhe, dizendo: não temas, crê somente e será salvo. Palavra do Senhor para os nossos corações nos fala da experiência de um homem chamado Jairo, príncipe da sinagoga. Este homem, ele tinha uma filha, a palavra nos fala que de 12 anos, que estava enferma. E Jairo, ele vai até o Senhor Jesus e roga ao Senhor uma bênção para sua filha. E Jesus, ele ouve ali o pedido de Jairo e vai ao encontro daquela menina, na casa de Jairo. E aconteceu que, quando o Senhor Jesus estava indo para a casa de Jairo, uma mulher o tocou, e essa mulher foi curada. Jesus parou para atendê-la, para dialogar com ela, e a palavra nos fala que quando encerra-se ali o diálogo da mulher com o Senhor Jesus, chega um do príncipe da sinagoga, da casa de Jairo, e diz para ele que a sua filha havia morrido. A tua filha já está morta. Não incomodes o mestre. Interessante, aquele homem que estava responsável de trazer a notícia da morte da filha de Jairo, ele usar essa expressão, dizendo, né, que a menina já havia morrido, e que não era mais para ele incomodar o Senhor Jesus, como se a necessidade de Jairo, o problema de Jairo, incomodasse o Senhor. De maneira nenhuma, o homem, com as suas lutas e com as suas provas, ele incomoda o Senhor, porque o Senhor Jesus, ele tem o prazer e a alegria de ouvir o homem, de atender as suas necessidades e de resolver os seus problemas. De maneira que Jairo, ele já havia entregado a vida da sua filha ao Senhor Jesus. E quando nós entregamos ao Senhor, quando nós vamos ao Senhor Jesus e entregamos a Ele as nossas necessidades, o Senhor toma as nossas causas, os nossos problemas para Ele. Quando nós entregamos a Ele, o problema passa a ser dEle e não mais nosso. Interessante que quando aquele homem disse: a tua filha já está morta, não incomodes o mestre, quando você recebe a notícia, né, de que um familiar seu, não é, veio a falecer, a partir, a morrer, é natural a tristeza, a angústia entrar no coração, né, da pessoa, do homem. Mas isso não aconteceu com Jairo. Por quê? Porque a vida, né, da menina já estava nas mãos do Senhor, entregue por Jairo. Por isso que Jesus falou com Jairo: olha, não temas, crê somente e será salvo. Então, meus irmãos, você que nos ouve, a palavra do Senhor para a nossa vida: não temas, crê somente. E a partir daquele momento ali, Jairo,

0: recebe o Senhor Jesus na sua casa, o Senhor vai na sua casa, encontra a menina realmente morta, mas a palavra nos fala que o Senhor Jesus, ele estendeu a mão, né, e disse: menina, a ti te digo, levanta-te. E a menina se levantou, né, a vida voltou, porque aquele que crê no Senhor, aquele que confia no Senhor, que faz como Jairo fez, de entregar sua necessidade ao Senhor, o Senhor não o decepciona. Então, a palavra do Senhor para as nossas vidas, nesta hora, não temas, crê somente. O seu problema, a sua luta, a sua prova, ela será resolvida quando você depositá-la aos pés do Senhor e confiar no Senhor, crer no Senhor de que Ele é a solução para a sua vida, para o seu problema. Que Deus possa nos abençoar a todos, a paz do Senhor.
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1: Não é? É, a Rádio Manaim é uma bênção. E eu tenho uma bênção para contar para você agora, você que está acompanhando aí a programação. Presta atenção um pouquinho. Eu tenho visitas! É, eu tenho visitas aqui na Rádio Manaim, uma visita especial. Uma visita que esteve presente ali no Seminário Unidos em Família nesse último final de semana. É, pois é, nesse último final de semana, sabe o que aconteceu? Tantas coisas. Você acompanhou? Você acompanhou o seminário pelo nosso Facebook? Não! Você acompanhou o nosso seminário pelo nosso Instagram? Não! E pela Rádio Manaim? Então você perdeu! Você que acompanhou sabe como foi. Foi uma bênção. Muitas crianças. E, pois é, eu tô com uma criança aqui do meu lado. Uma criança não, deixa eu me corrigir. Uma intermediária, isso mesmo? Ah, mas tem que falar sim ou não?
0: Sim.
1: Uma intermediária. E essa intermediária, o nome dela se chama.
0: Sara.
1: Eu sabia, eu não tinha esquecido, não, tá? Não tinha, eu sabia que era Sara. Agora o da mãe eu esqueci.
2: Marlene.
1: Marlene! Tudo bem com vocês?
2: Graças a Deus.
1: Tudo bem com você, Sara?
0: Tudo.
1: Sara, a gente conversou lá no Manaí, não foi?
0: Sim.
1: A Sara veio me perguntar o seguinte. Aqui, você conhece a Tia Lu? Você é a Tia Lu? Ela veio me perguntar e eu falei para ela bem assim que eu só vou responder depois. Depois. Tá curiosa, Sara? Daqui a pouquinho você vai saber se sou eu mesma a Tia Lu, se eu, Lucélia Loureiro, sou a Tia Lu. Quem tá em casa já sabe. Quem tá em casa já sabe. É, já sabe. E você, Sara, diz para mim como é que foi ali o seminário Unidos em Família. Como foi? Você gostou?
0: Ai, eu gostei.
1: É, foi bom, não é?
0: Oi.
1: Você ouviu a palavra do Senhor.
0: É.
1: Você aprendeu ali as aulas, aprendeu. Você participou das brincadeiras?
0: Participei.
1: É, qual das brincadeiras, qual foi a brincadeira que você mais gostou?
0: O arborismo.
1: É aquela que anda pela pontezinha?
0: É.
1: É,
0: O pé afunda.
1: então, eu falei lá, não sei se você.

0: Recorda, eu tenho medo de altura. Você tem?
1: Mais ou menos.
0: Você gritou lá na hora quando você tava lá em cima?
1: Não.
0: Não?
1: Não achei muito alto, não.
0: Ah, não? Não era muito alto?
1: Não.
0: É? Ah, se eu tivesse ali, eu ia gritar. De medo, sabe? É porque eu tenho medo de altura. É, eu iria gritar. Mas eu fiquei sabendo que teve uma coisa que você gostou muito. Muito, mas muito mesmo. Foi o banho de mangueira. Olha só, ela veio aqui pra mim e falou assim: olha, tem uma coisa que eu não gostei no seminário. Falei, é, o que que foi que você não gostou? Fala pra mim, Sara.
1: Foi o banho de mangueira.
0: Por quê?
1: Porque eu tive de lavar a cabeça que eu não queria.
0: Mas aqui, mas você tomou o banho de mangueira?
1: Tomei.
0: Então, ela não queria o banho de mangueira, mas tomou o banho de mangueira. Pois é, tava frio, não tava?
1: Muito.
0: Gente, olha o que tinha de criança tomando banho de mangueira. O frio, é as crianças ali tomando banho de mangueira. É só coisa de criança mesmo. Mas eu queria, tá? Eu queria ter tomado banho de mangueira. Mas como eu só gosto de tomar banho quente, então eu optei em não tomar banho de mangueira. Mas foi divertido, não foi?
1: E o banho de mangueira, eu só senti muito frio e tava com muita água.
0: É, muita água. Mas aquele monte de criança ali, você conheceu bastante criança? De conhecer, de ver, assim, um monte, não é? Tinha um monte de criança. Eu fiquei sabendo que tinha mais de 200 crianças.
1: É muita criança.
0: Muita criança. Dentro ali da aula que você participou, que você ouviu, você ouviu ali as professoras dando aula, explicando? Teve algum pedacinho da aula que você ouviu assim e você pensou, é, senhor, isso mesmo. É, senhor, eu preciso fazer isso. Ou então assim, senhor, obrigada. Senhor, sou grata ao senhor. Você lembra? Eu sei que já passou já o que hoje é quarta-feira, passaram já 3 dias... Será que você consegue recordar de algum pedacinho?
1: Ixi, eu não lembro, não.
0: Mas o seu coração tá cheio de alegria?
1: Tá.
0: Ah, então tá bom, foi isso. Você preencheu com o coração cheio de alegria. E agora, fala, vamos entrevistar sua mãe? Vamos entrevistar sua mãe? Pergunta pra ela, oi mãe, tudo bem?
1: Oi mãe, tudo bem?
2: Tudo ótimo.
0: Mãe, o que você tá achando aí do Manaim?
2: Tô amando tudo, só não queria ir embora.
0: É muito bom, não é?
2: Ah, é muito bom.
0: Seminário ali foi uma bênção. É a primeira vez? Foi a primeira vez?
2: Aqui não, a gente já veio, a Sara tinha 3 aninhos, eu vim um tempinho antes, agora ela já tá com 10, já tinha 7 anos. A gente não vinha.
0: Então, praticamente 3 aninhos, acho que ela não lembra.
2: Ela não lembra,
0: né?
2: De nada.
0: Não,
2: nada.
0: Né? Mas agora ela tá guardando, vai levar muitas recordações, não é, Sara? Vai, não é?
2: Vai.
0: Manaim é uma bênção, Manaim é um ambiente ali que a gente não quer vir embora.
2: É um sonho.
0: Não é?
2: Ali é um paraíso.
0: É verdade, ó, é um pedacinho, é um, ó, mas é um, vou falar igual...
2: É um pedacinho do paraíso lá do céu, assim, não sei, nem
0: a gente nem consegue imaginar, mas se no céu vai ser bom, vai ser algo que a gente não sabe como vai ser. A gente só sabe que vai ser muito bom. E aqui, no Manaim, a gente sentiu aquela alegria.
2: Paz.
0: Imagine no céu, não é? Não é verdade, Marlene?
2: Com certeza.
0: Mas informa pra gente de onde vocês vieram. É, o nome do pastor. Eu já tenho aqui tudo certinho, você já me deu uma colinha, mas eu quero que você fale um pouquinho mais. Conta pra mim. Fala pra mim de onde.
2: Nós somos de Ouro Preto do Oeste, Rondônia, do outro lado. Pega aqui, vai reto, acabou o Brasil, tamo lá. Nosso pastor é quem, Sara?
1: É o Naim.
0: Pastor Naim. Pastor Naim. Manda um abraço pra ele, Sara.
1: Um abraço pro meu pastor, querido Naim.
0: Ah, isso. Que bonitinho.
2: Um abraço pra toda a igreja, as irmãs. Não vou falar nome, não, porque a gente vai esquecer de algum.
0: Mas
2: um abraço pra toda a igreja de Ouro Preto do Oeste, pastor Naim, todos ali. Todas as irmãs que estavam ali na torcida por essa viagem da Sara. Tem 3 anos que a gente planeja essa viagem. Agora já vamos começar a planejar para vir mais rápido. Não demorar esse tanto tempo, não.
0: Ó, vou falar uma coisa para você. não só para você, fala para você também, tá ouvindo?

0: Para você, meu irmão, para você, minha irmã, para você que tem desejo de estar no Manaim, para você que mora aqui pertinho. Quantos anos você planejou para estar no Manaim?
1: 3 anos.
0: 3 anos, não foi?
1: 3 anos.
0: Você que está ouvindo e tem a oportunidade de estar aqui no Manaim, guarda essa experiência da nossa querida irmã Marlene, do desejo da Sara de estar aqui no Manaim, de estar visitando a Rádio Manaim, porque é uma bênção.
1: Pedido de oração, ela pediu oração na oração das 3 horas, pra gente estar aqui. Ela, por umas 3 vezes, ela foi lá pedir oração e foi até passado aqui na rádio. Ela pedindo oração para estar aqui neste lugar.
0: Então se cumpriu a
1: sonho
0: promessa
1: realizado.
0: Do Senhor.
1: Deus,
0: ó, hoje é quarta-feira, nós temos Vinde a Mim.
1: Uhum.
0: Eu vou mencionar isso, eu vou falar com os pastores. A gente vai glorificar juntos ao nome do nosso Deus por você ter pedido oração e o nosso Deus ter respondido.
1: Realizou.
0: É.
1: Tá bom? No momento certo.
0: No momento certo, louvado seja Deus.
1: Glória a Deus.
0: Vocês sabem que existe um povo querido espalhado por todo o Brasil, por todo mundo, ouvindo a Rádio Manaim, ouvindo vocês. Manda um abraço para os irmãos.
1: Olha, um abraço para todos. Isso aqui é um sonho realizado. O bom era que todos viessem, todos. Vocês não sabem o que vocês perdem. Um abraço apertadinho para todos os nossos irmãos. Os irmãos do Vinde a Mim, que tá sempre ali participando. Não, às vezes, pedindo oração, mas tá ali intercedendo. E, com certeza, muitos devem ter intercedido nesse dia pela Sara. No dia, ela até colocou que o Senhor já revelou que ela vai fazer parte do grupo de louvor. Ela tem a promessa do Senhor na vida dela. E isso é uma bênção para nós. Essa obra é uma bênção.
0: Glória.
1: Essa obra é tudo para nós.
0: Glória
1: Deus
0: a Jesus.
1: Deus tem nos amado com amor incondicional.
0: Com certeza.
1: Um abraço para todos os irmãos no Brasil e no exterior.
0: Amém. Pode falar, Sara.
2: E também um abraço para minha vovó.
0: Sua vovó, fala o nome dela.
2: É Cleusa, o nome dela.
1: É de Ariquemes.
2: É de Ariquemes.
0: Cleusa, isso mesmo?
2: É.
0: Cleusa, um abraço, mas um abraço bem apertadinho, tá bom? Bem apertadinho. Mas eu vou enviar agora um abraço pra você. Cleusa, é isso mesmo?
2: Cleusa.
0: É, eu vou convidar a tia Lu pra mandar um abraço pra ela. Posso?
2: Pode.
0: Vou pedir pra ela entrar aqui no estúdio. Ela já tá no estúdio. É, ó, escuta. Escutem. Oi, Sara. Tudo bem com você?
2: Tudo.
0: Você sabe quem tá falando com você?
2: Sim, a tia Lu.
0: É a tia Lu. Eu conto histórias da palavra do Senhor. E eu sei a história que você gosta. Esther, tem mais outra história que você gosta muito de ouvir?
2: Ruth.
0: Ruth? É linda a história de Ruth.
2: É.
0: Linda. Principalmente na parte quando o nenenzinho chora. Quando Noemi, Sara, tantas outras histórias que são contadas pela tia Lu, preenche o nosso coração. São contadas pela tia Lu, mas são produzidas, foram escritas, sabe por quem?
2: Por Deus.
0: Isso mesmo. E é por isso que alegra o nosso coração, tá bom? Então vou mandar um abraço pra você e pra sua vozinha querida e pra todos os irmãos ali de Ouro Preto do Oeste, em Rondônia, e também pro pastor Naim. Um abraço, mas um abraço bem apertadinho. Tá bom? A paz do Senhor.
2: A paz do Senhor, tia Lu.
0: A paz do Senhor.
1: A paz do Senhor, tia Lu.
0: A paz do Senhor pra você também que acompanha a Rádio Manaim. Agora nós vamos ouvir um louvor das nossas crianças. Cristo é meu amigo. Daqui a pouco a gente volta. Com a tia Lu, não. Com a Lucélia Loureiro.

Fica, Senhor. Fica conosco nesse momento. Duas horas 26 minutos. Você já sabe, não é? Você já sabe que a gente vai conversar. É. Eu já tô preparado aqui. Você tá preparado aí? Então faz favor, se prepare, Cadinho. Se prepare, é. Você que está em casa. Já organizou sua mesa aí pra você tomar café da tarde? Já? Tem bolo? Tem? Tem bolo? Pra mim tem que ser bolo zero lactose. É, pois é. Pois é, mas às vezes. Às vezes eu como, sabe? Um bolinho assim que não é zero lactose. Mas não é bom. Porque depois, né? Você sabe. Você

sabe? Então não é bom, então tem que se cuidar. Olha eu dando mau exemplo, oh meu Deus, não pode, hein? Crianças que estão ouvindo a Rádio Manaim. Se a mamãe falou, meu filho não pode comer, faz mal, então não pode, tá bom? Obedeça a mamãe. E você que está ouvindo a Rádio Manaim também, você adulto, não faça igual tia Lu, hein? Acompanhe aqui no nosso Facebook as mensagens deixadas aqui, também mensagens deixadas no nosso site, no nosso WhatsApp, mais onde? No Instagram, Facebook, isso, pronto, acho que falei tudo. Até eu me acostumar aqui, até eu me acostumar, é um ano e meio a gente chega lá. Você tá preparado então, não é? Vamos conversar um pouquinho? Primeiro me diz uma coisa, tá tudo bem aí? Como é que tá o coração? Hã? Esse momento é pra gente conversar. Pode falar em voz alta. Tá sozinha em casa? Aí é melhor ainda. Aí, por exemplo, às vezes quando eu tô sozinha eu fico assim. Ah, Senhor, tô tão cansada hoje. Aí, de repente, Senhor, louvado seja o teu nome, Senhor. Que dia lindo. É assim. É. Ah, Lu, isso é normal? Claro que é. Claro que é normal. Mas eu vou perguntar à doutora Mara Verzinhasse. Vou perguntar pra ela primeiro. Mas eu tenho certeza que é. Porque ela já falou comigo. Ela já falou, ó. Quando a gente externa, sabe? A gente coloca pra fora, às vezes, aquilo que a gente tá pensando. A gente começa a conversar. Agora eu vou lavar a louça sozinho em casa. Vou lavar a louça. Nossa, como essa louça tá suja. Como esse pano tá sujo. Ah, como ficou limpo aqui. Isso é bom. Então, quando você coloca a Alexa pra tocar ou o celular pra tocar e tem a Rádio Manaim, é melhor ainda. Tá bom? Ó, deixa eu mandar um abraço aqui. Pai, sou Jesus, Xalu. Tudo bem com você? Sim, tudo bem, graças a Deus. Ele quer deixar um abraço para todos os irmãos. Estou aqui no trabalho, escutando a Rádio Manaim, trabalhando de motorista. Ele é carreteiro. Motorista de carreta, carreteiro, é isso, né? Ele está dizendo que ele escuta a rádio todos os dias. Isso mesmo, meu irmão. Ó, escuta alto, tá? Você chega perto, assim, de outro amigo aí do trabalho, coloca alto para ele ouvir, evangelizar, tá bom? Um abraço pra você, Paulo Roberto. Ele fala de Guarulhos, São Paulo. Áurea, ei, minha amiga, como é que você está? Tá tudo certinho, tá? Como é que tá a saúde aí, a saúde da família? A Áurea é de Volta Redonda, Rio de Janeiro. Oi, tia Lu. Oi. Boa tarde, boa tarde. A paz do Senhor Jesus, a paz do Senhor. Tudo bem por aí? Tudo. Tudo bem por aqui. Eu tô tentando encontrar meu celular que ele tá tocando. Não sei onde. Ah, sim. Ele tá tocando lá do outro lado. Vou pegar o celular. Você fica aí. Sai daí não, hein? Fica aí. Já volto.

Rádio Mana, e voltei. O celular tava lá do outro lado porque eu recebi visitas. E toda vez que eu recebo visitas, eu tiro foto com ela, claro, pra guardar de recordação. Não é assim quando a gente recebe visita em casa? A gente tira foto da visita, faz comidinha pra visita. Infelizmente, aqui eu não posso fazer comidinha, né? Não posso. Mas abraço bem apertadinho. Ah, eu dou abraço bem apertadinho. Então vamos lá, seguindo aqui. Áurea tá dizendo aqui, ó. Por aqui tudo bem, graças a Deus. Gostaria de mandar um abraço apertadinho aos irmãos da ICM de Foz do Iguaçu, aos irmãos do exterior. E como não poderia... Não? Como é que é? E como não poderia deixar de mandar um abraço apertadinho aos irmãos da ICM de Jardim das Américas, em Volta Redonda, Rio de Janeiro. E tá lembrando aqui, a Áurea tá lembrando, ó, Culto das Servas hoje, hein? Certíssima. Você que está ouvindo, hoje tem culto. 7h30, começa o nosso culto. E hoje as nossas queridas irmãs

responsáveis ali de cuidar de todo o processo ali do culto. Elas estarão à frente da palavra, darão a palavra do Senhor. O período do louvor será uma bênção. Você, meu irmão, minha irmã, criança, intermediário, adolescente, é nosso convidado, tá bom? Aqui a Duda, Duda de Mário Campos, Minas Gerais, ela tá dizendo bem aqui, ó. Oi, tia Lu! Oi, Duda, tudo bem? Aqui é Duda, eu sei que é você, eu sei. Ela tá dizendo aqui, ó, manda um abraço bem apertadinho pro responsável do grupo de louvor da minha igreja. O nome dele é Helder. Helder, ó, você tem aí no grupo de louvor a Duda, uma querida, tá bom? E ela tá pedindo pra enviar um abraço pra você bem apertadinho. Helder, um abraço, mas bem apertadinho, tá bom? Cuida bem da Duda. E do grupo de louvor, é claro, que o Senhor possa te honrar, meu irmão, tá bom? O louvor alcance almas. E é claro, possa subir como aroma suave para o nosso Salvador. Um abraço, Duda. Um abraço também ao irmão. Atualizei a página, você não tem noção, atualizei a página e tem um monte de mensagem. Aí o que, que eu faço? Por enquanto, agora eu vou para o Facebook. Tem que ser assim, não é? Senão a gente não dá conta não. A gente dá conta não, gente. Eu quero conversar com todo mundo. Você que deixou sua mensagem, meu irmão, minha irmã, agora é aqui no Facebook, vamos lá. Primeiro deixa eu colocar as mensagens, atualizar as mensagens. Pronto, atualizada. E agora sim. Ei, Vanusa! Vanusa, minha querida amiga de Saquarema, Rio de Janeiro, um abraço pra você. Jeremias, tudo bem? Caçapava do Sul, um abraço pra você, Jeremias. A Suzana Soares. A Suzana Soares, ela participa aqui no Facebook, às vezes ela participa no site, eu não lembro se você já participou no site, Suzana, e também participando no WhatsApp e mandando áudio. Eu amo isso, um abraço, Suzana, fica com Deus. Maria Alves, tudo bem, querida? Tá lembrando aqui também, ó, culto das senhoras, das servas, hein? Amém, minha querida, boa tarde pra você. Ademir. E aqui tem o Ademir e a Ademar, né? Ademir, tudo bem? Como é que você está, meu irmão? Um abraço pra você, tá bom? Ele tá dizendo aqui, ó, ótima palavra do pastor, hoje à tarde, palavra de esperança. Foi uma bênção, não é? Foi uma bênção, realmente. Louvado seja Deus por essa palavra que é viva e fala a nossa alma. Celeste Borel, também lembrando do culto das servas. Louvado seja Deus, irmãs, atento aqui, ó. Glória a Jesus, não preciso nem dar o recado, as irmãs dão um recado por mim. Um abraço, Celeste. Lucimar Santos, Campos do Goytacazes, Rio de Janeiro. Lucimar, eu conheci no Manaim de Marechal Floriano, eu conheci uma irmã que é de Campos do Goytacazes, Rio de Janeiro. Ela, eu sou de Campos do Goytacazes. Aí eu, Eu vou falar pra você como que eu conheço Campos do Goytacazes, Rio de Janeiro. Aí falei pra ela desse jeito. Ela riu. Você, Lucimar Santos, minha querida, fica com Deus, tá? Que o Senhor abençoe sua vida. Ó o Fabinho Neres aqui, ó. Fabinho Neres, tudo bem? Tudo certinho? Ele tá bem aqui, ó, Fabinho Neres de Itacarambi, Minas Gerais. Xalu, oi, paz Senhor, paz Senhor. É só alegria na programação Boa Tarde, Manaim. Glória a Jesus. É claro, né? Que bênção. Ele menciona aqui com a tia Lu, Lucélia Loureiro. Um abraço, mais irmãos chegando aqui, mais irmãos. Glória a Jesus, irmãos visitando a rádio, é tão bom, é uma bênção. E aqui também, Fabinho Neres mencionando, ó, tô aqui em casa, tô aqui na loja Casa Bonita, escutando a Rádio Manaim. Amém, um abraço, meu querido irmão, fica com Deus, tá? Mas quem aqui? Agora vamos para o nosso WhatsApp, botar áudio, nós temos alguns minutinhos, dá tempo para colocar o áudio? Dá sim, mas o áudio sabe para quem que é agora? O áudio não, as mensagens. Por que tem?

0: como eu gosto dessa trilha. Parabéns a todos os aniversariantes de hoje. Deus abençoe a sua vida. Me diz, você que está completando mais um ano de vida, você está em casa, você está no trabalho, você está na rua, só me diz uma coisa, tá feliz? Tá? Porque às vezes acontece isso, sabia? Às vezes o aniversariante tá sozinho, tá longe de casa, longe de amigos, e aí acaba ficando triste. Ó, fica não, não fica triste não. Sinta-se neste momento abraçado. Deixa eu ver, não sei quantas pessoas, mas eu posso dizer o seguinte: por vários irmãos espalhados por todo este mundo, sinta-se abraçado, mas abraçado bem apertadinho, mas principalmente abraçado pelo Espírito Santo, tá bom? Que Deus abençoe sua vida, glorifique mais um ano na presença do Senhor. Mais um ano com saúde, vivo, para louvar e render a sua vida ao nosso Salvador, tá bom? E aqui tem aniversariante também. Deixa eu colocar aqui, ó, aniversariante. Paz, Senhor Jesus. Paz, Senhor. Sou do Rio de Janeiro, meu nome é Laodiceia. Oi, Laodiceia. E ela diz aqui, ó, estou fazendo aniversário hoje. Parabéns, Laodiceia, Deus abençoe sua vida. E ela tá dizendo aqui, ó, amo esse programa da Rádio Manaim. Um abraço pra você, minha querida. Feliz aniversário. Fiquei aqui, ó, perdi minha voz. Voltou. Que eu não bebi água, tá vendo? E olha que eu trouxe a minha garrafinha, hein? Vou beber água daqui a pouco. Deixa eu primeiro desejar feliz aniversário pra Laodiceia. Minha querida, feliz aniversário. Deus abençoe sua vida. Parabéns, tá? Tem mais aniversariante? Tem sim. Aqui, ó. Boa tarde, tia Lu. Boa tarde. Ó, quem tá fazendo aniversário é o filho. É o filho dela. Ela diz aqui, ó. Eu sou a Rose. Oi, Rose. Eu sou do Paraná, de Marechal Cândido Rondon. Gostaria de colocar o nome do meu filho, Rafael, que hoje está completando mais um ano de vida. Rafael, parabéns. Deus abençoe sua vida. Feliz aniversário, Rose. Um abraço pra você. Fica com Deus. Deus abençoe sua vida, tá bom? E aqui, ó, paz do Senhor Jesus, Xalu. Paz, Senhor. Tá tudo bem com você? Eu sou Andréia, Andréia de Cariacica. Aqui pertinho, nossa quase vizinha. E ela diz aqui, ó, gostaria de parabenizar o nosso amado irmão Luiz. Oi, Luiz, parabéns. Ele é da ICM de Vila Merlo 2. Está completando mais um ano de vida na presença do Senhor. Louvado seja Deus. Luiz, um abraço para você. Feliz aniversário, que o Senhor possa sustentar, abençoar sua vida todos os dias, tá bom, meu irmão? Parabéns. E eu volto já já. Sim, daqui a pouco. Aí a gente conversa mais um pouco, tá bom? Você fica aí, sai daí não. 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

0: número do PIS e o cargo ocupado. Esse documento, o contra-cheque, ouvintes, representa o recibo de pagamento do salário do mês. Por isso é importante conferir o mês de pagamento a que ele se refere. No campo dos proventos, o empregado deve estar atento ao valor do salário base, das comissões, se o pagamento for nessa modalidade, é claro, das horas extras, caso tenha trabalhado em jornada suplementar no mês, de adicionais, conforme o caso, tais como adicional noturno, de insalubridade e de periculosidade. O empregado também deverá conferir eventuais benefícios como vale-transporte, vale-refeição e alimentação, convênios médicos e odontológicos, seguro de vida, previdência privada, lembrando, ouvintes, que o empregado poderá participar do custeio destes benefícios, razão pela qual também aparecerão lançados no campo de descontos. O campo das deduções aponta os valores descontados do empregado no mês e dele constará a contribuição previdenciária, isso mesmo, a contribuição ao INSS. E conforme o caso, o mais comum são os adiantamentos de salário, o imposto de renda retido na fonte, a contribuição sindical, a pensão alimentícia e as faltas injustificadas e atrasos. A todos, a paz do Senhor.
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2 horas 48 minutos. 2 horas 48 minutos. Então você que está acompanhando aqui a programação do Boa Tarde, Manaíma. Esse programa que é uma bênção, que alegra o nosso coração. Na verdade, eu me sinto muito abençoada por ter você, meu amigo. É, você aqui comigo todos os dias. Segunda, terça, quarta, quinta, sexta. E agora, Unidos em Família, sábado também. É, sábado também. Então você que acompanha toda a programação, Deus abençoe sua vida, tá? Que o Senhor possa sustentar você todos os dias. E que em tudo a mão do Senhor possa ser sobre as nossas vidas. Eu quero mandar um abraço aqui, o Luiz Pereira. Ele tinha deixado mensagem aqui no nosso Facebook, pedindo para parabenizar aqui, ó. Gostaria de parabenizar a irmã Aurilene. Ela é da Igreja Cristã Maranata de Benfica. Completa mais um ano de vida. Deus abençoe sua vida, minha querida irmã. Que o Senhor possa sustentar você também todos os dias. Aurilene, feliz aniversário! Meu querido irmão, muito obrigada, tá bom? Por você ter compartilhado aqui o aniversário da nossa querida irmã. Ele tá dizendo aí, ICM Cidade 2000, Fortaleza, Ceará. Um abraço pro povo de Fortaleza. E aqui, ó, eu perguntei. Luiz Pereira, você já participou outras vezes aqui? E ele colocou bem assim, ó. Já participei outras vezes, querida irmã. Perdão, meu irmão. Você sabe que a minha memória é um pouco curta, não é? Capaz de eu perguntar outras vezes. Mas saiba que o amor e o carinho que o Senhor tem colocado nos nossos corações, ah, não tem nome. É, não tem. Você pode chamar Joaquim, Emanuel, o amor será o mesmo, tá bom? Que o Senhor possa cuidar da sua vida. Ó, agora eu vou atualizar a página do nosso Facebook, você que está acompanhando a programação. Vou atualizar a página do nosso Facebook e você que acompanha aqui o programa Vinde a Mim, deixe o seu pedido de oração no banner do Vinde a Mim, porque agora a gente está assim, estamos assim, atualizadíssimos. Agora temos um banner todo especial para quem quiser deixar mensagem, pedido de oração, tá bom? E você compartilha também essa informação, compartilha também o banner, porque vai que tem algum amigo seu que também precisa de oração, tá bom? E agora também o nosso WhatsApp. Você que enviou mensagem até agora, por favor, envie os pedidos de oração por escrito, tá bom? Por quê? Porque assim vai ser melhor para todos nós. Principalmente para tia Lu aqui, tá bom? Deixa sua mensagem, deixa o seu recado para que possamos orar pelos nossos queridos irmãos. E aqui tem mensagem, deixa eu ver a primeira mensagem, você fica aí.

tanto. Mensagem ouvida. Deixa eu colocar aqui algumas das mensagens pra gente encerrar com esse povo querido.

0: falando, desejando boa tarde para todos. Oi, tudo bem? Eu passei Jesus, com quem eu falo?
1: Eu passei o Tia Lu, que é a Andréia de Piutaba. Tô sem voz, mas passei para deixar um abraço para todos aí, para minha querida cunhada Sura aí, e dizer que eu tô animadíssima pro seminário, onde iremos nos encontrar, unidos em família. E a pergunta que não quer calar, fubá aprendeu a dirigir, sim ou não?
0: Para você que não sabe, fubá é um caramelo, uma cachorrinha que eu tenho, caramelo, bagunceira. E esses dias eu postei na rede social, tava dentro de casa, no quintal, tava dirigindo, ela nunca tinha entrado no carro. Eu coloquei ela no carro, ela na janelinha, olhando, toda feliz. Eu tava dirigindo, ensinando a fubá a andar dentro do carro, porque ela é muito estabanada. E aí foi isso que aconteceu. E a nossa querida Andréia prestou atenção nos stories da vida e tá comentando. Andréia, um abraço para você, Deus abençoe sua vida, melhoras, tá? Que essa garganta aí possa melhorar, você possa ter muita saúde, assim o senhor possa cuidar da sua vida, tá bom? Aqui tem mais um recado aqui, deixa eu ver quem é que tá falando.
2: Boa tarde, a paz do Senhor Jesus, irmã amada Licélia. Abraço aqui para os irmãos de Santos Dumont, Minas Gerais, na igreja de Santos Dumont 1 e 2. Aqui quem fala é José e também com meu filho Mike e Ingrid, que mora em Tocantins. Abraços. Fica com Deus. E Deus abençoe todos.
0: Amém, minha querida. A paz do Senhor Jesus. Agora que eu fui ouvir o seu áudio, estava mais rápido, mas deu para entender direitinho. Um abraço para você, Rosélia. Deus abençoe sua vida e toda a sua família, tá? O Senhor possa sustentar você todos os dias, minha querida. Tem mais mensagem aqui, tá? Tem mais mensagem aqui, ó. Deixa eu ver se tá na velocidade. Deixa eu... Sim, peraí que eu vou corrigir. Calma. Que eu vou... Fica aí, calma um pouquinho. Pronto. Agora sim! Fala, meu irmão!
3: Oi, Lu. Muito boa tarde. Aqui é o Samuel, de Chapecó. Igreja ICM Jardim Itália, pastor André Palmeira. Quero deixar um abraço todo especial para minha esposa Gabriele Garcia e também um abraço para o pessoal aqui do Jardim Itália. E gosto muito quando você e o Elias Faé junto. Acho muito divertido, hein? Paz do Senhor, meu irmão. Estou aqui dirigindo. Eu sou motorista de ônibus, mas calma, fique tranquilo. Que agora eu estou parado aqui esperando os passageiros entrar. Tá bom? Paz do Senhor, um abraço.
0: Meu irmão, muito obrigada pelo carinho, tá? O meu esposo já foi motorista de ônibus também. Tadinho, às vezes ele... Primeiro dia de trabalho dele, deixa eu contar uma coisa aqui pra vocês, dá tempo. Primeiro dia de trabalho dele, que ele foi entrando numa empresa, sem querer, porque acontece. Ele fechou a porta e tinha uma senhorinha no meio da porta, e aí ficou metade do lado de dentro, metade do lado de fora. Tadinho. Você imagina, não é? Você que é motorista, você sabe como que é, né? Imagina o caos que foi. Ele pedindo desculpa, mas o povo não aceitou, não. Mas graças a Deus ele tá bem, tá tudo bem. Não aconteceu nada, permaneceu no emprego. A culpa não foi dele. Metade dele, metade do ônibus, porque tava lotado. E aí não era culpa, né? É culpa de ninguém, ou é? Um abraço pra você. Um bom serviço, que você possa... ter um dia abençoado, que os passageiros possam ser extremamente educados com você, tá bom? Que o Senhor possa te conduzir com segurança, fica com Deus. E obrigada pela participação, tem mais participação aqui, tá? Tem sim, dá tempo, eu vou colocar aqui o áudio.
4: Oi, tia Lu, aqui é a Elisa Vitória, de Minas Gerais, de Marucambos. Eu quero mandar um abraço pro meu pai, pro meu tio Dimilson, pra minha irmã e pra minha mãe que estão... Meu pai e meu tio estão na oficina trabalhando e minha mãe e eu e minha irmã estamos aqui em casa, na chácara. E eu quero mandar um abraço para o Fernando do bairro Brasília, do Sarzedo. E para a família dele, para a Paula, para o Vitor e o filho e o Pedro. Tchau, tia Lu. Com um abraço, Elisa. Beijo. Tchau.
0: Tchau, Elisa. Ó, você falou um monte de gente. Então a tia Lu vai fazer assim, um abraço bem.

0: recadinho pra esse povo todo querido que você falou aí, tá? Um abraço, minha querida. Obrigado por participar, hein? Tá de férias. Aproveita, pode enviar áudios aqui pra Tia Lu, que a Tia Lu vai ouvir, tá bom? Não só a Tia Lu, é, um monte de gente tá ouvindo, Brasil exterior. Coisa boa, não é? Tem mais uma mensagem aqui, deixa eu ver quem tá falando. Oi, tudo bem? A paz do Senhor.
1: Ei, Tia Lu, aqui é a ex. Ei, Tia Lu, aqui é a live.
2: Nós vamos fazer pão de queijo. A paz do Senhor Jesus.
0: Gente, vamos terminar aqui com esse áudio maravilhoso, delicioso de ouvir, as crianças participando aqui da programação da Rádio Manaim. Que bênção! Louvado, exaltado e adorado seja o nosso Deus. Obrigada, Lala. Obrigada, Estela. Um abraço para vocês duas. Aproveite mesmo, aproveite as férias. E é claro, envie o áudio aqui pra Tia Lu, que a Tia Lu quer saber. E você sabe que eu gosto muito de pão de queijo? Gosto muito de pão de queijo, mas eu não posso comer, né? Pão de queijo, pra mim não pode, pra mim não dá. Deixa eu deixar uma palavra pra você que está acompanhando aqui a programação da Rádio Manaim. Deus tem uma bênção pro seu coração. Eu encerro aqui a programação do Boa Tarde, Manaim. Você fica aí. O Vinde a Mim começa já já, mas antes eu quero ler uma palavra do Senhor pra você. Diz assim, 2 Coríntios, capítulo 12, do versículo 9 e 10. E disse-me, a minha graça te basta, porque o meu poder se aperfeiçoa na fraqueza. De boa vontade, pois, me gloriarei nas minhas fraquezas, para que em mim habite o poder de Cristo. Por isso, sinto prazer nas fraquezas, nas injúrias, nas necessidades, nas perseguições, nas angústias, por amor de Cristo. Porque quando estou fraco, então sou forte. Fica com Deus, meu querido irmão. Que o Senhor possa te sustentar e fortalecer a sua vida. A paz do Senhor Jesus.

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0: Vinde a mim, todos os que estais cansados e oprimidos, e eu vos aliviarei. Evangelho de Mateus, capítulo 11, versículo 28.
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0: O convite do Senhor é para que nós o busquemos. A partir de agora, ore ao Senhor, e Ele ouvirá a sua súplica. Ele aceitará a sua oração. A palavra nos garante isso.
1: O Senhor já ouviu a minha súplica. O Senhor aceitará a minha oração. Salmo 6, versículo 9.
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3: A paz do Senhor, boa tarde para você que está acompanhando aqui a Rádio Manaim, a paz do Senhor Jesus, que o Senhor possa alegrar o seu coração nesse momento. Começamos agora o Vinde a Mim. Nós vamos orar, nós vamos suplicar, orar ao nosso Deus pela vida dos nossos irmãos. Você precisa de oração? Você necessita que oremos por você? Anota o nosso número, porque muito o Senhor quer operar na sua vida. Antes até mesmo de mencionar aqui o número do nosso WhatsApp, eu quero saudar aqui aos pastores que estão conosco, que vão fazer parte aqui, que fazem parte desse trabalho lindo que é esse Vinde a Mim. Pastor Walter Plácido, a paz do Senhor Jesus, seja muito bem-vindo.
4: A paz do Senhor, Célia, alegria estarmos aqui mais uma vez, participando desse programa, crendo que grandes bênçãos o Senhor tem para nos conceder nessa tarde.
3: Amém, glória a Deus também. O pastor Fernando Almeida, paz do Senhor Jesus, seja bem-vindo, pastor.
5: Paz do Senhor, Lucélia, paz do Senhor, os nossos irmãos, amigos. Estamos aqui com grande alegria nesse programa que tem sido uma bênção, né? Um veículo de bênção na vida de muitas pessoas.
3: Amém, glória a Deus. E eu convido você a participar no nosso Facebook, banner. Está sendo postado, daqui a pouco vai aparecer para você o banner do Vinde a Mim. Você quer oração? Compartilhe ali no Vinde a Mim. Deixa mensagens ali no Vinde a Mim para que possamos responder as suas mensagens, seu pedido de oração. Tá bom? Ah, Lu, eu quero informar ali no banner que eu estou orando com vocês. Pode informar. Mas o banner é especialmente para você que precisa de oração. E também para você que está nos ajudando em oração, tá bom? Aqui no nosso site também disponível para você participar. Primeiro, Facebook, facebook.com/Rádio Manaim. O banner do Vinde a Mim está postado. Você que está, quer participar no nosso site, radiomanaim.com.br. Agora também, via WhatsApp. Peço a você que quer participar no WhatsApp, quer enviar o seu pedido de oração, pode enviar o pedido com áudio. Mas o melhor seria se você puder escrever o texto ali, ser objetivo no texto, porque é mais fácil para identificar. E o áudio, às vezes, a gente precisa ouvir antes, é necessário ouvir o áudio antes. E a gente acaba deixando alguns irmãos sem ser atendido, tá bom? Mas você que não tem condições de digitar, temos muitos irmãos idosos que têm dificuldade de digitar. E alguns mesmo que têm dificuldade de mexer também no celular. Pode enviar o áudio, tá bom? E agora também no nosso Instagram. Você pode também compartilhar, banner postado no Instagram. Você também pode participar ali enviando o seu pedido de oração. Vamos orar? Vamos pedir a Deus uma bênção? Os pastores, nesse momento, vão iniciar aqui, orando para que possamos dar início ao programa Vinde a Mim.

0: pedindo que, neste período que passaremos aqui, que o Senhor possa agir de uma maneira especial em nossas vidas, que o Senhor nos conceda comunhão, perdão dos nossos pecados, todos aqueles que estão ligados conosco, que neste momento o Senhor já possa estar concedendo libertação, paz, alegria, tudo para a honra e glória do teu santo nome. Nós oramos em nome de Jesus.
1: Amém.

Acesse agora a nossa rede social facebook.com/Rádio Manaim e nos envie o seu pedido de oração.

0: 3:21, daremos sequência agora aos pedidos de oração, muitos pedidos que chegaram aqui. Lembrando você que está no exterior, você também pode participar pelo nosso WhatsApp, número 27, para o exterior, 5527-981-710048. Para você que está no Brasil, 27-981-710048. Iniciaremos aqui com os pedidos de oração.
1: Amém. Chegou para nós aqui um pedido de oração de uma irmã que pediu para não ser identificada. Ela pede oração pela sua vida, pela sua saúde e também pede uma bênção de libertação de uma grande angústia que ela tem sentido por conta de problemas de pessoas que a trataram de forma indelicada. É. Infelizmente, estamos sujeitos, né, a ouvir certas coisas que não merecemos e, né, muitas vezes injustas, ofensivas, mas o Senhor é aquele que conforta o nosso coração, né? O Senhor é aquele que nos faz sentir a

0: amados, porque somos amados pelo Senhor. Né? Um outro pedido aqui também, é oração pela minha filha. Ela mora em Marseille, na França, para que ela tenha um renovo espiritual, uma experiência de salvação, pois lá não tem uma igreja cristã maranata. E ela se afastou, mas ela foi criada na igreja desde os 6 anos de idade. Inclusive já foi até professora de criança na igreja de Tijuca, lá no Rio de Janeiro. Então, pessoa que foi criada no Evangelho, né, mas em decorrência das viagens, acabou se afastando um pouco da igreja, e nesse momento está lá, né, precisando de uma bênção, de um renovo, de uma restauração. E certamente o Senhor haverá de restaurar, porque se ela foi criada desde novinha na presença do Senhor, todo o ensino ela recebeu, né, e no momento certo, esse ensino que foi concedido pela família, pelo pai, pela mãe, virá à tona, né, e ela vai se reconciliar com o Senhor em nome de Jesus. Irmãos, vinde a mim, a paz do Senhor, sou Cristina, ICM da igreja de Itajubá. Eu pedi oração pelas vidas das pessoas do meu local de trabalho, que venha trazer o renovo a eles e a mim. Mais uma vez, uma pessoa aqui pedindo uma bênção. Né? Sabemos que muitas vezes o local de trabalho é um local muito agitado, muitas questões, muitas situações, e que precisamos constantemente de oração, né, para que o Senhor possa nos sustentar, nos abençoar e melhorar também o ambiente. Vamos orar neste momento por esses motivos. Senhor, nós clamamos pelo sangue do Senhor Jesus, representamos diante do teu altar a tua serva, que está passando por esse momento de angústia, em decorrência de palavras indelicadas, palavras duras, palavras, Deus, que a feriram. Pedimos que o bálsamo do teu Espírito Santo possa ser derramado sobre ela, promovendo alento, paz, consolo e alegria do Senhor. Que isso não venha a determinar, Senhor, a sua vida, o seu dia, mas que o Senhor possa dar a ela a alegria da salvação, para que ela possa prosseguir alegre, ó Deus, certa de que o Senhor conduz a sua vida. Também, Senhor, por favor, da filha da tua serva, que está lá na França, que está afastada do Senhor, nós pedimos que a tua mão poderosa possa alcançá-la, que o teu Espírito Santo possa despertar no coração dela aqueles ensinos preciosos que ela recebeu no decorrer da sua infância, e que assim, Senhor, ela possa ser restaurada e reintegrada na tua presença. Também, ó Deus, pedimos uma bênção da tua serva Cristina, que o Senhor possa abençoar o seu local de trabalho. Se há alguma opressão, se há alguma perseguição, se há alguma situação, ó Deus, que tem tirado deles ali a paz, a tranquilidade, que o Senhor possa intervir, possa visitar os corações e promover, ó Deus, um ambiente de alegria, de comunhão, tudo para a honra e glória do teu santo nome. Nós oramos em nome de Jesus. Amém.
1: Temos aqui também pedido da nossa irmã Cláudia. Ela pede pelo seu filho, para que ele tenha mais intimidade com o Senhor. Pede por uma porta de emprego para ele e para a vida espiritual dela. Deseja ser usada nos dons espirituais. Pedido nobre, né? Uma outra pessoa aqui de Contagem pede oração pela sua vida espiritual, pela sua aposentadoria, pela vida de seus filhos, 2 varões, e também pelo genro, pela vida profissional do genro. Trabalha com vendas, para que o Senhor possa abrir portas para ele no seu trabalho. E a nossa irmã Rejane, de Brasília, que pede especialmente para hoje à noite, que ela está na responsabilidade de levar a palavra no culto das senhoras, para que o Senhor possa usá-la com graça, para que ela seja instrumento ali.

0: E nas mãos do Senhor. Vamos clamar ao Senhor, nosso Deus e Pai. Nós oramos pela tua serva Cláudia, a Deus, oramos pela sua vida espiritual, onde ela deseja ser usada nos dons espirituais, que o Senhor possa derramar sobre ela esta bênção tão preciosa. Abençoe também o seu filho, para que ele tenha mais intimidade com o Senhor, que ele viva uma experiência com o Senhor, abra uma porta de emprego, Senhor, e que esta bênção seja uma experiência na vida dele, para que ele possa estar cada vez mais firmado na rocha eterna e inabalável que é o Senhor Jesus. Oramos por esta pessoa de Contagem, pela sua vida espiritual, para que o Senhor ponha as mãos e no tempo do Senhor ela consiga a aposentadoria, seja uma experiência na vida dela. Pedimos pelos seus filhos, para que o Senhor possa, ó Deus, abençoá-los, a vida espiritual em especial, a vida profissional do seu genro, trabalha como vendedor, opera ali, abre as portas. Senhor Deus, nós oramos para que ele possa prosperar e entender. Foi a mão do Senhor quem fez isso. E oramos pela nossa irmã Rejane, de Brasília, que o Senhor possa abençoá-la neste culto de hoje à noite.
1: Amém.
0: Que ela estará ali na responsabilidade de levar uma palavra as irmãs, e que a palavra venha da eternidade. Seja o Senhor colocando as palavras na boca da tua filha. Seja com ela, que ela seja instrumento ali para a glória do teu nome. Nós oramos pedindo ao Senhor estas bênçãos em nome de Jesus. Amém.
2: Amém. Chegou para nós também aqui uma irmã pedindo uma oração sobre a sua vida. E também creio que seja do seu filho, né? Paulo de Tarso. Ele é autista e também pede também uma bênção por da saúde dos dois, porque ela é idosa. E são do ICM do bairro Pará. Então, né, uma senhora aqui, pelo que deu para entender aqui, entendido, né? Tem um filho autista, de nome Paulo, e que ela também precisa de uma bênção do Senhor, para que o Senhor dê a ela graça, sabedoria, paciência, né, para lidar com toda essa situação. Também uma pessoa que não quer ser identificada, mas pede oração para libertação da mente e fortalecimento espiritual para realizar a obra do Senhor. Então nós, né, entendemos, né, a palavra nos mostra que a mente é a sede dos maiores conflitos que nós temos, né? E no Salmo 139, o Senhor pede para que, aliás, o salmista pede para que o Senhor sonde o seu coração e os seus pensamentos, para ver se há alguma coisa, algum caminho mau. E se houver, né, para que o Senhor guie pelo caminho da justiça. De modo que é muito importante nós orarmos ao Senhor em favor da nossa mente. Porque a nossa mente, estão as preocupações, estão as mágoas. E se nós não pedirmos ou não permitirmos que o Senhor sonde e mude o nosso pensamento, né, coloque o nosso pensamento no caminho, né, eterno, muitas vezes esses pensamentos eles podem tornar-se atitudes que podem vir a trazer prejuízos. Mas enquanto está no pensamento, na mente, é a hora de buscar o Senhor, de pedir, de clamar, para que o Senhor já nos liberte ali e evite todas outras consequências. E também uma irmã chamada Cláudia, que está conosco aqui em oração, né? Estarei em oração com os irmãos.
1: Amém.
2: Mas quero pedir oração também pelo meu filho, para que ele tenha mais intimidade com o Senhor, e pela porta de emprego para ele. É pedido.

nobre também, né? Como o pastor comentou aqui anteriormente, né? Pelos dons. Ela está pedindo a bênção para o filho em busca de intimidade. Porque às vezes a gente pensa que basta o filho estar indo para a igreja com a gente, está tudo muito certo, né? Mas muitas vezes é importante que os nossos filhos também tenham uma experiência maior com o Senhor, desfrutem de uma intimidade, que as idas na igreja não sejam algo de rotina simplesmente. Ah, vou porque minha mãe vai, porque meu pai vai. Mas que eles possam desfrutar também da comunhão com o Senhor, de uma intimidade com Deus. E o sentido da oração da irmã aqui é esse, né? E para mim, né, para ela no caso, ela pede uma bênção pela vida espiritual dela, né? E também pela vida profissional, colegas de trabalho. E no que diz respeito à vida espiritual, é dons espirituais. Os irmãos estão, né, valorizando os dons, né? Coisa maravilhosa a gente entender a importância do dom espiritual no meio da igreja, da nossa vida também. Vamos orar. Senhor, nós queremos neste momento apresentar diante do teu altar a Deus, tua serva, que tem um filho, Deus, com autismo. Pedimos que o Senhor dê uma bênção a ela, sabedoria, graça, condição, Deus, para cuidar dele, que nele também o Senhor possa operar, Deus, uma bênção, Deus, suprir as suas necessidades, direcionar, conceder, Deus, a ele experiências, que ele possa crescer, Deus, cada dia na graça, no conhecimento do Senhor. Também, Senhor, a tua serva está necessitando de uma libertação da sua mente. Que o Senhor, Deus, que sonda os corações, que sonda as mentes, possa, ó Deus, agir na vida da tua serva, assim como no pedido, ó Deus, do salmista. Que se há, Senhor, algum pensamento mau, algum pensamento que possa trazer transtornos para ela, que o Senhor possa repreender neste momento pelo sangue de Jesus e guiar a tua filha no caminho eterno. Também, Senhor, tua serva, Cláudia, Senhor, tome a tua filha nas tuas mãos, abençoe, Deus, a sua vida espiritual, que o Senhor possa usá-la nas tuas mãos, que os dons espirituais possam fluir na sua vida, ó Deus, e também em favor do seu filho, que o Senhor possa abençoá-lo profissionalmente, abrindo, ó Deus, as portas de emprego para ele, mas sobretudo, ó Deus, que o Senhor abençoe a sua vida espiritual, para que ele possa desfrutar de uma intimidade maior com o Senhor, e assim, ó Deus, ser fortalecido na tua presença. Oramos em nome de Jesus. Amém.

0: Isso aqui com.
1: Você que está ouvindo a rádio Manaim, você que está nesse momento em oração, pedindo ao Senhor uma bênção para a sua vida, para a vida dos nossos irmãos que estão passando momentos muito difíceis, nós seguimos aqui em oração, pedindo ao nosso Deus para que Ele possa nos visitar e visitar o seu coração aonde quer que você esteja. Nós daremos sequência.

Amém. Temos um pedido aqui de uma irmã. Ela diz que no município que ela reside ainda não há uma igreja cristã Maranata. Por isso ela tem dificuldade de ir a dois municípios vizinhos que têm igreja, mas que fica distante para ela ir. Ela está pedindo oração para que Deus opere um milagre e levante uma igreja ali no município. Nós vamos orar, irmã. Quem sabe a sua casa vai ser aí esse ponto de pregação, onde a obra do Senhor vai se iniciar aí na sua cidade. Vamos orar o Senhor, sim. Outro pedido aqui da nossa irmã Márcia, de Juiz de Fora. Ela pede oração pelo seu irmão André, que sofre com Alzheimer. E ela não tem como cuidar dele. E o pedido é para que o plano de saúde continue arcando com as despesas da clínica onde ele fica, para que ele possa ser aí assistido e bem cuidado. Nós vamos orar assim, irmã Márcia. E a irmã Marlene, de Campos, dos Goitacazes, pede oração pela sua filha, Darielma de Carvalho. Foi diagnosticado com carcinoma na mama. Ela pede oração para que o Senhor abra as portas para o tratamento o mais rápido possível. Está dizendo que é difícil ter vagas ali em Campos. Mas nós vamos orar para que o Senhor abençoe, que essa cirurgia seja rápida, que ela possa ter aí essa porta aberta para fazer esse tratamento. E a filha dela, que vai passar por uma cirurgia de um mioma no útero. Vamos clamar, Senhor, para que o Senhor opere uma bênção. Nosso Deus, estamos aqui aos teus pés, clamando, Senhor, crendo que os teus ouvidos estão atentos e a tua mão não está encolhida, mas está estendida para abençoar o teu povo, Deus. Nós clamamos para que o Senhor opere ali

0: abençoa, Senhor, que não venha cessar, ó Pai, esse benefício, mas que o Senhor possa operar uma bênção, que seja uma experiência na vida da nossa irmã Márcia. E oramos também pela Darielma de Carvalho, a pedido de sua mãe, Arlene, que o Senhor possa abençoar, ó Deus, esse tratamento desse carcinoma. Opera, abençoa, abra a porta para esta cirurgia, que isso seja o mais rápido possível, que a tua filha possa ter uma plena recuperação. Ó Deus, que a enfermidade possa ser tratada e curada.
1: Amém,
0: e oramos também por esta outra filha que vai passar por esta cirurgia, tirando o mioma do útero, Senhor. Abençoa, opera. Que não traga nenhuma sequela, nenhuma, ó Pai, dificuldade, nenhuma consequência ruim, mas que o Teu nome seja glorificado. Nós oramos pedindo a Tua bênção, te louvando já pela vitória, pois oramos a Ti, Senhor, em nome de Jesus. Amém.
2: Amém. Glória a Deus. Irmãos, chegou para nós também aqui mais uma irmã, né, que não quis se identificar, também pedindo a bênção para sua mente, né? Nós estamos vivendo um momento aí, né, que, segundo os especialistas, é um mal do século, né? Depressão, ansiedade, e é necessário realmente estarmos sempre buscando o Senhor, para que o Senhor possa fortalecer a nossa vida, a nossa mente, né, e que possamos caminhar, prosseguir em paz na presença do Senhor. Também a irmã, cujo nome é Marilene, ela pede oração pela sua família e pela filha dela, que está sendo perseguida no serviço, e também pede por uma causa do INSS que está na justiça. Então, são aqui pedidos pela família, pela filha, né, que está sendo perseguida, às vezes local de trabalho, um local que a gente precisa estar sempre no clamor, né? E também, outro pedido aqui, a irmã, bom dia, Pai do Senhor, irmã Lu, cumprimentando aqui, a nossa irmã Célia, também os pastores, sou Kátia, do Rio de Janeiro, peço oração por uma porta de emprego para o meu filho Diogo, ele já enviou vários currículos. Ele enviou os currículos, certamente o Senhor vai abrir essa porta. Está buscando, está lutando, está, né, entregando os currículos, a parte dele está sendo feita, né? Certamente o Senhor não deixará te abençoar. Vamos orar por essas pessoas. Senhor, nós queremos pedir uma bênção em favor da tua serva, e a Deus também pedir uma bênção em favor da sua mente, dos seus pensamentos. Que o Senhor possa visitar o seu coração profundo, ó Deus, da sua alma, e promover, ó Deus, paz, o entendimento de que o Senhor é soberano e, por assim ser, ó Deus, está no controle de todas as coisas.
1: Amém.
2: Amém. Pedimos a Deus uma bênção para a tua serva Marilene, que o Senhor abençoe a sua família, a sua filha, ó Deus, que tem vivido momentos desagradáveis, perseguição, Deus, no local de trabalho. Pedimos que o anjo do Senhor possa estar, Deus, ali ministrando em favor da tua filha, dando a ela, Deus, o livramento do olhar do adversário, das investidas do mal. Cubra, ó Deus, ela com o sangue de Jesus, dando ela, sim, ó Deus, o livramento. Amém? Que o Senhor possa abençoar também essa causa, Deus, que está tramitando na justiça, referente, Deus, ao INSS. Que o Senhor possa abrir as portas, que o Senhor possa direcionar todas as coisas, e que a bênção do Senhor ela possa ser concretizada na vida dos teus filhos. Amém, Senhor? Pedimos a bênção da sua serva, nossa irmã Kátia, que o Senhor possa abençoar, Deus, a sua vida, a vida profissional do seu filho, Diogo, que o Senhor possa abrir, Deus, essa porta que ele tem buscado, e que, ó Deus, não venha faltar nada para eles, mas que o Senhor, que é um Deus provedor, possa abençoar de uma maneira gloriosa o seu lar e a vida de Deus.

0: Hugo, nós oramos a Deus certos da vitória, em nome de Jesus. Amém.
1: Amém. Nós vamos orar também aqui pela Carla. Carla diz assim: estou precisando de providências de Deus em minha vida. Pastor Walter já disse, o Senhor é o Deus provedor, né? Provedor. Abraão, no seu momento mais difícil, quando seu filho perguntou onde estava o cordeiro, ele disse assim: Deus proverá, meu filho. O cordeiro veio e ele está aqui porque ele é Deus conosco.
2: Glória a Jesus.
1: Está do nosso lado aqui, nós vamos clamar a ele nesta hora. A pessoa de Nilópolis pede oração por uma adolescente que precisa de uma libertação de más amizades e também de maturidade emocional. Lá o Senhor diz que se o filho nos libertar, nós seremos livres. Nós vamos orar para que esse adolescente seja liberto. E a Cristiane, que pede oração pela sua tia Esther, que perdeu um filho recente. Só o Senhor, né, para dar o consolo, o conforto nesse momento tão difícil, né? A maior luta de uma mãe é essa. E nós vamos orar para que Deus console o coração da sua tia Esther, Cristiane. Nosso Deus, nós clamamos pelo sangue de Jesus e oramos a vida da Carla, de João Pessoa, que o Senhor opere ali, Senhor. A palavra diz que a tua destra é poderosa e faz proezas. O Senhor possa operar de forma poderosa na vida dela aquilo que é a sua necessidade. Oramos também para que o Senhor liberte esta adolescente das más amizades, das más companhias, das más influências, dos maus costumes. Liberta a mente e o coração dela, ó Deus. Adolescente de Nilópolis, opera ali de forma poderosa, através do sangue de Jesus. Repreenda todo o mal. E oramos pela dona Esther, pedido da sua sobrinha Cristiane. Consola esse coração, Senhor, triste, esse vazio que ficou, essa saudade que não passa, mas que o teu Espírito, que o bálsamo, o refrigério do teu Espírito seja sobre ela nesta hora.
2: Amém,
1: trazendo paz ao seu coração e consolo que só o Senhor tem para nos dar. Teu Espírito Santo, tua palavra diz que ele é o consolador.
2: Aleluia.
1: Que o Senhor possa consolar o coração da dona Esther nesta hora. Nós oramos suplicando estas bênçãos em nome de Jesus. Amém.
2: Amém. Glória a Deus. Você que está em casa, nesse momento você ouviu os pedidos, você que está nos ajudando em oração. Os nossos irmãos necessitam do socorro do Senhor. Nós iremos passar alguns momentos agora, você na sua casa, nós aqui, nós iremos passar alguns momentos orando. Peça ao Senhor neste momento para que o Senhor conforte, console, restaure, cure, liberte todos aqueles que estão aqui enviando os pedidos e participando conosco.

Glória a Deus, aleluia, louvado e exaltado seja o nome do nosso Deus. Nosso tempo bem reduzido aqui, nosso tempo bem contado. Mas nós ainda temos um tempo aqui ainda para ler algumas mensagens recebidas. E pedido de oração para que o Senhor possa abençoar aqui há pedidos com relação ao trabalho, para que Deus possa abrir novas portas. Irmãos estão vivendo situações dentro dos lares. Mas eu gostaria de compartilhar uma experiência. Eu ia mencionar aqui outros pedidos, mas tem uma experiência que eu gostaria de compartilhar a você que está ouvindo, porque hoje nós recebemos aqui uma criança, Sara, uma intermediária, na verdade, né? Recebemos ela aqui no estúdio, ela conversou, deu testemunho,

0: falou, mas ela compartilhou uma experiência que foi motivo das nossas orações aqui no Vinde a Mim. Foi motivo das nossas orações aqui no Vinde a Mim. E ela queria que nós compartilhássemos. Ela pediu há 3 anos atrás. Ela pediu para que ela pudesse vir ao Manaim. E ela orava, ela mandou mensagem aqui, pedindo oração. Eu quero ir para o Manaim, para que Deus abra as portas, porque tanto ela quanto a mãe moram em Rondônia. Muito longe, não é? E ela queria também aprender a tocar instrumento. E nós glorificamos o nome do Senhor porque Sara estava aqui hoje, participou conosco. E ela disse, hoje eu toco instrumento. E eu consegui vir ao Manaim, porque eu pedi oração. Ela falou isso, eu pedi oração no Vinde a Mim e o Senhor me ouviu. Então nós vamos encerrar aqui o Vinde a Mim. Havia todos, já tinha até combinado aqui com os pastores, iríamos orar. Mas nós cremos no poder do nosso Deus e nós temos que exaltá-lo, glorificar e engrandecer o nome desse Deus Altíssimo, que escuta as nossas orações. Aleluia. Nós vamos encerrar. Os pastores vão orar aqui, glorificando a Deus, encerrando por esse momento, é claro. Você que ainda o pedido não foi mencionado, guarda a promessa, porque o nosso Deus é fiel. Os pastores neste momento estão à vontade para glorificar, já encerrar e também orar com a bênção apostólica.
1: Nosso Deus, nós te adoramos, bendizemos ao Senhor, porque cremos que a adoração aqui feita, Senhor, por nós e aquelas que cada irmão também já colocou diante do Senhor, nós cremos que o Senhor já ouviu todas elas e que a tua mão já está estendida para abençoar, para operar, para continuar nos sustentando com experiências, com poder dos altos céus para a glória do teu nome. Aleluia! Nós te damos por este momento tão glorioso aqui, pelo que o Senhor tem feito. Através deste programa, na vida dos nossos irmãos, nós te adoramos em nome de Jesus. Amém.
0: Amém, Senhor.
2: Senhor, glorificamos ao Senhor por esse momento glorioso e em teu nome dizemos que a graça maravilhosa, nosso Senhor e Salvador Jesus Cristo, o amor de Deus, nosso eterno Pai, e as consolações do Espírito Santo estejam sobre todo o povo de Deus, agora até a volta do Senhor Jesus.

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2: Louvado seja o nome do nosso Senhor Jesus, 4:06, nesta tarde hoje de quarta-feira, dia 15 de julho de 2026. Alegria em estarmos juntos mais uma vez nas abençoadas ondas sonoras da Rádio Maranhão. Por aqui o seu amigo, irmão de fé, Elias Faé. Nós vamos juntos até às 19 horas, juntamente com você de longe, de pertinho, da net, do radinho. A você em casa, a você no seu trabalho, a você no Brasil, a você no exterior, a você da cidade, a você do campo. Convido você a estarmos juntos mais uma vez nas abençoadas ondas sonoras da Rádio Manaim. Tivemos o nosso programa Vinde a Mim. Muitas e muitas petições, súplicas foram colocadas diante do altar do Senhor. Daqui um pouquinho nós temos uma palavra de esperança. Mas eu convido você a interagir conosco através das nossas plataformas digitais, o nosso site radiomanaim.com.br, o nosso Facebook, o nosso WhatsApp e também através do nosso Instagram. Já nós vamos colocar nosso banner para você interagir conosco também lá no Instagram da Rádio Manaim, tá bom? E aqui o nosso querido pastor Walter Plácido continua conosco, será um vaso usado pelo Espírito Santo do Senhor para trazer esta palavra de esperança para os nossos queridos e amados irmãos. Pastor Walter Plácido, Pai do Senhor querido.
3: Pai do Senhor Elias, uma alegria estar aqui mais uma vez para compartilharmos a palavra do Senhor com os nossos irmãos.
2: Amém.

Nós saudamos a todos com a paz do Senhor Jesus. Convido os irmãos a meditarem na palavra do Senhor neste momento, que está no profeta Abacuque, capítulo 3. Assim nos diz o texto: oração do profeta Abacuque sobre Sigionote. Ouvi, Senhor, a tua palavra e temi. Aviva, ó Senhor, a tua obra no meio dos anos. No meio dos anos, a notifica. Na ira, lembra-te da misericórdia. Essa oração feita pelo profeta Abacuque foi feita há mais ou menos 2.600 anos atrás. Embora todo esse tempo já tenha decorrido, essa oração ela permanece atual, porque há sempre a necessidade de um avivamento na nossa vida. O contexto histórico em que Abacuque vivia era um momento em que o povo estava mergulhado em corrupção, na imoralidade, distante do Senhor. E o Senhor falou ao profeta Abacuque acerca daquelas circunstâncias que não estavam agradando a ele. E no início aqui do texto que nós lemos, o Abacuque nos fala algo muito interessante: ouvi a tua palavra e temi. Irmãos, é muito importante que o homem dê ouvidos à palavra de Deus. Vivemos dias em que as pessoas, muitas pessoas, né, até ouvem a palavra do Senhor, até ouvem as advertências do Espírito Santo, até ouvem, né, os dons, mas não temem, mas se mantêm indiferentes diante daquilo que Deus tem falado. Mas Abacuque, ele diz que ele ouviu a palavra do Senhor e temeu. Porque, irmãos, o Espírito Santo, ele age através da palavra. E quando o homem ele abre o seu coração para aquilo que Deus está falando, há uma ação do Espírito Santo transformadora em nossas vidas. Porque a palavra de Deus, ela nos transforma, ela nos limpa, ela nos purifica, ela acrescenta fé em nosso coração. Então, toda vez que o Senhor fala conosco e nós tememos, tememos porque o Espírito Santo está agindo através da sua palavra, como agiu na vida de Abacuque e também como tem agido nessa tarde em nossas vidas. E ele diz assim: Senhor, ouvi a tua palavra e temi. Senhor, aviva a tua obra. O pedido do profeta foi para que o povo, né, para que a obra de Deus pudesse ser reavivada na vida do povo que estava se distanciando do Senhor, que o temor do Senhor talvez já não existisse mais em alguns corações. Mas o pedido de Abacuque foi por avivamento através dos anos. Sabe por quê, irmãos? Porque o tempo ele vai decorrendo e muitas vezes ele vai também levando consigo a alegria, a bênção do primeiro amor, a devoção que muitas vezes alguém tinha no início da caminhada, mas o tempo, né? E nós não podemos deixar que isso aconteça conosco. Por isso, a oração: Senhor, aviva a tua obra através dos anos. Meus irmãos, os anos, eles podem passar, o tempo pode fluir, mas a obra de Deus em nossos corações

ela precisa estar sempre avivada. Há pessoas que já estão caminhando há muitos anos, 10, 20, 30, 50 anos, mas permanecem, né, firmes, permanecem alegres, permanecem dispostos a realizar a obra do Senhor. Por quê? Porque o Senhor tem reavivado a cada dia a obra dele em seus corações. E a nossa oração nesta tarde é para que Deus ele possa reavivar a obra dele. A obra é aquilo que ele tem feito, é aquilo que o Espírito Santo tem feito em nossas vidas. Para que ele possa reavivar a obra dele na sua vida, no seu coração, dentro do seu lar, no seu casamento, né, sua caminhada. Senhor, aviva a tua obra. Que Deus abençoe.

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1: O simples bem feito que funciona nos estudos para concursos públicos. Muitos candidatos buscam métodos complexos, técnicas milagrosas e atalhos sofisticados para conseguir aprovação rápida em concursos públicos. Mas na maioria das vezes, o simples bem feito é mais do que suficiente. Estudar a teoria bem estudada, com bons materiais, fazer revisões constantes daquilo que você já estudou e resolver questões de concurso público de forma organizada e constante é o básico que efetivamente funciona na preparação para concursos. O que faz a diferença não são métodos complexos e ferramentas que ninguém conhece. Complicar o estudo aumenta a chance de desistência. A simplificação aumenta sua chance de continuidade. No caminho da aprovação, menos pode ser mais.

Jesus. Louvor e glória ao nosso Deus. Glória a Deus, louvado seja o nome do Senhor. Hoje, quarta-feira, estamos no meiozinho da semana. Hoje temos o nosso culto das servas, culto das irmãs, bênção para toda a igreja. Maravilha, louvado seja o nome do Senhor. Vamos orar para que o Senhor possa estar dando uma bênção no culto das irmãs, esse culto maravilhoso hoje, na presença do Senhor. A dar um abraço aqui aos irmãos, aqui no nosso Instagram, a Márcia Abali. A Jainara Vieira Araújo, Marco Vitorino, glória a Jesus. Os irmãos aqui também. No nosso site, o Antônio Carlos Cesário de Paula, no bairro Barão do Retiro, Juiz de Fora, nas Minas Gerais. A paz do Senhor, irmão Elias, maravilha, maravilha, vencendo, vem Jesus. Oh, maravilha, glória a Deus. Os irmãos conosco também aqui no Facebook, facebook.com/rádio Manaim. Conosco aqui a Rízia Martins, nossa querida irmã conosco, desejando a paz do Senhor Jesus. Também conosco aqui o Sérgio Murilo, em Betim, nas Minas Gerais. Boa tarde, a paz do Senhor, glória a Deus. Oh, glória a Deus, querido. A Silvana Santana Nassif, aqui em Cariacica, região metropolitana da Grande Vitória. Amém, uma boa tarde. Boa tarde, minha irmã. O Ademir Araújo Silva, em João Monlevade, Minas. A paz do seu irmão Elias, pastor Walter e amados irmãos. Glória a Deus e uma boa tarde. O Josevaldo Mendes também conosco. A paz do seu irmão Elias Faé. E para todos os irmãos, a Mari Alves. A paz do senhor irmão Elias Faé, uma boa tarde. Nosso Deus está no controle de nossas vidas. Boa tarde para todos os que estão ouvindo a Rádio Manaim. Também conosco a nossa irmã Ana Nascimento, de Boa Esperança. Paz do Senhor, irmão Elias. Abraços a todos da rádio e a todos de Boa Esperança. Para os meus netinhos, a Axa, ela tem uma netinha, igual o nome da minha netinha também, a Axa. É a Axa.

Tem o Zadok e também o Rod, né? Nossa querida irmã de Boa Esperança, um abraço.

0: E olha quem tá conosco aqui também. Deixa eu ver aqui quem tá conosco. A nossa querida irmã lá da Central do Brasil.
1: Célia, querida, paz do Senhor.
0: Ah, esse aqui, ó.
1: Paz do Senhor Jesus, irmão Elias.
0: Paz do Senhor.
1: Nosso irmão e amigo de fé.
0: Que maravilha.
1: Aqui é a irmã Sueli, do Residencial Santos Dumont, Santa Maria Norte, Distrito Federal.
0: Hoje é quarta, hein?
1: E congrego também na ICM de Santa Maria Norte, Distrito Federal.
0: Uhum.
1: Eu quero lembrar, congregar as nossas irmãs, senhoras e toda a igreja, que hoje, às 20 horas, na ICM de Santa Maria Norte, Distrito Federal, temos nosso culto de senhora. Será uma benção.
0: Maravilha, é, ali no Planalto Central, devido ao fuso horário, né? O culto sempre ali, 20 horas. Glória a Deus, louvado seja o nome do nosso Deus, irmãos participando conosco. Interagindo e nós interagindo com os queridos e amados irmãos. 4:35, vamos continuar louvando, bendizendo o nome do nosso Deus.

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6: Olá, ouvintes da Rádio Manaim. Eu sou a Andréia Talma e vamos conversar com a psicóloga Rebeca Jerque. O tema de hoje é: o que um psicólogo faz?
7: Olá, Andréia. Olá, ouvintes. A paz do Senhor Jesus. Então, vai depender um pouco da especialidade que se escolhe. Mas amplamente falando, o psicólogo é uma pessoa que teve uma formação acadêmico-científica, onde há um objetivo em busca de uma saúde mental do paciente. Cliente, onde nós vamos auxiliá-lo em seus conflitos pessoais. O psicólogo em si, ele procura compreender e estudar a mente a partir de uma avaliação junto com observação de comportamento e emoções, utilizando técnicas e estratégias que aprendemos durante o curso, a fim de prevenir, diagnosticar e assim podermos trabalhar nesses fatores que são trazidos durante uma sessão de terapia. Então, você ouvinte da Rádio Manaim, se você está sentindo que precisa de um atendimento com o psicólogo, procure o atendimento. Faça uma consulta, que o profissional vai orientá-lo qual o melhor tratamento para você. A paz do Senhor.
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1: Eu saúdo a todos com a paz do Senhor Jesus. Palavra do Senhor para os nossos corações encontra-se no Evangelho de Lucas, no capítulo 8, versículo 49, que nos diz assim: estando ele ainda falando, chegou um dos príncipes da sinagoga, dizendo: a tua filha já está morta, não incomodes o mestre. Jesus, porém, ouvindo, respondeu-lhe, dizendo: não temas, crê somente e será salvo. Palavra do Senhor para os nossos corações nos fala da experiência de um homem chamado Jairo, príncipe da sinagoga. Este homem, ele tinha uma filha, a palavra nos fala que de 12 anos, que estava enferma. E Jairo, ele vai até o Senhor Jesus e roga ao Senhor uma bênção para sua filha. E Jesus, ele ouve ali o pedido de Jairo e vai ao encontro daquela menina, na casa de Jairo. E aconteceu que, quando o Senhor Jesus estava indo para a casa de Jairo, uma mulher o tocou, e essa mulher foi curada. Jesus parou para atendê-la, para dialogar com ela. E a palavra nos fala que quando encerra-se ali o diálogo da mulher com o Senhor Jesus, chega um do príncipe da sinagoga, da casa de Jairo, e diz para ele que a sua filha havia morrido. A tua filha já está morta. Não incomodes o mestre. Interessante, aquele homem que estava responsável de trazer a notícia da morte da filha de Jairo, ele usar essa expressão, dizendo, né, que

0: que a menina já havia morrido e que não era mais para ele incomodar o Senhor Jesus, como se a necessidade de Jairo, o problema de Jairo, incomodasse o Senhor. De maneira nenhuma, o homem com as suas lutas e com as suas provas, ele incomoda o Senhor, porque o Senhor Jesus, ele tem o prazer e a alegria de ouvir o homem, de atender as suas necessidades e de resolver os seus problemas. De maneira que Jairo, ele já havia entregado a vida da sua filha ao Senhor Jesus. E quando nós entregamos ao Senhor, quando nós vamos ao Senhor Jesus e entregamos a Ele as nossas necessidades, o Senhor toma as nossas causas, os nossos problemas para Ele. Quando nós entregamos a Ele, o problema passa a ser dEle e não mais nosso. Interessante que quando aquele homem disse, a tua filha já está morta, não incomodes o mestre, quando você recebe a notícia, né, de que um familiar seu, não é, veio a falecer, a partir, a morrer, é natural a tristeza, a angústia entrar no coração, né, da pessoa, do homem. Mas isso não aconteceu com Jairo. Por quê? Porque a vida, né, da menina já estava nas mãos do Senhor, entregue por Jairo. Por isso que Jesus falou com Jairo, olha, não temas, crê somente e será salva. Então, meus irmãos, você que nos ouve, a palavra do Senhor para a nossa vida, não temas, crê somente. E a partir daquele momento ali, Jairo recebe o Senhor Jesus na sua casa, o Senhor vai na sua casa, encontra a menina realmente morta, mas a palavra nos fala que o Senhor Jesus, ele estendeu a mão, né, e disse, menina, a ti te digo, levanta-te. E a menina se levantou, né, a vida voltou, porque aquele que crê no Senhor, aquele que confia no Senhor, que faz como Jairo fez, de entregar sua necessidade ao Senhor, o Senhor não o decepciona. Então a palavra do Senhor para as nossas vidas, nesta hora, não temas, crê somente. O seu problema, a sua luta, a sua prova, ela será resolvida quando você depositá-la aos pés do Senhor e confiar no Senhor, crer no Senhor de que Ele é a solução para a sua vida, para o seu problema. Que Deus possa nos abençoar. A todos a paz do Senhor.
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Louvado seja o nome do Senhor, 5 horas 34 minutos. Nesta tarde maravilhosa, tarde de quarta-feira, vamos lembrar do nosso culto hoje, culto das irmãs. Claro, a bênção para toda a igreja. Culto das senhoras. Os irmãos participando conosco. Também no nosso Instagram. A Marilde Gama, nossa querida irmã Marilde, conosco aqui, desejando a paz do Senhor Jesus. Irmão Elias Faek, maravilha. Maravilha, maravilha, né, minha irmã? A irmã Tereza do Carmo também está conosco aqui no nosso Instagram. A Lucélia Loureiro também, falando aqui. Elias Faé, meu irmão de fé. Maravilha. Também conosco a nossa irmã Rosângela Silva, irmã do Rio de Janeiro. Boa tarde, a paz do Senhor Jesus a todos. Paz do Senhor, minha irmã. Os irmãos participando, interagindo conosco. Glória a Jesus. A Maria Aparecida Ferreira Lázaro, do bairro Pito, em Iúna, aqui no Espírito Santo. A paz do seu irmão Elias. Sou Aparecida de Iúna. Hoje é aniversário da minha filha, Adriele, jovem da Igreja 1 de Iúna. Hoje ela está completando 22 anos de vida. Quero parabenizá-la pelo seu aniversário. Que Deus continue abençoando, que ela possa realizar todos os sonhos dela, que ela nunca saia da presença do Senhor Jesus. Ela trabalha na projeção da igreja. Que Deus abençoe a todos aí da rádio. Amém, minha irmã. Um abraço à irmã Aparecida e para sua filha Adriele, serva do Senhor, aí na projeção, né? Trabalhando na obra do Senhor. Como é bom ver os nossos filhos na presença do Senhor, trabalhando na obra do Senhor. Isso é maravilhoso. Louvado seja o nome do nosso Senhor Jesus, pela vida dos nossos queridos e amados irmãos ligados na Rádio Manaim. Olha aqui a nossa irmã Cate Braga, de Teófilo Otônia, paz do Senhor Jesus Cristo, paz do Senhor, minha irmã. A nossa querida irmã Ana Flor, de Vista Alegre. Peço ajuda em oração por Marta e seus filhos Márcio e Paulo. Amém, minha irmã. Vamos estar orando. Nossa irmã Ana Flor, ali de Vista Alegre, pedindo oração pela Marta, pelos seus filhos Márcio e Paulo. Conosco também, oração sempre. Está sempre ouvindo a Rádio Manaim, sentido de oração também pelos nossos irmãos, nosso querido pastor Abel Lopes, nosso queridão ali de São José dos Campos, São Paulo. Irmão Elias, a paz do Senhor a você e aos irmãos ouvintes. Paz do Senhor, meu querido. A nossa irmã Milva Cardoso, em Santana do Paraíso. Abraços, irmão Elias, a paz do Senhor. Uma boa tarde, tudo bem? Tudo bem, minha irmã. Nosso Deus tem ouvido as nossas orações, irmão Elias. Mande abraço para minha família, para as irmãs da igreja, para a jovem Isabel, no centro da cidade de Ipatinga. Paz do Senhor, minha irmã. A nossa irmã Mercedes Kister, aqui de Serra, município de Serra. Paz do Senhor, irmão. Boa tarde. Conosco também nosso querido irmão Luiz Antônio. A paz do Senhor.

Amo ao Senhor de todo o meu coração, na presença de todos os povos, Senhor, louvarei, a Ti louvarei, sim, servirei. Maravilha, tem até o louvor, né? Glória a Jesus. Louvado seja o nome do nosso Deus.

0: Glória a Jesus, louvado seja o nome do Senhor. Os irmãos participando aqui conosco. E quem está conosco aqui, mais um irmão aqui, ó, participando com a gente, interagindo, mandando áudio.
1: Boa tarde, Elia. Rafael, aqui é o irmão Roberto de João Pessoa, na Paraíba. Mandando um abraço para você, um alô, que Deus esteja abençoando grandemente aí. Mandou um alô aqui para Roberto de João Pessoa, aqui na Barra de Gramame. Estamos trabalhando aqui, escutando a Rádio Manaí.
0: Opa! Trabalhando e escutando a Rádio Manaí, isso é muito bom. É, que maravilha, nosso querido irmão Roberto. Fala mais, querido.
1: É uma benção, meu irmão. Que Deus abençoe aí todos os irmãos da Rádio Manaí. Um abraço.
0: Amém, querido.
1: Uma boa tarde de quarta-feira abençoada para todos da Rádio Manaí. Um abraço.
0: Amém, glória a Deus. Louvado seja o nome do Senhor. Uma quarta-feira abençoada para todos nós.

0: E agora, mais uma irmã participando conosco aqui, irmã Genilda.
1: A paz do Senhor, Faé. Me chamo Genilda. Sou de Campos dos Goytacazes.
0: Maravilha, Rio de Janeiro.
1: E assisto o seu programa todas as tardes.
0: Opa, e tem gostado?
1: E gosto muito.
0: Oh, que maravilha, glória a Jesus, irmã. Louvado seja o nome do Senhor pela vida dos irmãos que participam conosco, interagem conosco. Louvado seja o nome do Senhor. 5h41, os irmãos participando, interagindo. Daqui um pouquinho a gente interage ainda mais com os irmãos. Vamos louvar ao Senhor.

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que desenvolve a produção de materiais literários bíblicos e didáticos para crianças neurologicamente típicas e também crianças com necessidades especiais. Em uma noite do ano de 2011, esta irmã teve um sonho com a letra do hino Servo do Senhor Eu Sou. Ao despertar, o Senhor foi revelando ao seu coração a grandeza que há no fato de que as crianças são verdadeiras servas do Senhor. E assim, as reconhece e as abençoa, usando suas vidas com poder em sua igreja. Também fez com que ela entendesse que as crianças creem plenamente no Senhor e ouvem a sua voz com fé, assim como as ovelhas conhecem a voz do seu bom pastor.

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6:04 aqui na Rádio Manaim. Lembrando, hoje, quarta-feira, hoje nós temos o nosso culto das servas, culto das irmãs, bênção para toda a igreja, todos convidados a estar.

0: em uma igreja cristã Maranata e próximo à sua casa, ao seu trabalho. Deus é uma bênção para as nossas vidas. Glória a Jesus. E conosco os irmãos interagindo, nosso querido irmão Roger Beraldo em Pancas. Pai do Senhor, boa noite, irmão Elias. A você também, querido, a nossa irmã Milva Cardoso. Irmão Elias, tô aqui ligadinha. Daqui a pouquinho estarei indo pro culto das servas. Ei, maravilha, glória a Jesus. Os irmãos participando conosco também através aqui do nosso WhatsApp.
1: A paz, Senhor Jesus, irmã Elia Faé.
0: Paz, Senhor, minha irmã.
1: Meu nome é Celina, falo de Alfilândia, Bahia.
0: Celina.
1: Dá lá um beijo, Radassa. Sou fã número 1 da Radassinha. Linda, maravilhosa. Sigo ela nas suas redes sociais. Fofa. Eu sou da SM aqui de Alfilândia, Bahia. Meu pastor João Evangelista. A paz, Senhor Jesus, meu irmão.
0: Amém, irmã Celina. Ela falou Radassa, deve ser a Axa, né? Minha neta, é isso? Um abraço para você, minha querida irmã. Paz do Senhor a todos os irmãos aí em Teofilândia, na Bahia, né? É isso? Um abraço a todos os queridos e amados irmãos ligados na programação da Rádio Manaim. Por aqui também, nosso querido irmão, nosso querido pastor Jorge Dias, está conosco.
2: Oi, Elias Faé, aqui é o pastor Jorge Dias, mandando aí um abraço para você, para toda a equipe aí, para a família.
0: Amém.
2: Estamos aqui ligadinho na Rádio Manaim, tá? Que Deus te abençoe, meu amigo.
0: Amém.
2: Um abraço aí no Jorge, no Kleber, em todo mundo aí, tá? Tia Lu, um abraço. Pareça aqui em Juiz de Fora, Pai do Senhor.
0: Amém, querido. Um abraço aos queridos aí em Juiz de Fora, ligados na programação da Rádio Manaim. Olha, e tem um pedido de oração aqui, ó. Sou de Ipatinga, Minas Gerais. Peço oração pela minha família e que Deus prepare uma esposa para o meu filho. Que o Senhor dê uma bênção de salvação aos meus familiares. Glorificado seja o nome do Senhor. Amém. A nossa querida irmã Ivani Rodrigues Silva está aqui também.
3: A paz, Senhor, irmão Elias. Paz, Senhor. Boa, aqui, irmã Ivani de Pontal. Passando hoje, aguardando já o ansioso culto das servas. Mandar um abraço para os irmãos de Pontal e Dali Santo. Em especial para o meu esposo, que acabou de chegar do trabalho, o Edivan. A paz do Senhor, meu irmão.
0: Paz do Senhor, minha irmã, o esposo Edivan. Aos queridos aí de Pontal das Garças. Um abraço para todos também, Dali Santos, né? Irmãos ligados na programação da Rádio Manaim, glória a Jesus, louvado seja o nome do nosso Deus. Vamos continuar louvando, bendizendo a Ele.

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2: Eu saúdo todos os que nos ouvem com a paz do Senhor Jesus. Este é o programa Fontes da Vida, onde compartilhamos com você reflexões bíblicas baseadas no livro de Provérbios de Salomão e que certamente podem ser aplicadas à sua vida. E hoje vamos refletir sobre o que está escrito em Provérbios capítulo 21, verso 11. Quando o escarnecedor é castigado, o simples torna-se sábio, e quando o sábio é instruído, recebe o conhecimento. Esse texto, registrado no livro de Provérbios, nos ensina muito sobre a nossa vida cotidiana, mas, sobretudo, sobre o que é mais importante na vida de cada um de nós, a salvação. Perceba que ele começa ensinando que nós podemos aprender com os erros de outras pessoas, não cometermos os mesmos erros e não sofrer o dano das consequências deles. Quando aquele que errou é castigado, diz o texto, o simples adquire sabedoria. Se juntarmos esse ensino ao que a Bíblia também diz no mesmo livro de Provérbios, no capítulo 9, verso 10, que o temor do Senhor é o princípio da sabedoria, percebemos que esse temor, conhecimento e discernimento da palavra de Deus nos permitem entender o projeto dele e não cometer os mesmos erros de quem se desviou desse projeto. A Bíblia nos mostra, desde o primeiro homem, Adão, como o erro nos afasta de Deus e do seu imenso amor. Esse é o primeiro passo. Na sequência, o texto nos mostra o aperfeiçoamento disso, quando afirma que, uma vez alcançando a sabedoria, a instrução que recebemos nos proporciona o conhecimento, e neste caso, dos propósitos e das experiências reais com Deus. O temor e a consequente sabedoria da

0: por Deus, nos levam a uma relação direta e real com Ele, nos fazem ouvir a Sua voz e nos proporcionam conhecê-lo de uma forma especial, maravilhosa, transformadora, transcendental. E você, já está vivendo isso? Essa reflexão foi escrita por pastores da Igreja Cristã Maranata. E na semana que vem, se Deus permitir, voltaremos com mais uma reflexão no programa Fontes da Vida.
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1: O simples bem feito que funciona nos estudos para concursos públicos. Muitos candidatos buscam métodos complexos, técnicas milagrosas e atalhos sofisticados para conseguir aprovação rápida em concursos públicos. Mas na maioria das vezes, o simples bem feito é mais do que suficiente. Estudar a teoria bem estudada, com bons materiais, fazer revisões constantes daquilo que você já estudou e resolver questões de concurso público de forma organizada e constante é o básico que efetivamente funciona na preparação para concursos. O que faz a diferença não são métodos complexos e ferramentas que ninguém conhece. Complicar o estudo aumenta a chance de desistência. A simplificação aumenta sua chance de continuidade. No caminho da aprovação, menos pode ser mais.

Glória a Jesus, agora 6h54 aqui na Rádio Manaim. Já chegando nesse finalzinho de programa. Olha, quero lembrar os irmãos que amanhã, quinta-feira e sexta-feira, e no decorrer de toda a próxima semana, nós teremos aqui uma participação de um pastor aqui, que estará orando pelas crianças nesse período de férias, tá? Então avisa aos irmãos na igreja, que todo o final do dia ali, né, no, da passagem da tarde para a noite, 6 horas, nós estaremos com uma oração, o pastor estará participando, pode ser que da Grande Vitória ou de fora, o pastor estará participando conosco aqui às 18 horas, fazendo essa oração pelas crianças neste período de férias. Sabemos que as crianças

gostam muito de brincar, são muitas as brincadeiras, né? Nós temos também as crianças nessas férias, muitos gostam muito de ficar nas telas, né? E nós teremos algumas situações onde nós estaremos interagindo com as crianças nesse período de férias na programação aqui da Rádio Manaim. De manhã, a parte do comecinho da tarde ali, do decorrer da tarde, no cair da tarde, e fechando com essa oração às 18 horas, com participações de pastores de todo o Brasil, quiçá pastores do exterior que estarão participando conosco aqui nesse momento da oração, orando pelas crianças nesse período de férias. Então, fique atento e amanhã, às 18 horas, nós estaremos aqui com um pastor que estará entrando ao vivo, estará entrando aqui na Rádio Manaim, nesta participação e fazendo esta oração. O pastor vai estar no local onde ele estiver e vai impor as mãos, orando pelas crianças, intermediários, adolescentes, neste período de férias, tá bom?

0: Louvado seja o nome do nosso Deus. Deixa eu mandar abraço aqui também a nossa querida irmã Maria Godoy Majeski, nossa irmã em Pinheiros. Desejando a paz do Senhor Jesus a todos, a Maria Janice em Pinhui. Também a paz do Senhor, meus irmãos. A nossa querida irmã Celeste Borel aqui em Vila Velha, paz do Senhor Jesus Cristo, irmãos, juntos até Jesus voltar. Orando pelo nosso culto das servas e pelos nossos 5 minutos de orações silenciosas. A Vanusa Figueiredo também em Saquarema, Rio de Janeiro, conosco, desejando a paz do Senhor Jesus. Irmã Elias, irmãos do Brasil e do exterior. Conosco também, nosso queridão Valnei Peixoto, no bairro Estamparia, Barra Mansa, Rio de Janeiro. A paz do Senhor, meu queridão. Eita, glória a Deus, aleluia. Deixa aquele abraço para minha esposa Cristiane, meu filho Natan, e para você e para sua família. Amém, glória a Jesus. Olha quem está conosco aqui também, é o nosso querido irmão Ademar da Rocha. Ei, meu querido, lá do sul.
1: A paz do Senhor, meu querido Elias.
0: Paz do Senhor.
1: Boa noite. Boa. Aqui é o Ademar de Coronel Vida, né? Igreja de Pato Branco, pastor Valmir. Estou fazendo fogo aqui no fogão a lenha, porque aqui está frio, né?
0: Está frio, esquentar, né?
1: E eu cheguei agora. Dona Etelvina, minha esposa, ela já está deitadinha embaixo das cobertas, né? Ela não está bem de saúde, né? E nós estamos aí, escutando a Rádio Manaim desde as 5h30 até a hora de dormir. Um abraço para vocês todos aí, que Deus abençoe vocês aí, os pastores e os nossos irmãos, né? No Brasil e no exterior, na Igreja de Pato Branco. Os irmãos da Grande Florianópolis, especial ali o pessoal da Palhoça, ali onde eu tive a minha experiência, né, com essa obra maravilhosa.
0: Glória a Deus.
1: A todos, a paz do Senhor Jesus.
0: Paz do Senhor. Ele está falando, eu estou falando do fundo ali, que ele gravou quando eu estava falando até com o pastor Jorge Dias, né? E a gente pede aos irmãos, quando forem gravar um áudio aqui para a rádio, que estiver o som da rádio um pouco alto, baixar o som para poder... A fala do irmão ou da irmã fica mais nítida, tá bom? Vamos aqui no finalzinho orar ao Senhor.
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0: Senhor, clamamos pelo poder e a virtude que há no sangue do teu filho amado Jesus. Colocamos diante do teu altar a vida de cada um que ora conosco. Receba, Senhor, do trono da tua glória cada intercessão, cada clamor pela saúde, pelo trabalho, pela vida secular, porta de emprego. Dê uma bênção ao teu povo, Senhor. Oramos agradecidos por tudo, em nome de Jesus. Amém.
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1: O simples bem feito que funciona nos estudos para concursos públicos. Muitos candidatos buscam métodos complexos, técnicas milagrosas e atalhos sofisticados para conseguir aprovação rápida em concursos públicos. Mas na maioria das vezes, o simples bem feito é mais do que suficiente. Estudar a teoria bem estudada, com bons materiais, fazer revisões constantes daquilo que você já estudou e resolver questões de concurso público de forma organizada e constante é o básico que efetivamente funciona na preparação para concursos. O que faz a diferença não são métodos complexos e ferramentas que ninguém conhece. Complicar o estudo aumenta a chance de desistência. A simplificação aumenta sua chance de continuidade. No caminho da aprovação, menos pode ser mais.
2: A paz do Senhor Jesus a todos. Que Deus o abençoe, bem como a sua família. Estamos reunidos buscando da parte de Deus a sua palavra que traz ânimo, esperança, conforto. Pastor Douglas, a paz do Senhor.
3: Paz do Senhor, Pastor Sérgio. Paz do Senhor a todos.
2: O tema, o nosso tema hoje é Jesus, a fonte do que clama.
3: Maravilha.
2: E o texto que dá base a esse tema está no livro de Juízes, no capítulo 15, verso 19, que assim nos diz: então o Senhor fendeu a caverna que estava em Leí, e saiu dela água e bebeu, e o seu espírito tornou e reviveu, pelo que chamou o seu nome a fonte do que clama, a qual está em Leí até ao dia de hoje. Pastor Douglas, nos conte um pouquinho da história que envolveu esse fato, que foi uma operação de maravilha. Saiu água, né? Deus fendeu, ou seja, ele, digamos assim, rachou pelo meio uma caverna e de repente saiu água, e essa água saciou a sede de alguém que estava muito desesperado. Como é que isso tudo aconteceu?
3: Essa passagem bíblica vai nos falar sobre Sansão, o homem que nos seus dias de fidelidade, o Espírito Santo se apossava dele constantemente. Ele tinha uma força que Deus usava para combater os inimigos de Israel. E aqui, os versículos que antecedem esse que nós mencionamos nesse programa, vão contar uma das batalhas de Sansão, que ele vence os inimigos do povo de Deus com um osso na mão, uma queixada de jumento, uma coisa extraordinária. Ele vence, ele prevalece, e ali acontece algo interessante. Ele era um homem cheio do Espírito Santo, com uma força sobrenatural. Deus havia dado um grande livramento. Mas mesmo aquele homem valente, ele olha para si, olha para a circunstância e fala assim: eu estou com sede. Agora eu vou perecer aqui depois de tudo isso? E ele faz um clamor. E aí nós entramos nesse contexto tão extraordinário, Pastor Sérgio, que vai trazer muitos ensinos para nós, mostrando que o servo, por mais valente que ele seja, por mais dedicado que ele seja, nós também temos momentos que nós nos cansamos.
2: E esse cansaço, quando você mencionou, há momentos em que nós cansamos, esse cansaço

0: É claro que faz parte da vida.
1: Exato.
0: Qualquer um pode experimentar isso. Agora, a nossa palavra sempre é dirigida àquele que, em meio ao seu cotidiano, aos embates, ao cansaço, à sede, aos problemas, ele recorre àquele que é sobre todas as coisas. Aquele que tem todo o poder nos céus e na terra. Ou seja, nós estamos aqui afirmando pela palavra de Deus que o cansaço de um desafio, que às vezes é uma perda. Sim. Nós temos as nossas perdas. É uma perda de um recurso material, da saúde, de um proveito. É a perda, às vezes, de um ente querido. Nós temos os nossos problemas na nossa vida, que a nossa alma, ela fica, ela quer, ela busca um socorro, que o nosso físico se torna cansado. As emoções são até, de certa forma, abaladas. Isso pode acontecer, mas há um Senhor.
1: Glória.
0: Tudo aqui parte de uma oração e da intervenção de Deus. E veja, pastor Douglas mencionou que Sansão, por um lado, um homem fiel, cheio do Espírito Santo de Deus, mas naquele instante ele percebeu, tudo aquilo que eu fiz, todas as conquistas, neste momento, não são suficientes, eu preciso de um milagre. E a isso, eu vou te passar agora, me leva ao seguinte: nós nunca podemos desistir. Porque a nossa vida, assim, vem uma vitória, vem uma batalha, vem um problema, uma bênção, uma porta é aberta, vem um milagre. Nós nunca podemos desistir.
1: Sabe por quê, pastor Sérgio? Porque o mesmo Deus que concedeu as vitórias à Sansão é o Deus que faz milagre para socorrer Sansão. Então, o mesmo Senhor que nos ajuda, que nos sustenta, é o Deus que está nos vendo, conhece a nossa estrutura, como diz a palavra. Ele conhece a nossa estrutura e sabe que somos pó. Ele sabe que nós somos frágeis. Nós vemos aqui no exemplo de Sansão que o homem, ele é sensível, ele é limitado. Sem o Senhor, nós nada podemos fazer. Mas quando ele clama, ele vê a sua circunstância, ele vê a sua situação, ele clama ao Senhor. E o Deus que havia dado vitórias contra os inimigos do povo de Israel é o Deus que vai fazer um milagre. Porque, veja, nós vamos ver nesse texto que Deus faz aquilo que era inesperado. Não havia água, não havia recurso. Vamos trazer para os nossos dias. A porta estava fechada, o diagnóstico estava dado, a sentença estava posta, mas Deus faz algo extraordinário.
0: Não tinha quem recorrer?
1: Não tinha quem recorrer. Ele fende a rocha, pastor Sérgio.
0: E a vida, a nossa vida, ela está sujeita a essas oscilações. Né? Ah, hoje o dia, digamos, alguém que trabalha com vendas. Hoje o meu dia foi ótimo. Eu vendi muito, bati as metas lá da companhia. Não, hoje eu não vendi nada. E são as oscilações da nossa vida física, familiar, as oscilações do próprio humor. Isso pode acontecer.
1: O ser humano, né? O ser humano é muito instável.
0: É verdade. Agora, o que não pode oscilar é a fé. A comunhão com Deus. E que Sansão, claro, ele teve as suas falhas, os seus problemas, como qualquer um pode vir a ter. Mas naquele momento ele nos deixou esse ensino. A sua fé. Fé não oscilou. Não, eu vou clamar ao Senhor. Porque se ele não intervier, se não houver uma providência da parte de Deus, ou vou perecer, ou vou ser derrotado, eu vou morrer de sede. A fé, essa vida em comunhão com Deus, é a base de todas as coisas, não é verdade?
1: Exatamente, porque a palavra de Deus diz que a minha alma, ela tem sede. E sede do Deus vivo.
0: Bendito seja o Senhor.
1: Nos momentos de aflição, das nossas variações, quando nós clamamos ao Senhor, a nossa alma, ela encontra essas águas vivas.
0: Refúgio.
1: O refúgio, refrigério. Imagina alguém que está no deserto.

0: está cansado, igual o Sansão, depois de uma batalha, depois de se esforçar, imagine o refrigério de encontrar estas águas que dessedentam a sua sede. Assim é a nossa vida, Pastor Sérgio. Assim é o nosso dia, porque às vezes nós enfrentamos um problema, uma adversidade no trabalho, na família, um conflito interno, e você vai à presença do Senhor, põe um louvor, medita num texto, vai a um culto, recebe uma visita. Quando nós buscamos, quando nós clamamos ao Senhor e vamos ao encontro dele, estas águas vêm da eternidade.
1: Bendito seja o Senhor.
0: E alegram o nosso coração e dessedentam a sede da nossa alma.
1: Aliás, você usou a expressão recebe uma visita. Eu vou aproveitar a sua colocação e dizer o seguinte: ao senhor, a senhora que está aflito, desanimado, sem esperança, olha para um lado, para outro, não vê o recurso. Uma das providências que Deus estabeleceu sobre nós como bênção, aquilo que é instituição da palavra de Deus, é a igreja. A igreja como corpo de Cristo, e nunca deixaremos de insistir nesse ponto. Busque, vá ao culto. Manda um WhatsApp para o seu capitão do grupo de assistência, para o diácono, para o seu pastor, para a senhora, para a professora de criança, enfim. Você tem irmãos em Cristo que compartilham da mesma fé e que, em nome de Jesus, o ajudarão, ajudarão a senhora, a sua família. Quantas vezes nós estamos abafados, atribulados, aí de repente, irmão, eu queria uma visita lá em casa. Aí vai aquela a visita. Às vezes há visitas com 10 pessoas, 15 pessoas, outro com 2, 3, sem um violão. Mas a presença de Deus, Deus usa um, usa outro, vem uma visão, uma revelação, corre para o culto, pede uma oração.
0: Glória a Deus.
1: Ora comigo com imposição de mãos. Isso tudo cerca, ou seja, nós não temos que ficar sofrendo sozinhos. Nós somos parte de um organismo vivo.
0: Glória a Deus. E nós encontramos tudo no corpo de Cristo.
1: Amém.
0: Porque vejam, quando ele clama, o Senhor providencia o quê? Uma água que sai de dentro da rocha.
1: Bendito seja Deus.
0: A igreja, ela é corpo de Cristo. Quando nós visitamos um irmão, quando estamos juntos, congregando, estas águas que saem do corpo de Jesus, a Bíblia fala, Pastor Sérgio, que é uma fonte aberta no Calvário.
1: Amém.
0: A rocha ferida, né? Aquele que foi ferido, quando nós estamos juntos, como corpo de Cristo, estas águas, elas fluem no nosso meio. E veja, essa água que dessedenta a nossa sede, é água que limpa, é água
1: Amém.
0: Que purifica. Porque às vezes essa aflição é algo que está sendo limpado.
1: Amém.
0: É? Essa água que passa, que cura, que
1: regenera,
0: que traz esperança, ela vem de um lugar maravilhoso. Ela vem de Jesus.
1: Eu me lembrei agora da passagem da mulher samaritana. Ah, não contar tudo aqui, não teremos tempo. Mas que estava junto ao poço, fui pegar água, de repente o Senhor Jesus chega, começa a conversar. Você vai me dar da água, não vai me dar, que água é essa? Tudo se falando da água em si, que estava dentro do poço. De repente o Senhor vem com uma palavra. Quem tomar da água aí do poço vai tornar
0: a ter sede.
1: Mas a água que eu tenho para dar, rios de água viva sairão ou saltarão do seu ventre. A água que Sansão encontrou não foi, claro, foi a água física, H2O, que saciou a sede do seu corpo, do seu organismo, naturalmente, mas foi acima de tudo já uma indicação daquilo que Jesus traria para o homem no Calvário. Na cruz, quando ele derrama o sangue, ele estava trazendo água para saciar a sede da alma do homem. A água que, quando entra nas famílias, nos casamentos, nas nossas necessidades diárias, esta água tem todo o poder, dissipa, as trevas saem e entra a luz. Essa é a água viva que Sansão encontrou.
0: E o texto é muito maravilhoso, porque fala assim: quando ele clama, o Senhor fende a rocha, a água sai, ele bebe, e qual é o resultado imediato? O texto diz assim: e o

0: teu Espírito tornou e reviveu.
1: Que maravilha.
0: Ou seja, essas águas que vêm do trono de Deus, esta operação do Espírito Santo, a presença de Jesus que descedenta a nossa sede espiritual, ela traz vida. Ela faz o homem que está desfalecendo reviver. Porque na presença de Jesus, ele traz vida e vida em abundância, Pastor Sérgio. Ele faz reviver casamentos. Ele faz reviver relacionamentos entre pais e filhos. Ele faz reviver a esperança da vida eterna. Ele faz reviver a fé.
1: Aliás, a palavra diz que tudo é possível ao que crer.
0: Glória a Deus.
1: Se você crê, e às vezes você pode dizer, mas estou tão sem fé. Teve um homem que falou assim: Senhor Jesus, me ajuda na minha incredulidade. Mas você fala isso agora com o Senhor. Senhor, a minha fé está diminuta, limitada, mas age-me dar essa fé que tem origem na eternidade. É a prova daquilo que eu não vejo, mas eu creio porque vem de Deus. Ele reviveu, ele foi abençoado. Agora, Pastor Douglas, eu quero que você comente do nome que ele deu à fonte. Porque depois dessa experiência gloriosa, está do texto, aquela fonte recebeu um título, um nome, que é conhecida, ou essa fonte é conhecida por esse nome até o dia de hoje, que é a Fonte do que Clama. Como é que é isso?
0: A fonte é o lugar onde você encontra algo ali de origem. Você chega na essência dela, na fonte de águas. Ela sai da rocha e você pode buscá-la no primeiro momento. Jesus é essa fonte.
1: Bendito seja o Senhor.
0: Por que a fonte? Lá que nós encontramos tudo o que nós precisamos. Há um salmo que diz assim: e dirão os cantores e os tocadores de instrumentos, todas as minhas fontes estão em ti.
1: Bendito seja Deus.
0: Nós não temos por que procurar o recurso em outro lugar. Imagine, eu conheço um amigo de alguém que me indicou. Não. Hoje está sendo apresentado aqui a fonte.
1: Amém.
0: Aonde eu e você podemos buscar tudo que nós precisamos. Não precisamos comprar de ninguém, perguntar para outra pessoa.
1: Vinde sem dinheiro e sem preço.
0: Isso, maravilha.
1: Vinde as águas.
0: Vinde as águas. Então, Jesus é esta fonte. Ele tem tudo o que nós precisamos. É a fonte do que clama. Não é a fonte do mais rico. Não é a fonte do mais inteligente. Ou do mais influente. Não, eu sou mais influente, então eu tenho acesso. Não. É a fonte do que clama, ou seja, do necessitado.
1: Que maravilha.
0: Daquele que está desesperado. Daquele que está enfraquecido. Mas daquele que tem esperança em Deus. É a fonte do que clama.
1: Ou seja, Jesus é a fonte para todo aquele que comparece à sua presença,
0: glória a Deus,
1: que abre ou até rasga o seu coração, expressão bíblica, e diz: Senhor, a minha situação é essa aqui.
0: Amém.
1: Está aqui, ó. É em casa, é isso, é o recurso, é aquilo. Senhor, eu estou angustiado, a minha mente, Senhor, clama, ora. Pede ao Senhor, porque nós não estamos aqui dando uma palavra naquilo que nós achamos, no que reputamos como correto ou aconselhável. Nós estamos falando aquilo que está na palavra de Deus.
0: Glória a Deus.
1: Se você clamar, essa fonte jorrará água, água de vida eterna, água que sacia a sede da alma e água que abençoa as vidas e as famílias em tudo aquilo que é necessário.
0: Interessante, Pastor Sérgio, que o texto ele encerra dizendo o seguinte: esta fonte que está em lei até
1: ao dia de hoje.
0: O dia de hoje. Ou seja, a fonte está jorrando, ela está na disposição até o dia de hoje.
1: Inesgotável
0: agora. Todo dia ela estará disponível para aquele que estiver aflito, para desedentar a sua sede.
1: Amém.
0: Amém.
1: Que assim Deus nos abençoe. Pastor Douglas, a paz do Senhor.
0: Paz do Senhor a todos.
1: Paz do Senhor a todos, querendo Deus. Estaremos juntos na próxima semana.
0: Amém.

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3: Olá, ouvintes da Rádio Manaim. Eu sou Andréia Talmo e vamos conversar com a advogada Nini Vissiqueira. O tema de hoje é: como conferir o contra-cheque?
4: Olá, Andréia. Olá, ouvintes. Esse assunto realmente gera muitas dúvidas, né? Aquelas rubricas diferentes, às vezes abreviadas, que os ouvintes não conseguem entender. Mas, no geral, Andréia, o contra-cheque inclui várias informações. A exemplo da razão social e CNPJ do empregador. Os dados do empregado, como nome completo, código de registro na empresa, número do PIS e o cargo ocupado. Esse documento, o contra-cheque, ouvintes, representa o recibo de pagamento do salário do mês. Por isso é importante conferir o mês de pagamento a que ele se refere. No campo dos proventos, o empregado deve estar atento ao valor do salário base, das comissões, se o pagamento for nessa modalidade, é claro, das horas extras, caso tenha trabalhado em jornada suplementar no mês, de adicionais, conforme o caso, tais como adicional noturno, de insalubridade e de periculosidade. O empregado também deverá conferir eventuais benefícios como vale-transporte, vale-refeição e alimentação, convênios médicos e odontológicos, seguro de vida, previdência privada, lembrando, ouvintes, que o empregado poderá participar do custeio destes benefícios, razão pela qual também aparecerão lançados no campo de descontos. O campo das deduções aponta os valores descontados do empregado no mês e dele constará a contribuição previdenciária, isso mesmo, a contribuição ao INSS. E conforme o caso, o mais comum são os adiantamentos de salário, o imposto de renda retido na fonte, a contribuição sindical, a pensão alimentícia e as faltas injustificadas e atrasos. A todos, a paz do Senhor.
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